0: Isso é Araguaína! Sertanejo série! 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
1: 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Matheus Fernandes.
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1: Alguém apaixonado aqui em Cuiabá hoje? Alguém sofrendo de amor? Você que veio pra cá tentando esquecer aquela pessoa e ainda não conseguiu. Vou dar um conselho de amigo. Se fosse eu ligava pra essa pessoa agora, essa hora. Ligava, deixa de orgulho besta. Ligava e falava assim: amor, tô morrendo de saudade de você. Não é porque eu tô no show do Cristiano Araújo não, mas se você quiser a gente casa, a gente namora. Se nada der certo, a gente só beija na boca, gostoso mesmo, vira só um rolo. Mas fica comigo. Eu aceito ser apenas seu caso definido.

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0: Está no ar mais uma edição do seu Jornal de Confiança. Com as informações mais quentes do dia. Trazendo tudo o que você precisa saber de maneira clara e direta. Eu sou Naldo Meirelles e prepare-se para ficar por dentro do que acontece no Brasil e no mundo, com análises e reportagens especiais. A partir de agora no Repórter Brasil News. Sejam bem-vindos.
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2: Previsão do tempo para quarta-feira, 16 de setembro de 2026. Região Centro-Oeste. Em Brasília, muitas nuvens no céu com possibilidade de chuva isolada na manhã desta quarta-feira. O

0: termômetros marcam mínima de 21 e máxima de 30 graus. Umidade relativa do ar na capital federal gira em torno de 85 a 35%. Caçu, em Goiás, comemora aniversário com previsão de céu encoberto, com pancadas de chuva isolada pela manhã. À tarde, céu claro, com temperatura mínima de 17 e máxima de 33 graus. Umidade do ar varia de 100 a 30%. Região Nordeste. Em Aracaju, previsão de amanhecer com céu cheio de nuvens. À tarde, céu claro, mas à noite o tempo fecha e pode chover. Temperatura mínima na capital sergipana é de 24 e máxima de 30 graus nas horas mais quentes do dia. A umidade do ar vai de 90% a 50%. Upanema, no Rio Grande do Norte, canta parabéns com muitas nuvens no céu pela manhã e sol e céu claro à tarde. Temperatura mínima é de 21 e máxima de 36 graus. A umidade do ar é de 85 a 30%. Região Norte. Em Belém, no Pará, céu predominantemente nublado nesta quarta-feira. Temperatura mínima é de 24 e máxima de 35 graus. A umidade do ar é de 90 a 54%. Rio Branco, no Acre, amanhece com céu cheio de nuvens, com chuva isolada. À tarde, o tempo abre e deixa o céu claro. Temperatura mínima é de 20 e máxima de 34 graus. Umidade do ar varia de 94 a 55%. Região Sudeste. A cidade de São Paulo tem previsão de poucas nuvens no céu pela manhã. À tarde, acúmulo de nuvens que deixam o céu encoberto. Os termômetros registram mínima de 11 e máxima de 20 graus. Umidade relativa do ar na capital paulista vai de 100 a 70%. Ituiutaba, em Minas Gerais, canta parabéns com previsão de céu cheio de nuvens pela manhã. À tarde, céu claro, temperatura mínima de 17 e máxima de 35 graus. Umidade relativa do ar é de 100 a 30%. Região Sul. Em Curitiba, no Paraná, céu encoberto na maior parte do dia, mas sem previsão de chuva. Os termômetros registram mínima de 13 e máxima de 18 graus. A umidade relativa do ar fica entre 100 e 60%. Florianópolis, em Santa Catarina, amanhece com poucas nuvens no céu, que se acumulam ao longo do dia e deixam o tempo nublado à noite. Termômetros registram mínima de 14 e máxima de 20 graus. A umidade relativa do ar oscila entre 90% e 40%. Você ouviu a previsão do tempo para esta quarta-feira, 16 de setembro de 2026. Com informações do IBGE Cidades e do Instituto Nacional de Meteorologia, INMET.
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2: Um grupo criminoso suspeito de comandar um sistema de fraude financeira por meio da criação de empresa e dívidas falsas para negociar com fundos de investimento foi alvo de uma operação da Polícia Civil da Bahia nesta terça-feira. A ação cumpriu 3 mandados de prisão e 7 de busca e apreensão em endereços ligados aos investigados em Salvador, além de medidas judiciais de indisponibilidade de bens móveis e imóveis avaliados em até 15 milhões de reais, que poderão ser utilizados para um possível ressarcimento das vítimas. Os documentos apreendidos serão analisados e periciados para aprofundar como funcionava o esquema e se há outros envolvidos nos crimes financeiros. Segundo os investigadores do Departamento de Polícia Metropolitana Baiano, os suspeitos criavam as duplicatas e as negociavam com fundos de investimentos e estes, por sua vez, pensavam estar adquirindo documentos referentes às dívidas reais. As duplicatas falsas simulavam dívidas de empresas que, na realidade, não tinham realizado as vendas.

0: ou prestado os serviços indicados nos títulos. Desta forma, os fundos de investimentos não conseguiam reaver os valores. O esquema de fraude financeira movimentou cerca de 32 milhões de reais. Foram mais de 1.000 duplicatas falsas identificadas, envolvendo mais de 200 empresas criadas pelo grupo criminoso e que apareciam como responsáveis pelo pagamento. Para manter em funcionamento a engrenagem do sistema fraudulento e dar aparência de legalidade às negociações, os investigados realizavam o pagamento de alguns títulos de dívidas emitidos por eles. O modus operandi, identificado pela Polícia Civil, destaca que estes pagamentos garantiam que os títulos fossem renovados e assim novos valores eram adquiridos junto aos fundos de investimentos.
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2: Pouco antes do início da sessão do Supremo Tribunal Federal, o ministro André Mendonça rebateu o ministro Alexandre de Moraes. Negou que houvesse qualquer irregularidade nas diligências e no relatório feito pela Polícia Federal, em que mostram mensagens de Daniel Vorcaro que seriam dirigidas a Moraes. É que Alexandre de Moraes encaminhou sua defesa ao STF, alegando que a conversa encontrada no celular de Vorcaro é fantasiosa. Nunca existiu. O que tem são mensagens do bloco de notas sem registro de qualquer resposta por parte de Moraes. E que o relatório é ilegal porque foi feito sob sigilo e sem pedido de diligência ou assinatura. Mas Mendonça rebateu. Houve a fiel observância às premissas norteadoras da atividade de supervisão judicial desempenhada por este ministro desde o início das investigações, é o que afirma André Mendonça na decisão. Com respeito ainda, ele acrescenta, à atividade judiciária, ao sigilo e à funcionalidade. Diz ainda que a intimação direta dos delegados, feita no gabinete dele no dia 24 de agosto, ocorreu por cautela, para preservar a eficiência das investigações. André Mendonça ainda complementa afirmando que a perícia feita no celular de Vorcaro mostra notas e diálogos com uma pessoa não identificada que revelam que ele teve conhecimento prévio da investigação e da apuração no Banco Central. O ministro ainda solicitou que os delegados da PF enviem em 72 horas informações atualizadas sobre o estágio atual das investigações.
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3: A produção brasileira de cereais, leguminosas e oleaginosas deve atingir 352,9 milhões de toneladas em 2026. O volume esperado na projeção de agosto representa aumento de 2%, ou seja, 6,8 milhões de toneladas em relação à produção registrada em 2025, que foi de 346,1 milhões de toneladas. Os dados fazem parte do levantamento sistemático da produção agrícola divulgado nesta terça-feira pelo IBGE. A área a ser colhida este ano foi estimada em 83,1 milhões de hectares, com aumento de 1 milhão e meio de hectares frente à área colhida em 2025, o que representa crescimento de 1,8%. O arroz, o milho e a soja permanecem como as principais culturas entre os produtos pesquisados pelo IBGE. Somados, representam 92,9% da estimativa da produção e respondem por 87,4% da área a ser colhida. Entre as grandes regiões brasileiras, o volume da produção de cereais, leguminosas e oleaginosas apresentou a seguinte distribuição: Centro-Oeste, 178 milhões de toneladas, ou seja, 50,4%. Sul, 91,8 milhões de toneladas, o que representa 26%. Sudeste, 31,1 milhões de toneladas, 8,8%. Nordeste, 29,8 milhões de toneladas, ou seja, 8,5%. E Norte, 22,3 milhões de toneladas, o que representa 6,3%.
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0: Do Supremo Tribunal Federal, o ministro Gilmar Mendes criticou duramente o recente afastamento do diretor-geral da Polícia Federal, Andrei Rodrigues. O magistrado classificou a medida como um verdadeiro vexame para a instituição. Para Gilmar Mendes, desestabilizar a cúpula da força policial gera danos profundos à estabilidade institucional, comparando o ato a uma interferência indevida na estrutura de comando. A decisão ocorreu em meio a discussões sobre investigações envolvendo a corporação e integrantes da corte.
1: 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Em instantes voltaremos com mais notícias aqui no Jornal Repórter Brasil News. Fique ligado.
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1: O Grêmio encerrou a preparação para enfrentar o Botafogo nesta quarta-feira, às 19h30, no Nilton Santos, em jogo atrasado da 21ª rodada do Brasileirão. Felipão comandará a equipe de forma interina, já que Renato Gaúcho, recém-contratado, ainda não foi regularizado a tempo para estrear. O novo treinador acompanhará a partida no estádio e assumirá oficialmente depois do confronto. A principal novidade é o retorno de Pavon, que cumpriu suspensão e deve começar jogando. Já Musu, recuperado de lesão, será preservado. Com Marlon lesionado e Pedro Gabriel suspenso, Caio Paulista será o lateral esquerdo. A provável escalação tem o Everton, Diego Caíto, Wallace, Kahneman e Caio Paulista, Noriega, Vila Sante e Krovinovic, Pavon, Giovanni Cabral e Carlos Vinícius.
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2: O Botafogo definiu Tite como principal alvo para assumir o comando da equipe e se reuniu com o treinador na segunda-feira. A diretoria, incluindo o presidente João Paulo Magalhães Lins e o diretor de futebol Léo Coelho, apresentou o projeto do clube e tentou convencer o técnico a aceitar o desafio. Tite está sem clube desde que deixou o Cruzeiro, em março, e a conversa foi considerada positiva, mas ele ainda não deu uma resposta definitiva. A pressa do Botafogo aumentou por causa da situação no Campeonato Brasileiro. O time ocupa a 14ª posição, com 32 pontos, e a diretoria quer contratar um novo treinador antes da próxima data FIFA, aproveitando o período de 17 dias sem jogos para iniciar o trabalho. O clube reconhece que a negociação com Tite não é simples, mas espera uma sinalização do treinador para avançar e tenta fechar o acordo ainda nesta semana.
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3: O zagueiro Osório, do São Paulo, foi denunciado pelo STJD pela expulsão na derrota por 2-0 para o Palmeiras no último sábado pelo Campeonato Brasileiro. O jogador recebeu inicialmente cartão amarelo após uma entrada em Piquerez, mas depois da revisão do VAR, o árbitro Rafael Klein mudou a decisão e aplicou o vermelho aos 37 minutos do primeiro tempo. Osório foi enquadrado no artigo 254 do Código Brasileiro de Justiça Desportiva, que trata de jogada violenta e prevê punição de 1 a 6 partidas. O julgamento está marcado para esta quarta-feira, às 15 horas, no Rio de Janeiro, e a pena ainda pode ser convertida em advertência caso o tribunal considere a infração de pequena gravidade.
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4: Lionel Messi foi convocado pela Argentina apenas 15 dias depois de anunciar que pretende se despedir da seleção. O craque estará à disposição para a próxima data FIFA, quando a equipe comandada por Lionel Scaloni disputará 3 amistosos, marcando a reta final da trajetória do camisa 10 com a seleção argentina. Dos 3 compromissos, porém, Messi deve entrar em campo somente no último amistoso. A expectativa é que a partida sirva como uma despedida especial do maior ídolo recente da Argentina, que se prepara para encerrar um ciclo histórico após conquistar títulos importantes e deixar uma marca inesquecível com a camisa da seleção.
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5: Rayan, atacante brasileiro do Bournemouth e revelado pelo Vasco, entrou na mira do Liverpool para o futuro. O clube inglês vê o jogador como uma possível opção para ocupar o espaço deixado por Mohamed Salah e já acompanha de perto a evolução do brasileiro, que ganhou destaque na Premier League e também na seleção. A possível negociação pode chegar a valores impressionantes.

0: Ian tem uma cláusula de rescisão de 150 milhões de euros, cerca de 892 milhões de reais, que passa a valer em 2027. Caso o Liverpool decida exercer a cláusula, o negócio pode se tornar uma das maiores cláusulas de rescisão de 150 milhões de euros, cerca de 892 milhões de reais, que passa a valer em 2027. Caso o Liverpool decida exercer a cláusula, o negócio pode se tornar uma das maiores transferências da história do clube inglês.
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2: Mais operações de crédito em 2026. Conselho Monetário Nacional aumentou em 2 bilhões de reais o limite global de crédito anual para estados, Distrito Federal e municípios. Na prática, a medida cria mais espaço para que governos contratem empréstimos para financiar projetos e investimentos dentro das regras fiscais estabelecidas para este ano. As operações podem ter ou não garantia da União. Segundo o Conselho Monetário Nacional, o acréscimo de crédito não representa nova despesa federal. O espaço foi obtido a partir de um levantamento da Secretaria do Tesouro Nacional com entes que participam de programas de ajuste fiscal. O estudo identificou quase 8 bilhões de reais que não tinham previsão de utilização até o fim de 2026. Agora, 2 bilhões desse saldo foram destinados aos novos limites de crédito. O remanejamento ocorreu, de acordo com o Conselho, porque os limites para crédito dos governos subnacionais estavam próximos do esgotamento. O Conselho Monetário Nacional é o órgão responsável por formular diretrizes gerais das políticas monetária, creditícia e cambial do país.
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3: Brasil e Estados Unidos voltam a discutir o comércio entre os dois países durante evento ligado ao G20, que acontece entre os dias 30 de setembro e 1º de outubro. A delegação brasileira, liderada pelo ministro do Desenvolvimento, Indústria e Comércio Exterior, Márcio Elias Rosa, vai se reunir com o representante comercial norte-americano, Jameson Greer, na cidade de Milwaukee, em Wisconsin. Márcio Elias Rosa confirmou o encontro após evento no Palácio do Planalto, mas não adiantou detalhes sobre como será a conversa. No último dia 31 de agosto, o ministro brasileiro e o representante norte-americano conversaram remotamente para retomar a negociação das tarifas. A renegociação foi acertada durante telefonema entre os presidentes Lula e Donald Trump. O encontro entre as equipes econômicas do Brasil e dos Estados Unidos acontece na reunião ministerial de comércio do G20, no fim do mês. A cúpula de líderes do G20 será em dezembro, em Miami. No mês de julho, o escritório do representante comercial dos Estados Unidos e impôs uma sobretaxa de 25% sobre vários produtos brasileiros: ferro, aço, roupas, calçados, açúcar, etanol, produtos farmacêuticos, maquinário agrícola, entre outros manufaturados. O governo Donald Trump justifica a tarifa adicional, alegando que o Brasil adota práticas que prejudicam agricultores, trabalhadores e exportadores norte-americanos. Além dessa, uma outra sobretaxa adicional de 12,5% foi aplicada sobre produtos brasileiros, sob a alegação de que o Brasil não adota mecanismos eficazes para impedir a importação de mercadorias produzidas com trabalho forçado.
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4: Horas antes do início do julgamento no Supremo Tribunal Federal, o ministro Alexandre de Moraes apresentou sua defesa. No documento de 44 páginas, ele classifica o relatório de André Mendonça como inconstitucional e ilegal. É o relatório que mostra mensagens do ex-banqueiro Daniel Vorcaro a Moraes. Em alguns pontos, o ministro chega a chamar o documento de mentiroso e imprestável. E por quê? Primeiro, segundo Moraes, porque os diálogos não existiram, são fantasiosos. O que tem são mensagens do bloco de notas de Vorcaro, sem registro de qualquer resposta por parte de Moraes. E mais, segundo ele, das 52 notas, 47 não foram nem localizadas nas conversas de WhatsApp, ou seja, não tem correspondência. Além disso, o relatório ignorou fatos como o conteúdo do bloco de notas foi mesmo enviado, ou o fato dele poder ter sido enviado a várias pessoas, ou até da mensagem ter sido apagada ou nem visualizada. Ou seja, cheio de conjecturas e recortes, segundo Alexandre de Moraes. Esse é um ponto. Outro ponto da defesa de Moraes é com relação à ilegalidade do relatório, porque o documento foi feito

0: feito em sigilo, com pedido de diligência sem assinatura e depois colocado em grau 4 de sigilo, que é o máximo, sem consulta à Procuradoria-Geral da República ou pedido da Polícia Federal, e que, segundo Alexandre de Moraes, não foi feito somente pela PF, mas por agentes externos, provavelmente estrangeiros, o que mostraria ilegal direcionamento da investigação por parte de André Mendonça, nas palavras de Alexandre de Moraes, para montar uma verdadeira farsa incriminatória com finalidade político-eleitoral. Ele fala também sobre o contrato do escritório de advocacia da esposa dele, a Viviane Barsi, com o Banco Master, aquele contrato de mais de 130 milhões de reais. Diz o seguinte, que nunca atuou em nenhuma causa para o Master ou para Daniel Vorcaro e em nenhum caso envolvendo o escritório, e defendeu a esposa e os filhos. São advogados e têm direito, como todos os demais advogados, a exercer a profissão sempre com respeito à legislação e à ética. Por fim, Alexandre de Moraes encerra falando em vingança, motivação político-eleitoral por conta do julgamento da tentativa de golpe, em que ele foi relator, julgamento, aliás, que fez um ano na semana passada. E completou, a tentativa de golpe não se encerrou no 8 de janeiro, simplesmente mudou seu modus operandi, mas reforçou que o Supremo saberá resistir e sairá fortalecido dessa.
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Cheguei! Tudo belezinha? Começa agora o Music Pop aqui pela sua melhor sintonia comigo, Bia Ipsen. A partir de agora já sabe, né? Só o melhor do pop aqui no seu radinho ou através da internet também. Você que nos ouve de outra cidade, outro estado, tá conectado aí através, né, do seu aplicativo ou também do site da rádio. Seja muito bem-vindo, seja muito bem-vinda. Hoje, quarta-feira, tem muita música boa, começando por

0: Que Pop aqui com a gente. Daqui a pouquinho tem mais. Segura aí.
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1: Já estamos de volta com mais um bloco aqui do Music Pop. Bora de música. Sim.

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1: Encerrando mais um bloco com esse pop maravilhoso, agora eu vou lá para aquele break. Music Pop volta já.
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0: Agora eu, Bia Y, vou indo nessa. Obrigada pela companhia, obrigada pela sua audiência, viu? E a gente se encontra por aqui. Um beijo pra você. Fique com Deus. Aquele abraço. Tchau, tchau.
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2: Quarta-feira, e aí minha gente boa, tudo certinho, tudo 100%? Aqui é o pagodaço que já tá chegando, hein? E aqui a alegria não tem fim, né? Só alegria, o ritmo contagiante do samba e do pagode abre passagem, né? Pede passagem aí, você vai curtindo a nossa programação em casa, no trabalho, ou você que tá no aplicativo.

envolvendo nós aí, vamos curtir juntos o nosso pagodaço. Deixa rolar, porque aqui é só música boa na melhor programação. Então aumenta o volume e bora sambar com o pagodaço de hoje.

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1: Esse é o nosso pagodaço pra finalizar mais uma sequência aqui. Essa música aí é show, hein? Daqui a pouquinho tem mais sucessos. As melhores você confere com a gente no pagodaço pra você fazer aquela swingueira com a gente aqui. Eita, nós!
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3: Opa, maravilha! Está no ar o Super 10. Alegria, alegria! Vem com a gente e começa as 10 mais tocadas em todo o Brasil. Super 10 está no ar.
0: Décima posição.
4: Que é isso?

vou sossegar aqui na tardezinha mesmo.

0: você quiser. Deixa rolar.
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3: Sexta posição.
5: Vamos lá,

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1: Com essas, encerramos mais uma edição do Super 10. Voltaremos no próximo programa com mais pra você. Beijos, juízo e até a próxima.
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2: Muito bem, a partir de agora está no ar o Jornal Rádio News. Informação em primeiro lugar. Brasil e o mundo passam aqui na sua rádio favorita. Sejam bem-vindos.
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3: Previsão do tempo para quarta-feira, 16 de setembro de 2026. Região Centro-Oeste. Em Brasília, muitas nuvens no céu com possibilidade de chuva isolada na manhã desta quarta-feira. Os termômetros marcam mínima de 21 e máxima de 30 graus. Umidade relativa do ar na capital federal gira em torno de 85 a 35%. Caçu, em Goiás, comemora aniversário com previsão de céu encoberto com pancadas de chuva isolada pela manhã. À tarde, céu claro, com temperatura mínima de 17 e máxima de 33 graus. Umidade do ar varia de 100 a 30%. Região Nordeste. Em Aracaju, previsão de amanhecer com o céu cheio de nuvens. À tarde, céu claro, mas à noite o tempo fecha e pode chover. Temperatura mínima na capital sergipana é de 24 e máxima de 30 graus nas horas mais quentes do dia. A umidade do ar vai de 90 a 50%. Upanema, no Rio Grande do Norte, canta parabéns com muitas nuvens no céu pela manhã e sol e céu claro à tarde. Temperatura mínima é de 21 e máxima de 36 graus. A umidade do ar é de 85 a 30%. Região Norte. Em Belém, no Pará, céu predominantemente nublado nesta quarta-feira. Temperatura mínima é de 24 e máxima de 35 graus. A umidade do ar é de 90%.

0: 54%. Rio Branco, no Acre, amanhece com céu cheio de nuvens, com chuva isolada. À tarde, o tempo abre e deixa o céu claro. Temperatura mínima é de 20 e máxima de 34 graus. Umidade do ar varia de 94% a 55%. Região Sudeste. A cidade de São Paulo tem previsão de poucas nuvens no céu pela manhã. À tarde, acúmulo de nuvens que deixam o céu encoberto. Os termômetros registram mínima de 11 e máxima de 20 graus. Umidade relativa do ar na capital paulista vai de 100 a 70%. Ituiutaba, em Minas Gerais. Canta parabéns com previsão de céu cheio de nuvens pela manhã. À tarde, céu claro. Temperatura mínima de 17 e máxima de 35 graus. Umidade relativa do ar é de 100 a 30%. Região Sul. Em Curitiba, no Paraná, céu encoberto na maior parte do dia, mas sem previsão de chuva. Os termômetros registram mínima de 13 e máxima de 18 graus. A umidade relativa do ar fica entre 100 e 60%. Florianópolis, em Santa Catarina. Amanhece com poucas nuvens no céu, que se acumulam ao longo do dia e deixam o tempo nublado à noite. Termômetros registram mínima de 14 e máxima de 20 graus. A umidade relativa do ar oscila entre 90% e 40%. Você ouviu a previsão do tempo para esta quarta-feira, 16 de setembro de 2026, com informações do IBGE Cidades e do Instituto Nacional de Meteorologia, INMET.
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2: Um grupo criminoso suspeito de comandar um sistema de fraude financeira por meio da criação de empresa e dívidas falsas para negociar com fundos de investimento foi alvo de uma operação da Polícia Civil da Bahia nesta terça-feira. A ação cumpriu 3 mandados de prisão e 7 de busca e apreensão em endereços ligados aos investigados em Salvador, além de medidas judiciais de indisponibilidade de bens móveis e imóveis avaliados em até 15 milhões de reais, que poderão ser utilizados para um possível ressarcimento das vítimas. Os documentos apreendidos serão analisados e periciados para aprofundar como funcionava o esquema e se há outros envolvidos nos crimes financeiros. Segundo os investigadores do Departamento de Polícia Metropolitana Baiano, os suspeitos criavam as duplicatas e as negociavam com fundos de investimentos e estes, por sua vez, pensavam estar adquirindo documentos referentes às dívidas reais. As duplicatas falsas simulavam dívidas de empresas que, na realidade, não tinham realizado as vendas ou prestado os serviços indicados nos títulos. Desta forma, os fundos de investimentos não conseguiam reaver os valores. O esquema de fraude financeira movimentou cerca de 32 milhões de reais. Foram mais de 1.000 duplicatas falsas identificadas, envolvendo mais de 200 empresas criadas pelo grupo criminoso e que apareciam como responsáveis pelo pagamento. Para manter em funcionamento a engrenagem do sistema fraudulento e dar aparência de legalidade às negociações, os investigados realizavam pagamento de alguns títulos de dívidas emitidos por eles. O modus operandi, identificado pela Polícia Civil, destaca que estes pagamentos garantiam que os títulos fossem renovados e, assim, novos valores eram adquiridos junto aos fundos de investimentos.
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3: Pouco antes do início da sessão do Supremo Tribunal Federal, o ministro André Mendonça rebateu o ministro Alexandre de Moraes. Negou que houvesse qualquer irregularidade nas diligências e no relatório feito pela Polícia Federal, em que mostram mensagens de Daniel Vorcaro que seriam dirigidas a Moraes. É que Alexandre de Moraes encaminhou sua defesa ao STF, alegando que a conversa encontrada no celular de Vorcaro é fantasiosa, nunca existiu. O que tem são mensagens do bloco de notas sem registro de qualquer resposta

0: por parte de Moraes. E que o relatório é ilegal porque foi feito sob sigilo e sem pedido de diligência ou assinatura. Mas Mendonça rebateu. Houve a fiel observância às premissas norteadoras da atividade de supervisão judicial desempenhada por este ministro desde o início das investigações, é o que afirma André Mendonça na decisão. Com respeito ainda, ele acrescenta, à atividade judiciária, ao sigilo e à funcionalidade. Diz ainda que a intimação direta dos delegados, feita no gabinete dele no dia 24 de agosto, ocorreu por cautela, para preservar a eficiência das investigações. André Mendonça ainda complementa afirmando que a perícia feita no celular de Vorcaro mostra notas e diálogos com uma pessoa não identificada que revelam que ele teve conhecimento prévio da investigação e da apuração no Banco Central. O ministro ainda solicitou que os delegados da PF enviem em 72 horas informações atualizadas sobre o estágio atual das investigações.
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2: A produção brasileira de cereais, leguminosas e oleaginosas deve atingir 352,9 milhões de toneladas em 2026. O volume esperado na projeção de agosto representa aumento de 2%, ou seja, 6,8 milhões de toneladas em relação à produção registrada em 2025, que foi de 346,1 milhões de toneladas. Os dados fazem parte do levantamento sistemático da produção agrícola divulgado nesta terça-feira pelo IBGE. A área a ser colhida este ano foi estimada em 83,1 milhões de hectares, com aumento de 1 milhão e meio de hectares frente à área colhida em 2025, o que representa crescimento de 1,8%. O arroz, o milho e a soja permanecem como as principais culturas entre os produtos pesquisados pelo IBGE. Somados, representam 92,9% da estimativa da produção e respondem por 87,4% da área a ser colhida. Entre as grandes regiões brasileiras, o volume da produção de cereais, leguminosas e oleaginosas apresentou a seguinte distribuição: Centro-Oeste, 178 milhões de toneladas, ou seja, 50,4%. Sul, 91,8 milhões de toneladas, o que representa 26%. Sudeste, 31,1 milhões de toneladas, 8,8%. Nordeste, 29,8 milhões de toneladas, ou seja, 8,5%. E Norte, 22,3 milhões de toneladas, o que representa 6,3%.
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3: Em sessão do Supremo Tribunal Federal, o ministro Gilmar Mendes criticou duramente o recente afastamento do diretor-geral da Polícia Federal, Andrei Rodrigues. O magistrado classificou a medida como um verdadeiro vexame para a instituição. Para Gilmar Mendes, desestabilizar a cúpula da força policial gera danos profundos à estabilidade institucional, comparando o ato a uma interferência indevida na estrutura de comando. A decisão ocorreu em meio a discussões sobre investigações envolvendo a corporação e integrantes da corte.
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4: Depois do intervalo, tem mais Jornal Rádio News. Fique na sintonia.
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6: Estamos de volta e agora vamos falar de esporte aqui no Jornal Rádio News.
7: E o Atlético Mineiro deslanchou no segundo tempo e venceu o Fluminense por 3-1 na Arena MRV pela 27ª rodada do Campeonato Brasileiro. A vitória atleticana foi definida com 2 gols em 2 minutos. O Galo abriu o placar com um belo chute de Reinier aos 15 minutos do segundo tempo e aproveitou um grande vacilo da defesa tricolor na saída de campo, logo em seguida, para ampliar com Tomás Coelho aos 17. Vitão marcou o terceiro dos mandantes e Rodrigo Castro Castilho diminuiu para os visitantes.
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7: E o Inter sofreu, mas conseguiu superar a Chapecoense por 2-1 na Arena Condá e embolou de vez a briga contra o rebaixamento do Campeonato Brasileiro. A vitória foi a primeira do Colorado depois de 8 tropeços consecutivos na temporada e de 10 só pelo torneio nacional. Bruno Henrique e Carbonero marcaram para os visitantes que ainda permanecem dentro do Z4. Enquanto isso, Garcês balançou as redes para os catarinenses. O resultado deixou o Inter com 28 pontos na 18ª posição. A equipe de Paulo Pezzolano supera apenas o Remo e a própria Chape.
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7: E Botafogo e RB Bragantino empataram por 1-1 no Nilton Santos, em jogo válido pela 27ª rodada do Brasileirão. O confronto ficou marcado pela expulsão do ex-Flamengo Alas Ian, atacante da equipe

0: paulista, que ficou indignado com a decisão da arbitragem e caiu em lágrimas antes de deixar o campo. O Massa Bruta abriu o placar, mas perdeu o Wallace e Ian por expulsão antes do intervalo. O atacante participou diretamente da jogada, que resultou no gol contra de Lucas Monzon do Botafogo aos 29 minutos. Depois recebeu o cartão vermelho por um lance de agressão envolvendo o zagueiro Ferrarese e se revoltou com a punição.
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2: A Superintendência de Infraestrutura Rodoviária autorizou por pelo menos 6 meses testes com radares que registram a velocidade média dos veículos em 8 estados brasileiros. O sistema calcula o tempo para percorrer a distância entre 2 pontos, visando impedir a frenagem brusca. Os testes serão realizados em trechos de rodovias no Espírito Santo, Goiás, Mato Grosso do Sul, Minas Gerais, Paraná, Rio de Janeiro, Rio Grande do Sul e Santa Catarina. Neste primeiro momento, a fiscalização terá caráter técnico, educativo e experimental, sem aplicação de multas.
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2: Em uma conferência militar, os Estados Unidos admitiram pela primeira vez que possuem armas de controle espacial posicionadas em órbita. Segundo o secretário da Força Aérea, Troy Menk, os equipamentos são capazes de defender o país contra adversários hostis. O secretário não especificou quais ou quantos são os equipamentos, nem como funcionam. No entanto, um funcionário do governo americano afirmou que as armas são capazes de destruir um satélite inimigo, marcando um novo capítulo na disputa pela ocupação espacial com potências como China e Rússia.
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3: O ministro Flávio Dino, do Supremo Tribunal Federal, pediu uma investigação sobre a possível conexão do também ministro André Mendonça, por meio do Instituto ITER de Educação Executiva, com o Banco Master e Daniel Vorcaro. Essa decisão veio numa ação que trata do funcionamento de cemitérios privados em São Paulo. Flávio Dino pede investigação de fatos conexos e traça uma linha do tempo. Em 2024 e 2025, Dino, relator de uma ação sobre a concessão de cemitérios em São Paulo, determinou que o município restabelecesse a comercialização e a cobrança de serviços funerários, tendo como teto o valor que era cobrado antes da concessão. Isso para evitar preços abusivos. Depois, ele pediu a adoção de medidas de transparência e de fiscalização. O caso chegou a julgamento virtual no dia 14 de março do ano passado. No dia seguinte, o ministro André Mendonça pediu vista. E aí, quais são os fatos conexos que Flávio Dino pede investigação? Primeiro, que a Cortel, que é a empresa concessionária dos cemitérios, é ligada ao Master. O cunhado de Daniel Vorcaro, Fabiano Zetel, atuou como conselheiro na empresa entre 2022 e 2025. Depois, o fato do irmão do ministro André Mendonça, o Alexandre Mendonça, que trabalha na São Paulo Regula, que cuida dos serviços públicos do município, justamente na área funerária e cemiterial. Outro ponto, André Mendonça se encontrou com Vorcaro na sede do ITER em São Paulo no dia 14 de março, um dia antes do pedido de vista. Depois, quando devolveu a ação, votou favoravelmente aos cemitérios e depois disso passou a ter contratos remunerados com São Paulo. Flávio Dino deu 10 dias para que o município de São Paulo e a São Paulo Regula deem explicações e 15 dias para que a Comissão de Valores Mobiliários preste informações sobre as concessionárias, principalmente sobre a Cortel.
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4: Há 20 dias das eleições, o Tribunal Regional Eleitoral do Rio de Janeiro indeferiu 15 registros de candidatos por suspeita de envolvimento com o crime organizado no estado. Entre eles, está a candidata a deputada federal pelo DC, Cristiane Brasil, filha do ex-deputado Roberto Jefferson. Ela responde a uma ação penal que, embora tenha sido rejeitada por incompetência do juízo, está submetida a recurso e ainda não houve análise de mérito. Cristiane Brasil teve, inclusive, prisão cautelar decretada e cumprida em setembro de 2020. Foram indeferidos ainda os registros de candidatura para deputado estadual de Wagner Matheus dos Santos, conhecido como Vaguinho Neguinho do PRD, e Paulo Paulo César Melo de Sá, do União Brasil, ambos por suspeita de envolvimento com a milícia. Felipe de Almeida, candidato a deputado federal, e seu pai, o pastor Everaldo, que disputa

vaga a primeiro suplente de senador, ambos do Podemos, estão entre os que tiveram os registros indeferidos por envolvimento com a chamada milícia de gravata, quando os integrantes usam armas para controlar comunidades e territórios, se infiltrando nos poderes executivo e legislativo para controlar contratos e fraudar licitações. A sessão do TRE durou toda a tarde desta segunda-feira.

0: eleitoral. Não conseguimos contato com a defesa dos acusados.
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2: Essas foram as últimas de hoje do jornal Rádio News. Voltaremos na próxima edição. Fique ligado.
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1: Guilherme Benuto, Menos é Mais. Matheus Fernandes.
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1: Obrigado, meu irmão. 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

0: Essa aí é a campeã de hoje aqui do nosso Top 10 do dia. Obrigado aí pelo teu carinho, pela tua audiência. A gente volta na próxima edição com mais Top 10 pra você.
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2: Tá chegando mais um Alô Toca aí, vem com a gente nessa...

0: 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Vamos lá então, começando mais um programa Alô Toca Aí, nessa meiuca de semana, e já tem gente na linha, já produção, aumenta aí.
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0: Opa, obrigado, obrigadão pela tua companhia. 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

0: aí, não sai daí, daqui a pouco tem mais. 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

0: Muito obrigado. Obrigado, BC. Obrigado, Camboriú.
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2: Me

0: Ela paga a dela, Brasília!
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0: São muito barulho, senhoras e senhores. Glória Groove!
1: Um sorriso no pagode.
0: Ô, só!
1: Tamo junto, Bruno. Obrigado,
0: lindo
1: sorriso.
0: Demais, lindo demais.
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3: Com vocês e pra vocês, menos é mais no Turma no Quintal. Vambora!

0: rapaziada.
1: Deus abençoe.
0: Tamo junto. Junto.
1: É nóis.
0: Valeu.
2: É isso, bebê.
1: Mulher.
3: Eternizamos. Muito bem, estamos encerrando a edição dessa meiuca de semana. Fica triste não aí, tá chegando mais um campeão de audiência aqui na Mais Ouvida, na Preferida. A gente volta amanhã com mais Alô Toca aí na quinta-feira.

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0: daquele jeito.
1: Irmão. 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

0: sim.
1: Quem gostou daquele barulho?
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1: Araguaína, vamos fazer um planeta de cores aqui hoje, vamos. Oh, quem tá com nós, joga a mãozinha pro céu.
3: Vamos animar, hein?
4: Quem escolheu foi ele.
3: Quero você.

0: Sertanejo série! Sertanejo série! Sertanejo série!
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1: Guilherme Benuto, Menos é Mais. Matheus Fernandes.
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0: Obrigado, meu irmão.
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1: Alguém apaixonado aqui em Cuiabá hoje? Alguém sofrendo de amor? Você que veio pra cá tentando esquecer aquela pessoa e ainda não conseguiu. Vou dar um conselho de amigo. Se fosse eu ligava pra essa pessoa agora, essa hora. Ligava, deixa de orgulho besta. Ligava e falava assim: amor, tô morrendo de saudade de você. Não é porque eu tô no show do Cristiano Araújo não, mas se você quiser a gente casa, a gente namora. Se nada der certo, a gente só beija na boca, gostoso mesmo, vira só um rolo. Mas fica comigo. Eu aceito ser apenas seu caso definido.

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0: Fala!
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1: Está no ar mais uma edição do seu Jornal de Confiança. Com as informações mais quentes do dia. Trazendo tudo o que você precisa saber de maneira clara e direta. Eu sou Naldo Meirelles e prepare-se para ficar por dentro do que acontece no Brasil e no mundo, com análises e reportagens especiais. A partir de agora no Repórter Brasil News. Sejam bem-vindos.
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2: Previsão do tempo para quarta-feira, 16 de setembro de 2026. Região Centro-Oeste. Em Brasília, muitas nuvens no céu com possibilidade de chuva isolada na manhã desta quarta-feira. Os termômetros marcam mínima de 21 e máxima de 30 graus. Umidade relativa do ar na capital federal gira em torno de 85 a 35%. Caçu, em Goiás, comemora aniversário com previsão de céu encoberto com pancadas de chuva isolada pela manhã. À tarde, céu claro, com temperatura mínima de 17 e máxima de 33 graus. Umidade do ar varia de 100 a 30%. Região Nordeste. Em Aracaju, previsão de amanhecer com céu cheio de nuvens. À tarde, céu claro, mas à noite o tempo fecha e pode chover. Temperatura mínima na capital sergipana é de 24 e máxima de 30 graus nas horas mais quentes do dia. A umidade do ar vai de 90 a 50%. Upanema, no Rio Grande do Norte, canta parabéns com muitas nuvens no céu pela manhã. E sol e céu claro à tarde. Temperatura mínima é de 21 e máxima de 36 graus. A umidade do ar é de 85 a 30%. Região Norte. Em Belém, no Pará, céu predominantemente nublado nesta quarta-feira. Temperatura mínima de 24 e máxima de 35 graus. A umidade do ar é de 90 a 54%. Rio Branco, no Acre, amanhece com céu cheio de nuvens, com chuva isolada. À tarde, o tempo abre e deixa o céu claro. Temperatura mínima é de 20 e máxima de 34 graus. Umidade do ar varia de 94 a 55%. Região Sudeste. A cidade de São Paulo tem previsão de poucas nuvens no céu pela manhã. À tarde, acúmulo de nuvens que deixam o céu encoberto. Os termômetros registram mínima de 11 e máxima de 20 graus. Umidade relativa do ar na capital paulista vai de 100 a 70%. Ituiutaba, em Minas Gerais, canta parabéns com previsão de céu cheio de nuvens pela manhã. À tarde, céu claro, temperatura mínima de 17 e máxima de 35 graus. Umidade relativa do ar é de 100 a 30%. Região Sul. Em Curitiba, no Paraná, céu encoberto na maior parte do dia, mas sem previsão de chuva. Os termômetros registram mínima de 13 e máxima de 18 graus. A umidade relativa do ar fica entre 100 e 60%. Florianópolis, em Santa Catarina, amanhece com poucas nuvens no céu que se acumulam ao longo do dia e deixam o tempo nublado à noite. Termômetros registram mínima de 14 e máxima de 20 graus. A umidade relativa do ar oscila entre 90 e 40%. Você ouviu a previsão do tempo para esta quarta-feira, 16 de setembro de 2026, com informações do IBGE Cidades e do Instituto Nacional de Meteorologia, INMET.
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3: Um grupo criminoso suspeito de comandar um sistema de fraude financeira por meio da criação de empresa e dívidas falsas para negociar com fundos de investimento

0: foi alvo de uma operação da Polícia Civil da Bahia nesta terça-feira. A ação cumpriu 3 mandados de prisão e 7 de busca e apreensão em endereços ligados aos investigados em Salvador, além de medidas judiciais de indisponibilidade de bens móveis e imóveis avaliados em até 15 milhões de reais, que poderão ser utilizados para um possível ressarcimento das vítimas. Os documentos apreendidos serão analisados e periciados para aprofundar como funcionava o esquema e se há outros envolvidos nos crimes financeiros. Segundo os investigadores do Departamento de Polícia Metropolitana Baiano, os suspeitos criavam as duplicatas e as negociavam com fundos de investimentos e estes, por sua vez, pensavam estar adquirindo documentos referentes às dívidas reais. As duplicatas falsas simulavam dívidas de empresas que, na realidade, não tinham realizado as vendas ou prestado os serviços indicados nos títulos. Desta forma, os fundos de investimentos não conseguiam reaver os valores. O esquema de fraude financeira movimentou cerca de 32 milhões de reais. Foram mais de 1.000 duplicatas falsas identificadas, envolvendo mais de 200 empresas criadas pelo grupo criminoso e que apareciam como responsáveis pelo pagamento. Para manter em funcionamento a engrenagem do sistema fraudulento e dar aparência de legalidade às negociações, os investigados realizavam pagamento de alguns títulos de dívidas emitidos por eles. O modus operandi, identificado pela Polícia Civil, destaca que estes pagamentos garantiam que os títulos fossem renovados e, assim, novos valores eram adquiridos junto aos fundos de investimentos.
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2: Pouco antes do início da sessão do Supremo Tribunal Federal, o ministro André Mendonça rebateu o ministro Alexandre de Moraes. Negou que houvesse qualquer irregularidade nas diligências e no relatório feito pela Polícia Federal, em que mostram mensagens de Daniel Vorcaro que seriam dirigidas a Moraes. É que Alexandre de Moraes encaminhou sua defesa ao STF, alegando que a conversa encontrada no celular de Vorcaro é fantasiosa. Nunca existiu. O que tem são mensagens do bloco de notas sem registro de qualquer resposta por parte de Moraes. E que o relatório é ilegal porque foi feito sob sigilo e sem pedido de diligência ou assinatura. Mas Mendonça rebateu. Houve a fiel observância às premissas norteadoras da atividade de supervisão judicial desempenhada por este ministro desde o início das investigações, é o que afirma André Mendonça na decisão. Com respeito ainda, ele acrescenta, à atividade judiciária, ao sigilo e à funcionalidade. Diz ainda que a intimação direta dos delegados, feita no gabinete dele no dia 24 de agosto, ocorreu por cautela, para preservar a eficiência das investigações. André Mendonça ainda complementa afirmando que a perícia feita no celular de Vorcaro mostra notas e diálogos com uma pessoa não identificada que revelam que ele teve conhecimento prévio da investigação e da apuração no Banco Central. O ministro ainda solicitou que os delegados da PF enviem em 72 horas informações atualizadas sobre o estágio atual das investigações.
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3: A produção brasileira de cereais, leguminosas e oleaginosas deve atingir 352,9 milhões de toneladas em 2026. O volume esperado na projeção de agosto representa aumento de 2%, ou seja, 6,8 milhões de toneladas em relação à produção registrada em 2025, que foi de 346,1 milhões de toneladas. Os dados fazem parte do levantamento sistemático da produção agrícola divulgado nesta terça-feira pelo IBGE. A área a ser colhida este ano foi estimada em 83,1 milhões de hectares, com aumento de 1 milhão e meio de hectares frente à área colhida em 2025. o que representa crescimento de 1,8%. O arroz, o milho e a soja permanecem como as principais culturas entre os produtos pesquisados pelo IBGE. Somados, representam 92,9% da

0: estimativa da produção e respondem por 87,4% da área a ser colhida. Entre as grandes regiões brasileiras, o volume da produção de cereais, leguminosas e oleaginosas apresentou a seguinte distribuição: Centro-Oeste, 178 milhões de toneladas, ou seja, 50,4%. Sul, 91,8 milhões de toneladas, o que representa 26%. Sudeste, 30,4%. Sul, 91,8 milhões de toneladas, o que representa 26%. Sudeste, 31,1 milhões de toneladas, 8,8%. Nordeste, 29,8 milhões de toneladas, ou seja, 8,5%. E Norte, 22,3 milhões de toneladas, o que representa 6,3%.
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2: Em sessão do Supremo Tribunal Federal, o ministro Gilmar Mendes criticou duramente o recente afastamento do diretor-geral da Polícia Federal, Andrei Rodrigues. O magistrado classificou a medida como um verdadeiro vexame para a instituição. Para Gilmar Mendes, desestabilizar a cúpula da força policial gera danos profundos à estabilidade institucional, comparando o ato a uma interferência indevida na estrutura de comando. A decisão ocorreu em meio a discussões sobre investigações envolvendo a corporação e integrantes da corte.
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3: Em instantes voltaremos com mais notícias aqui no Jornal Repórter Brasil News. 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
1: O São Paulo está eliminado da Copa Sul-Americana. Jogando com o Morumbis lotado, o tricolor empatou em 1-1 com o Boca Juniors, mas não conseguiu reverter a derrota por 1-0 sofrida no jogo de ida, na Argentina. Lozano abriu o placar para os argentinos no segundo tempo, aproveitando uma falha defensiva, e Domingos Duarte deixou tudo igual aos 43 minutos, de cabeça. O São Paulo ainda teve um gol de Ryan Francisco anulado por impedimento, antes de buscar o empate, mas não conseguiu marcar o segundo gol que levaria a decisão para os pênaltis. Com o placar agregado de 2-1, o Boca Juniors avançou para a semifinal, onde enfrentará o Vasco. Eliminado, o São Paulo agora terá apenas o Campeonato Brasileiro pela frente, e volta a campo no sábado contra o Internacional.
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2: O Vasco está na semifinal da Copa Sul-Americana. O Cruz Maltino venceu o Independiente Santa Fé por 2-0 em São Januário e garantiu a classificação após o empate sem gols no jogo de ida, na Colômbia. Bruno Duarte abriu o placar aos 36 minutos do primeiro tempo, enquanto David, de cabeça, marcou o segundo na etapa final. Com a classificação, o Vasco volta a disputar uma semifinal continental após 15 anos. O adversário será o Boca Juniors, que eliminou o São Paulo após empate por 1-1 no Morumbis e vitória argentina por 1-0 no jogo de ida. As semifinais estão previstas para semanas de 14 e 21 de outubro, e o Vasco não poderá utilizar São Januário na competição, já que o estádio não atende à capacidade mínima exigida pela Conmebol para essa fase.
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3: O Fluminense está classificado para a semifinal da Libertadores, mesmo após perder por 2-1 para o Platense na Argentina. O tricolor entrou em campo com a vantagem de 2-0 conquistada no Maracanã, mas sofreu dois gols no primeiro tempo, marcados por Maineiro e Sepúlveda, que deixaram o confronto empatado no placar agregado. Na segunda etapa, o Fluminense reagiu e marcou com Canóbio, após jogada de Hulk, diminuindo o prejuízo e retomando a vantagem na soma dos dois jogos. O goleiro Fábio também foi decisivo, com grandes defesas nos minutos finais para evitar uma nova virada. Com o agregado em 3-2, o Flu avançou.
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4: O Barcelona goleou o Racing Santander por 7-2, no Camp Nou, pela sexta rodada do Campeonato Espanhol. Rafinha foi o grande destaque da partida, com 3 gols, enquanto João Cancelo também marcou.

e Vila Libre fez um gol contra. Maguette Gueye e Zabiri descontaram para o Racing, que não conseguiu acompanhar o ritmo do time catalão. Com o resultado, o Barcelona mantém 100% de aproveitamento, com 6 vitórias em 6 partidas, e chega aos 18 pontos na liderança do campeonato. Rafinha também assumiu a artilharia isolada da competição, agora com 9 gols. Gabriel Jesus marcou um golaço no segundo tempo, e Lamine Yamal fechou a goleada nos acréscimos.

0: Flamengo e Piquerez, do Palmeiras. A equipe uruguaia começa essa nova etapa após a Copa do Mundo de 2026 e Forlán terá sua primeira partida no dia 24 de setembro contra o Japão. Depois, o Uruguai enfrenta a Coreia do Sul no dia 28 e encerra a sequência contra a Índia, em 6 de outubro. A pré-vista divulgada anteriormente tinha 46 jogadores, mas apenas 26 foram chamados para os amistosos.
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2: Após uma experiência de 5 meses na região do tradicional bairro de Madureira, na zona norte da cidade do Rio de Janeiro, o programa Pequenos Cariocas começa a ser expandido para toda a capital fluminense. Durante a fase piloto, quase 6.700 crianças de até 6 anos de idade e gestantes dessa região passaram a ser acompanhadas por equipes das Secretarias de Saúde, Educação e Assistência Social do município. Ao todo, 18 órgãos estão envolvidos na atenção especial às famílias em situação de vulnerabilidade social. O programa já monitora cerca de 130 mil crianças, gestantes e mulheres que tiveram filhos em até 40 dias. O número, de acordo com o prefeito Eduardo Cavalieri, corresponde a 33% dos carioquinhas na primeira infância.
3: Isso aqui é uma política de redução das desigualdades, é uma política em que a gente dá um olhar ainda mais atento a 130 mil crianças que fazem parte desse eixo prioritário, em que a gente vai poder acompanhar a vida delas, acompanhar o dia a dia dessas famílias, para que a gente possa dar melhores condições, especialmente para aquelas que estão em mais vulnerabilidade social, reduzindo as desigualdades e fazendo acompanhamento que a gente sabe que é, nessa primeira fase da vida e da formação da criança, é o momento mais decisivo da formação dela, do ponto de vista da alimentação, neurológico, formação de aprendizagem.
2: Na saúde, o programa observa itens como vacinação, consultas e pré-natal. Já na assistência social e na educação, o monitoramento inclui documentação civil, atualização do cadastro único, acesso à alimentação adequada, matrícula em creche ou pré-escola e frequência escolar.
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4: A Anvisa, Agência Nacional de Vigilância Sanitária, suspendeu 3 ensaios clínicos da farmacêutica Novartis com terapia celular experimental para doenças autoimunes com RAP-Captagene Autoleucel, também conhecido como RAP-Cel ou YTB-323. A resolução, publicada no Diário Oficial da União, determina a interrupção dos estudos por razões de segurança, conforme a regulamentação para produtos de terapia avançada. Após a morte de 3 participantes em estudos internacionais, a própria Novartis já havia parado o recrutamento e o tratamento com essas terapias. Todos os experimentos suspensos estão na fase 2 e avaliam a eficácia e segurança da terapia em pacientes com 3 doenças autoimunes crônicas e sistêmicas, que fazem com que o sistema imunológico ataque por engano os tecidos do próprio corpo. Uma delas é a esclerose sistêmica cutânea difusa refratária grave. A Novartis ainda não se manifestou sobre a decisão da Anvisa.
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5: Há menos de um mês para o primeiro turno das eleições, um acordo firmado entre o Tribunal Superior Eleitoral e o Ministério da Justiça e Segurança Pública estabelece diretrizes para o trabalho da Polícia Rodoviária Federal. O acordo foi firmado na noite desta terça-feira pelo presidente do TSE, ministro Cássio Nunes, e pelo ministro da Justiça e Segurança Pública, Wellington Silva, com o objetivo de garantir que todos os eleitores consigam se deslocar até seus locais de votação com segurança e sem interrupções indevidas. Ficou definido que o patrulhamento da PRF nas rodovias federais deve focar na proteção das pessoas e na fluidez do trânsito. A portaria determina que não aconteçam bloqueios desnecessários, que qualquer necessidade de bloqueio seja informada com antecedência à Justiça Eleitoral e que os veículos só devem ser parados para averiguação de infrações leves e se houver risco à vida ou à integridade física das pessoas. Pela primeira vez, o acordo inclui apoio logístico da PRF para enfrentar eventos climáticos extremos, principalmente por causa da possibilidade desses eventos ligados ao fenômeno El Niño neste ano. O clima adverso pode afetar a mobilidade e o

0: acesso aos pontos de votação. A Polícia Federal, a Polícia Penal Federal e a Força Nacional também têm atuação prevista na portaria, de acordo com as atribuições de cada entidade. Tudo isso para garantir que mais de 158 milhões de eleitores tenham o direito ao voto assegurado e com tranquilidade. São quase 2 milhões e 300 mil eleitores a mais que em 2022.
1: 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Esse foi mais uma edição do Repórter Brasil News. Obrigado pela sua companhia e até a próxima edição.
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Comigo, Bia Ipsen. Uma hora de música pop a partir de agora pra você por aqui. Obrigada pela companhia, você que tá trabalhando, tá em casa, tá dirigindo. Seja lá onde você estiver, seja bem-vindo, seja bem-vinda. Tá ouvindo pelas redes sociais também, valeu, viu? Ou através do seu radinho, beijão. Hoje, quinta-feira, é dia de começar com...

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1: Agora eu, Bia Ibsen, vou indo nessa. Obrigada pela companhia, obrigada pela sua audiência, viu? E a gente se encontra por aqui. Um beijo pra você. Fique com Deus. Aquele abraço. Tchau, tchau.
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2: Alô, alô, senhoras e senhores, quinta-feira, que tal você e eu começarmos juntos no ritmo do samba, no ritmo do pagode, hein? Hein? Ah, gostou da ideia? Então já vai arrastando a cadeira aí, já vai arrastando o sofá, porque tá começando o Pagodaço, o melhor do samba e pagode, pra você entrar no clima do final de semana. É, claro que sim, já pode começar a pensar no seu fim de semana e com as grandes músicas do samba e do pagode, né? Com os melhores hits, a gente já entra nesse clima.

0: Gostoso, através do Pagodaço, esse programa que tá bombando, né? Muita gente tá curtindo e você tá curtindo também, com certeza. Então, bora aumentar o volume? Vamos lá com a nossa primeira sequência do Pagodaço de hoje.
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2: Proposta pra vocês, eu vou chamar o rapaziada aqui comigo, hein?

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3: Essa tem um gostinho especial.

0: Jonathan Alexandre, Pedrinho do Cavaco, Mozart do Cavaco e Fernando Rezende.
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1: Fechando mais uma sequência aqui na programação do nosso Pagodaço. O melhor do samba e do pagode pra você swingar com a gente aqui, hein? Daqui a pouco eu volto com mais músicas, não sai daí.
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5: Muito bem, chegamos com mais uma edição do Super 10. Aqui na sua rádio preferida você vai ouvir e curtir. Chega mais! As 10 mais tocadas do Brasil estão chegando. Vem comigo!
4: Décima posição.

0: canção.
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2: Diretamente de Belo Horizonte, Luan Cine 2.0. Pãozinho no céu, vai.

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5: Super 10 pra você, que bom estar contigo. Vamos que vamos, esse é o Super 10.
4: Sexta posição.

0: Thaís Macedo.
1: Mumuzinha.
0: Senhoras e senhores, Thaís Macedo.
2: Quarta posição.

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1: Aqui toca, papai, aqui toca. Obrigado, Tarcísio.
2: Valeu, gente. Essas foram as últimas de hoje do Super 10. Fica triste, não. A gente volta na próxima edição com muito mais pra você. Beijos.
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2: Muito bem, a partir de agora está no ar o Jornal Rádio News. Informação em primeiro lugar. Brasil e o mundo passam aqui na sua rádio favorita. Sejam bem-vindos.
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3: Previsão do tempo para quinta-feira, 17 de setembro de 2026. Região Centro-Oeste. Em Campo Grande, Mato Grosso do Sul, muitas nuvens no céu nesta quinta-feira. Os termômetros marcam mínima de 16 e máxima de 28 graus. Umidade relativa do ar gira em torno de 100 a 40%. Goiânia. Em Goiás, tem previsão de céu nublado a encoberto o dia todo. Temperatura mínima de 21 e a máxima 35 graus. Umidade do ar varia de 70 a 35%. Região Nordeste. Em Natal, Rio Grande do Norte, previsão de amanhecer com céu cheio de nuvens. À tarde e à noite, céu claro. Temperatura mínima na capital sergipana é de 22 e a máxima 30 graus nas horas mais quentes do dia. A umidade do ar vai de 75 a 45%. União, no Piauí, canta parabéns com muitas nuvens. Nuvens no céu pela manhã e sol e céu claro à tarde. Temperatura mínima é de 26 e a máxima de 38 graus. A umidade relativa do ar é de 70 a 25%. Região Norte. Em Porto Velho, Rondônia, céu predominantemente nublado nesta quinta-feira. Temperatura mínima é de 24 e máxima de 36 graus. A umidade do ar é de 90 a 30%. Macapá, no Amapá, tem céu cheio de nuvens pela manhã. À tarde, o tempo abre e deixa o céu claro. Temperatura mínima é de 25 e a máxima de 34 graus. Umidade do ar varia de 90 a 40%. Região Sudeste. Vitória tem previsão de muitas nuvens, céu encoberto e chuvisco à tarde e à noite. Os termômetros registram mínima de 20 e máxima de 23 graus. Umidade relativa do ar na capital do Espírito Santo vai de 80% a 70%. Pompeia, em São Paulo, canta parabéns com previsão de céu cheio de nuvens pela manhã. À tarde, céu claro, temperatura mínima de 14 e máxima de 25 graus. Umidade relativa do ar é de 90 a 50%. Região Sul. Em Curitiba, Paraná, céu encoberto na maior parte do dia, mas sem previsão de chuva. Os termômetros registram mínima de 10 e máxima de 17 graus. Umidade relativa do ar fica entre 100 e 55%.

0: Alvorada no Rio Grande do Sul. Sopra velhinhas com muitas nuvens no céu pela manhã. Tempo aberto à tarde e à noite. O dia amanhece mais frio, com termômetros registrando mínima de 8 e máxima de 17 graus. A umidade relativa do ar oscila entre 95% e 60%. Você ouviu a previsão do tempo para esta quinta-feira, 17 de setembro de 2026, com informações do IBGE Cidades e do Instituto Nacional de Meteorologia, INMET.
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2: A Agência Nacional de Vigilância Sanitária, Anvisa, emitiu um alerta sobre um possível risco para pacientes que fazem tratamento da doença de Parkinson com medicamentos à base de carbidopa e levodopa. Segundo a agência, o uso desses remédios pode estar relacionado à deficiência de vitamina B6, condição que, em alguns casos, pode favorecer a ocorrência de convulsões. A preocupação surgiu após a FDA, Agência Reguladora dos Estados Unidos, identificar registros de convulsões associados à falta dessa vitamina em pacientes que utilizavam medicamentos com essa combinação. Com base nessas evidências, autoridades de saúde decidiram adotar medidas preventivas para reforçar a segurança dos pacientes e ampliar o monitoramento desse possível efeito. Como parte das ações, a Anvisa determinou a atualização da bula do medicamento de referência Carbidol. O documento passará a trazer informações sobre o risco de deficiência de vitamina B6 e a orientação para que os níveis da vitamina sejam avaliados antes do início do tratamento e verificados periodicamente durante o uso do medicamento. Até o momento, não existem registros de casos semelhantes comunicados no Brasil. A Anvisa reforça que a medida tem caráter preventivo. O objetivo é ampliar as informações disponíveis para profissionais de saúde e pacientes, contribuindo para o uso mais seguro desses medicamentos e para a identificação precoce de possíveis sinais de deficiência de vitamina B6 ao longo do tratamento.
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3: A Anvisa, Agência Nacional de Vigilância Sanitária, determinou o recolhimento de todos os lotes do produto alimentício Not Shake Protein. A determinação foi publicada no Diário Oficial da União nesta quarta-feira. Segundo a agência, o objetivo do Not Shake Protein é suplementar os níveis de proteínas, minerais e fibras. Ainda assim, o produto fabricado pela empresa Notco Brasil não é notificado como suplemento alimentar junto à Anvisa. Além disso, também foi identificada a insuficiência de estudos que demonstrem que o produto mantém suas características durante todo o período de validade, além de outros itens que atendam aos requisitos de segurança. O recolhimento atinge os Not Shake Protein dos sabores morango com tâmara, baunilha com coco, chocolate e café caramelo. Outra resolução publicada pela Anvisa nesta quarta-feira também determinou o recolhimento de todos os lotes do suplemento à base de aloe vera, com sabor de cranberry, da empresa Biodes Industrial. Neste caso, além da falta de avaliação de segurança para consumo e autorização pela agência reguladora, foram apontados problemas como a falta de informações obrigatórias no rótulo.
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4: O estado do Rio de Janeiro recuperou 153 milhões de reais de esquemas de corrupção. A liberação do valor aos cofres públicos foi conseguida pela Procuradoria-Geral do Estado, a partir de uma ação proposta pelo Ministério Público Federal. Do total, 114 milhões de reais irão para investimentos na segurança pública, incluindo a aquisição de veículos blindados. O restante do valor, 39 milhões, será reservado à Controladoria-Geral do Estado. Segundo o Procurador-Geral do Rio de Janeiro, Bruno Dubô, a atuação coordenada das instituições é fundamental para proteger o patrimônio público e assegurar que os recursos sejam destinados a áreas estratégicas, em benefício da sociedade fluminense. No início do mês, a PGE conseguiu, via decisão judicial, levantar recursos relacionados

0: ilícitos que causaram prejuízos à saúde pública. Os valores estavam depositados desde 2021 à disposição da Justiça Federal. Em junho, a Procuradoria anunciou a recuperação de 70 milhões de reais pelo governo do Estado, por meio de acordos de delação premiada e de leniência firmados no âmbito das ações da Operação Lava Jato. Os valores foram destinados à aquisição de mais de 10 mil fuzis para as forças policiais fluminenses.
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2: Uma pesquisa Ipsos-IPEC divulgada aponta que 43% dos brasileiros consideram o governo Lula como ruim ou péssimo. Este índice reflete a percepção de uma parcela significativa da população sobre a atual gestão. Em contrapartida, 33% dos entrevistados avaliaram a administração como ótima ou boa. A pesquisa, que possui uma margem de erro de 2 pontos percentuais, mostra uma oscilação na avaliação positiva em comparação com o mês de junho, quando era de 32%, e na avaliação regular, que passou de 28% para 23%.
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2: Um levantamento preocupante revela um apagão na educação brasileira, com o número de professores idosos mais do que dobrando, enquanto a quantidade de docentes jovens em sala de aula diminui. Este cenário aponta para um desafio iminente na renovação do corpo docente. As condições adversas de trabalho, como a alta carga de alunos e múltiplos turnos, contribuem para o desgaste da categoria. Em 2025, 41,4% dos professores do ensino médio no Brasil já enfrentavam jornadas exaustivas, impactando diretamente a qualidade do ensino.
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2: 7 anos após o crime que chocou o país, o pai e a avó de Eduarda Shigematsu, Ricardo Seide Shigematsu e Terezinha de Jesus Gnaya, respectivamente, foram julgados na quarta-feira, 16 de setembro de 2026. O júri popular acontece em Maringá, no norte do Paraná, após 8 adiamentos. Eduarda Shigematsu, de apenas 11 anos, foi vítima de um homicídio em abril de 2019. O caso, que gerou grande comoção, finalmente chega à fase de julgamento, buscando justiça para a criança.
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3: Depois do intervalo, tem mais Jornal Rádio News. Fique na sintonia.
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5: Estamos de volta e agora vamos falar de esporte aqui no Jornal Rádio News.
6: E o goleiro Vozinha voltou a ficar em evidência no mundo do futebol, mas não por defesas importantes como fez na Copa. Recentemente, o cabo-verdiano sofreu seu primeiro gol atuando pelo Colo-Colo. O contrato de Vozinha, inclusive, está na reta final. O cabo-verdiano assinou com o Colo-Colo em agosto e firmou vínculo de apenas 6 meses. Isso significa que ele deve jogar apenas a reta final do campeonato chileno. Faltam 7 rodadas e a Copa do Chile pelo clube, a menos que renove.
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6: E estreante no calendário da Fórmula 1, o Grande Prêmio da Espanha, realizado no último fim de semana, foi cercado de expectativas por seu nível de dificuldade. Porém, dentro das pistas, a etapa deixou uma impressão diferente e gerou reclamações de pilotos e equipes, principalmente pela dificuldade para realizar ultrapassagens. O vencedor da corrida, o italiano Kimi Antonelli, da Mercedes, avaliou que o traçado não estimulou os pilotos a tentarem manobras para ganhar posições. Segundo o líder do campeonato, qualquer tentativa um pouco mais arriscada poderia resultar em uma colisão.
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6: E o Equador contratou o argentino Marcelo Gallardo como técnico da seleção nacional, informou a Federação Equatoriana de Futebol no domingo. Gallardo sucede seu compatriota Sebastián Becasese, cujo contrato não foi renovado após a derrota do Equador para o México na Copa do Mundo em junho. Gallardo, de 50 anos, estava sem clube desde que encerrou sua segunda passagem pelo River Plate em fevereiro. Ele conquistou 2 títulos da Copa Libertadores em sua primeira passagem, repleta de conquistas pelo clube de Buenos Aires, e também já treinou o Nacional do Uruguai e o Al Ittihad da Arábia Saudita.
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7: A Suprema Corte norte-americana negou o pedido do governo Donald Trump para tornar mais rígidas as regras para votação por correio nas eleições de meio de mandato este ano. A decisão manteve a suspensão das normas editadas pelo Serviço Postal dos Estados Unidos, que exigiam novos cadastros de eleitores e embalagens padronizadas para o envio das cédulas. As normas foram publicadas no mês passado, após uma ordem executiva do presidente Donald Trump, que determinavam 4 exigências centrais. Todos os envelopes com cédulas eleitorais deveriam conter um logotipo oficial e um código de barras exclusivo de rastreamento. As autoridades eleitorais dos estados deveriam registrar os dados de cada eleitor em um novo sistema. O serviço postal verificaria se cada envelope correspondia às informações registradas e os envelopes com dados divergentes ou sem cadastro prévio seriam rejeitados. No último domingo, um tribunal de Washington suspendeu liminarmente essas regras. Atendeu a pedidos de entidades de direitos civis e organizações do Partido Democrata. Segundo o juiz, o serviço postal deve gerenciar a entrega de cartas, mas não recebeu do Congresso dos Estados Unidos a permissão para criar novas regras sobre a votação por correio, nem impor obrigações.

0: sobre cadastros de eleitores. Além disso, mudanças drásticas a menos de 2 meses das eleições poderiam criar confusão na definição do controle do Congresso norte-americano. Outros tribunais, como o de Boston, analisaram ações paralelas sobre o mesmo tema. O governo Trump apelou para a Suprema Corte, mas a maioria dos juízes manteve a proibição, impedindo que o serviço postal recuse envelopes ou exija novo cadastro. Diferente do Brasil, no sistema eleitoral norte-americano, alguns estados permitem o voto antecipado, mandando as cédulas pelos correios, até mesmo do exterior. Mais de 46 milhões de pessoas votaram dessa forma em 2024 nos Estados Unidos, quase um terço do total de votos.
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2: A Polícia Federal apreendeu R$600 mil em espécie durante uma ação contra crimes eleitorais na cidade de Niterói, região metropolitana do Rio de Janeiro. O dinheiro, dividido em 10 maços de R$50 mil e um de R$100 mil, estava em uma bolsa de viagem carregada por uma mulher. A abordagem aconteceu no bairro Nobre de Piratininga, após trabalho de inteligência e troca de informações pelos agentes. Além do dinheiro, foram encontrados com ela documentos e planilhas. A mulher, o dinheiro e tudo mais apreendido foram encaminhados à Delegacia de Polícia Federal em Niterói. De acordo com a PF, as investigações seguem com o objetivo de esclarecer a origem dos R$600 mil e identificar a destinação da quantia. A apuração também busca verificar eventual relação do dinheiro com crimes eleitorais. As denúncias sobre esse tipo de crime, incluindo propaganda irregular, compra de votos e boca de urna, podem ser feitas pelo aplicativo Pardal, ferramenta do Tribunal Regional Eleitoral, por onde é possível enviar, inclusive, fotos e vídeo. O sigilo do denunciante é garantido. Também podem ser feitas denúncias pelo telefone da ouvidoria do TRE-RJ, através do número 21-2436-9000.
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3: A cidade de Sacramento, em Minas Gerais, decretou estado de emergência após ser atingida por um forte temporal com granizo e enxurradas na tarde de terça-feira, 15 de setembro. A tempestade causou estragos significativos na região. Vídeos divulgados mostram a dimensão dos danos, incluindo queda de árvores e corte de energia elétrica em diversos pontos da cidade. As autoridades locais trabalham para restabelecer a normalidade e auxiliar os moradores afetados.
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3: A Reserva Federal Americana decidiu por unanimidade elevar as taxas de juro em 25 pontos base para o intervalo entre 3,75% e 4%. Esta é a primeira vez em mais de 3 anos que o Banco Central dos Estados Unidos toma tal medida. A decisão foi influenciada, entre outros fatores, pela disparada do preço do petróleo em meio ao aumento das tensões no Oriente Médio, o que reforçou as preocupações do BC americano com a inflação. A medida busca conter a pressão inflacionária na economia.
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3: Um grupo terrorista iemenita anunciou ter derrubado um avião de combate saudita. O grupo divulgou fotos dos destroços da aeronave, intensificando as tensões da região. Os Houthis, no entanto, negaram ter lançado um ataque contra Meca, cidade sagrada islâmica. O incidente marca mais um capítulo nos conflitos que assolam o Oriente Médio, com repercussões internacionais.
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4: Essas foram as últimas de hoje do Jornal Rádio News. Voltaremos na próxima edição. Fique ligado.
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1: Uma salva de palmas, Ferrugem Pericles.
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3: Ô, Panda!

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0: Sentimento, hein?
1: Sentimento.
2: Luan.
3: Vai, Luan, vai.
0: Ai, coração.
1: A próxima, vai.
0: A próxima,
3: né? Quero ver você cantar a braba agora, Luan Pereira. Vambora, meu filho.
0: Nossa Senhora.

0: Valeu, valeu!
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1: Eu acho que você tem que mandar aquela mensagem. 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

0: volta na próxima edição com mais Top 10.
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0: Está entrando no ar o programa que você manda e desmanda. 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Vamos lá então nessa quinta, dia de TBT, começando mais um Alô Toca Aí, o programa que você aqui tá no controle, você manda e desmanda, você tá com a caneta aí, aumenta o som que já tem gente na linha.
1: Meu nome é Jussara, tô aqui no meu trabalho também, na igreja IECG em Campo Grande. Obrigada, tenha um bom dia.
2: Vambora!

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1: Salve de palmas, meu Mercedes!
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0: Ei, locutor, toca aí!
1: Araguaína, vamos fazer um planeta de cores aqui hoje, vamos! Oh, quem tá com nós?
2: Essa é a música de trabalho de Araguaína! Vamos animar, hein?
3: Quem escolheu foi ele.
2: Quero gostinho de vocês.

0: série! Sertanejo série! Sertanejo série!
1: Uma super sequência aqui no nosso Alô Toca Aí. Não sai daí, daqui a pouco tem mais. Ei, locutor! Toca aí!
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1: Uma super sequência aqui no nosso Alô Toca Aí. Não sai daí, daqui a pouco tem mais. Ei, locutor! Toca aí!
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3: Sete e 25.
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3: Sete horas e 30 minutos.
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3: 7:32.
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2: Gente, de volta. Sequenciando, em definitivo, este programa Combate. 7:34. Registro aqui a participação de Elane Alves. Alô, amiga. Ela chega, bom dia, bom dia. Que Deus abençoe vocês. Pereira Filho, Emanuel Araújo.
3: Amém.
2: E Luiz Andrade. Obrigado, amiga, muito obrigado. Pereira, manda um alô para todos nós aqui no Sítio Caluete. Alô, alô, Sítio Caluete, bom dia. Pereira, mande também um alô lá para o Sítio Campo Comprido. Alô, alô, Sítio Campo Comprido, bom dia. Um alô aí para vocês, muito obrigado. Valda Santana de Freitas, ela chega por aqui, ela diz bom dia. Denilda, Angelina, Januário, seguidora fiel, ela diz bom dia, Pereira Filho, bom dia. Bom dia, meu amigo Mané.
3: Bom dia.
2: Andrade, Deus abençoe o dia de vocês todos.
3: Amém.
2: Vocês têm um dia de trabalho.
3: Amém.
2: Muito legal. Amém, amém. Pra você também, amiga. Alexandra Gomes. Bom dia, Pereira Filho, bom dia. Bom dia, meu amigo Mané.
3: Bom dia.
2: Deus nos conceda um dia de paz.
3: Amém.
2: Com saúde. Graças a Deus. Obrigado a vocês, muito obrigado. Cleide Silva, bom dia. Jean Carlos Tenório Braz, bom dia. Pereira Filho, bom dia, amigo. Bom dia, Mané.
3: Bom dia.
2: Bom dia, saudade. Deus abençoe o dia de vocês, amém.
3: Amém. Amém, amém.
2: Agora são 7:00, mais 36 minutos. Canal aberto, linha aberta. Linha aberta, canal aberto. Balanço policial, verdade. Nas últimas horas, de Caruaru, Elenivaldo Pereira. Alô, você, amigo. Detona aqui agora.
4: Falando de todo canto. A polícia registrou 3 homicídios nessa quarta-feira em Pernambuco. São 111 assassinatos neste mês de setembro. Este ano, de janeiro até agora, mataram no estado 1.960 pessoas. Em Caruaru, policiais da 7ª Delegacia do DENARC prenderam um homem com 120 quilos de maconha. A droga estava nos fundos de uma oficina mecânica, nas proximidades da Rua da Lata, no bairro Salgado. David Ferreira da Silva, de 24 anos, foi preso em flagrante e autuado pelo crime de tráfico de drogas. Ele será apresentado em audiência de custódia nesta quinta-feira. De Caruaru, Elenivaldo Pereira. A polícia registrou 3 homicídios nessa quarta-feira em Pernambuco. São 111 assassinatos neste mês de setembro. Este ano, de janeiro até agora, mataram no estado 1.960 pessoas. Em Caruaru, policiais da 7ª Delegacia do DENARC prenderam um homem com 120 quilos de maconha. A droga estava nos fundos de uma oficina mecânica, nas proximidades da Rua da Lata, no bairro Salgado. David Ferreira da Silva, de 24 anos, foi preso em flagrante e autuado pelo crime de tráfico de drogas. Ele será apresentado em audiência de custódia nesta quinta-feira. De Caruaru, Elenivaldo Pereira.
2: 7:00, mais de 38 minutos. E aí, portanto, a informação da hora certa. Aí, pra você, trabalhador. E aí, pra você, trabalhadora do meu Brasil. Amigo Elenibal.

do Elenivaldo Pereira. Obrigado, amigo. Amanhã, sexta-feira, de volta, trazendo o seu balanço policial verdade. Canal aberto, linha aberta e atenção. Tragédia, tragédia, tragédia. Na PE-177, ali no município de São João. Moto, taxista e mãe morrem após colisão.

O acidente aconteceu na PE-177, quando as duas motocicletas colidiram frontalmente. A violência do impacto deixou 3 vítimas. Morreram no acidente Maria do Socorro da Silva, de 61 anos, e o filho dela, Anderson da Silva, ambos moradores do sítio Tiririca, em São João. Anderson trabalhava como mototaxista. A terceira vítima foi identificada como José Cavalcante da Silva. Ele era um homem de 63 anos. Ele, natural de Maceió, em Alagoas. Segundo informações iniciais, ele era oficial aposentado da Marinha do Brasil. Segundo informações iniciais, essa vítima era oficial aposentado da Marinha do Brasil e seguia de Juazeiro do Norte, no Ceará, com destino à capital, Maceió, capital de Alagoas. De acordo com as informações levantadas, Maria do Socorro e Anderson seguiam no sentido Garanhuns, enquanto José Cavalcante, o oficial aposentado da Marinha, trafegava no sentido São João. As motocicletas envolvidas estavam com as placas PCS 1079 e SQS 7673. Anderson e José Cavalcante morreram no próprio local do acidente, antes da chegada dos primeiros socorros. Maria do Socorro chegou a ser socorrida e foi levada para o Hospital Regional do Moura, aqui em Garanhuns. Ela não resistiu à gravidade dos ferimentos e também morreu. Equipes do Corpo de Bombeiros, SAMU, Polícia Civil e Polícia Militar foram acionadas e prestaram atendimento à ocorrência. Após os procedimentos de perícia, os corpos foram levados para o Instituto de Medicina Legal em Caruaru. A dinâmica exata da colisão deverá ser investigada pelas chamadas autoridades competentes. 7h42, 7h42. E aí, portanto, a informação da hora certa. Então, somente para você, trabalhador. E aí, para você, trabalhadora do meu Brasil. Canal aberto, linha aberta. Jeep roubado é localizado pelo Getan, em estrada de difícil acesso aqui em Garanhuns. E atenção, um veículo Jeep que havia sido roubado no último dia 8 de setembro, na Avenida Rui Barbosa, em Garanhuns, foi localizado pelo Getan na quarta-feira ontem, dia 16. Segundo informações repassadas pela equipe, o Getan recebeu uma denúncia de um morador ali do bairro Cidade das Flores, informando sobre um possível veículo branco abandonado nas proximidades de casas em construção e de torres de transmissão de energia elétrica. O efetivo iniciou buscas e, após cerca de 45 minutos de patrulhamento, localizou o Jeep em uma estrada de difícil acesso. Veículo estava sem as placas de identificação, sem a chave e apresentava algumas avarias. Após a identificação, a Central da Guarda Civil Municipal foi comunicada e um guincho foi acionado para realizar a remoção desse veículo. De acordo com a equipe, foram necessários cerca de 1h40 de trabalho para retirar o veículo de um local devido às condições da estrada. O Jeep foi encaminhado

0: Segunda Delegacia de Polícia, lá serão adotadas as medidas cabíveis. Posteriormente, o veículo deverá ser devolvido ao legítimo proprietário. A ocorrência será investigada pela Polícia Civil, que deverá apurar as circunstâncias do roubo e identificar os responsáveis por este crime. E agora, 7h45, 7h45, e atenção,
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0: DENARC, ação do DENARC, homem é preso com cocaína,
2: credo,
0: uma
2: credo,
0: lapa de revólver e dinheiro, durante a ação da 8ª DENARC, aqui em Garanhuns. E atenção, o homem foi preso na manhã da quarta-feira ontem, durante uma ação da 8ª DENARC, 8ª Delegacia de Polícia de Repressão ao Narcotráfico, bairro Vale do Mundaú, em Garanhuns, Agreste Pernambucano. A ação foi realizada por policiais civis da 8ª DENARC, sob a liderança do terror dos traficantes, o delegado Paulo Bicalho, durante diligências de combate ao tráfico de drogas no município. No decorrer da operação, os policiais apreenderam 250 gramas de cocaína, uma lapa de revólver calibre 32 e R$ 420 em espécie e uma balança de precisão, materiais que, segundo a Polícia Civil, estariam relacionados à atividade do tráfico de drogas. Durante a abordagem, foi preso Leandro Alves de Oliveira, conhecido pelo apelido de Veinho. Ele, Veinho, foi autuado em flagrante pelos crimes de tráfico de drogas e pela posse ilegal de arma de fogo. Após a realização dos procedimentos legais e de praxe, Veinho foi levado para audiência de custódia, ou será ainda, e deve permanecer à disposição da justiça. E agora, 7h46, 7h46, e aí, portanto, a informação da hora certa. Então, somente para você, trabalhador, e aí, para você, trabalhadora do meu Brasil, apresentando este programa Combate, maior porta-voz do rádio pernambucano. Daqui a pouco, repórter de Pernambuco, trazendo informações para este programa. 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

0: 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A partir de Garanhões, para todo o Agreste Meridional Pernambucano. 7:50, eu disse. 7:50. E aí, portanto,
1: Brasil,
0: a informação da hora certa. Não somente para você. Canal aberto, linha aberta, canal aberto. Vamos até o blog do jornalista Carlos Eugênio, pesquisa eleitoral. E atenção, Raquel Lira tem 52,7% dos votos válidos contra 43,4% de João Campos. Quem aponta é o Instituto Veritá. Blog do Carlos Eugênio, quarta-feira ontem, 16 de setembro do ano de 26, de adesão a governador e candidata à reeleição, Raquel Lira, do PSD, aparece com 52,7% dos votos válidos para o governo de Pernambuco, em levantamento divulgado pelo Instituto Veritá. O percentual colocaria Raquel acima da metade dos votos válidos, critério utilizado para definir uma eventual vitória ainda no primeiro turno. Já o candidato João Campos, do PSB, soma 43,4% dos votos válidos. O Ivan Moraes, do PSOL, registra 2,2%, enquanto os demais candidatos aparecem com 1,8%. Nos números totais da pesquisa, antes da exclusão de votos brancos, nulos e eleitores que não souberam responder, Raquel tem 51,4% contra 42,3% de João Campos. Ivan aparece com 2,1% e outros candidatos com 1,6%. Brancos e nulos representam 1,5%. E 1,1% não soube ou não respondeu. A diferença entre Raquel e João é de quase 10 pontos, é de 9,1 pontos percentuais, tanto no recorte dos votos válidos quanto no levantamento geral. E aí, mostrando indícios de vitória ainda no primeiro turno. De acordo com a divulgação do Instituto, a margem de erro é de 2,5 pontos percentuais, com nível de confiança de 95%. A coleta aconteceu entre os dias 8 e 11 de setembro. A pesquisa está registrada na Justiça Eleitoral, sob os números PE 05690/2026. E BR 09932/2026. E agora, 7:53, 7:53. E aí, portanto, a informação da hora certa. Pra você, trabalhador. E aí, pra você, trabalhadora do meu Brasil. Canal aberto, linha aberta ainda, no blog jornalista Carlos Eugênio. Política de novo, campanha eleitoral de novo. TRE Pernambuco determina retirada de conteúdos de campanha de Felipe Carreiras, lá em Lajedo, e também em São Bento do Ona. Blog do Carlos Eugênio, terça-feira, dia 15 de setembro do ano de 26, o Tribunal Regional Eleitoral de Pernambuco

Terminou a retirada de conteúdos de campanha do candidato a deputado federal Felipe Carreiras, do PSB, após representação apresentadas pelo candidato a deputado federal Isaías Regis, do PSD. As decisões apontam em análise preliminar possível utilização de bens e estruturas públicas na propaganda eleitoral. Elegido, o TRE determinou a remoção em até 24 horas de um vídeo que utilizava como cenário o gabinete do prefeito Erivaldo Chagas com símbolos oficiais do município. A decisão também determinou a retirada de uma faixa instalada em um canteiro de obras com mensagens de agradecimento a Carreiras. Em caso de descumprimento, foram fixadas multas de R$5.000 por dia para os representados e de R$15.000 para a meta, caso não suspendesse o conteúdo após ser oficialmente comunicada. Já em São Bento do Una, o relator Fernando Braga Damasceno determinou a retirada de 2 vídeos publicados no Instagram nos dias 10 e 11 de setembro. As peças exibiam uma UBS municipal, o candidato dentro de uma sala de armazenamento de medicamentos, além de um odontomóvel identificado com as marcas do Ministério da Saúde e do Governo Federal e ambulâncias do SAMU. Segundo o magistrado, havia em juízo preliminar elementos que indicavam possível utilização de bens públicos em benefício da candidatura, hipótese prevista no artigo 73, inciso 1 da Lei das Eleições. A decisão, porém, deixou para análise de mérito, após o contraditório, as acusações relacionadas ao uso promocional de serviços públicos e ao eventual abuso de autoridade. Nos 2 processos, os representados deverão apresentar defesa e as decisões são de caráter cautelar, não representando, neste momento, julgamento definitivo sobre as acusações. Se você quiser, você pode ir até o blog do jornalista Carlos Eugênio e baixar as decisões clicando numa ferramenta. Clique aqui. O candidato Felipe Carreiras ainda não se pronunciou publicamente sobre as decisões do TRE Pernambuco. O blog do jornalista está à disposição para publicar o posicionamento dos citados nos processos julgados pela Justiça Eleitoral. 7h58, 7h58. E aí, portanto, a informação da hora certa. Então, somente para você, trabalhador, e aí para você, trabalhadora do meu Brasil. Obrigado você, muito obrigado. Obrigado você pelo carinho da audiência. Obrigado você pelo rádio ligado. E obrigado você pela companhia sempre amiga. E atenção, agora o assunto é violência. Mataram ratão. Ratão morre em confronto com a polícia. Possível granada mobiliza BOP em Coruripe. O que repercute no Brasil? O que repercute no Brasil? Mataram o ratão. Ratão agora já desceu para o colo do capeta. E ratão agora é um verdadeiro gabiru lá nas profundezas do inferno. E atenção! Conteúdo é sensível. Jovem conhecido pelo apelido de ratão morreu após um confronto com policiais na manhã da quarta-feira, ontem 16, na região conhecida como Rua da Lama, lá em Coruripe. Segundo informações preliminares, ele era procurado por suspeita de envolvimento em uma tentativa de homicídio contra um mototaxista conhecido como Soró. Então o ratão matou Soró e depois a polícia matou o ratão. Presta atenção, senhores.

0: relato inicial da ocorrência, cabra suspeito teria fugido ao perceber a presença das guarnições e efetuar disparos contra os policiais. Ele teria entrado em uma residência onde ocorreu o confronto e ele acabou sendo abatido. Ratão, um verdadeiro gabiru, já desceu lá para o colo do velho capeta desde a fundação do mundo. Durante busca no imóvel, uma possível granada também teria sido encontrada. E o BOPE foi acionado para realizar o recolhimento do artefato com segurança. As circunstâncias da ocorrência, assim como possíveis ameaças publicadas nas redes sociais e eventual ligação do suspeito com atividades criminosas, deverão ser apuradas pelas chamadas autoridades competentes. O espaço agora está aberto para manifestação. Então mataram o ratão, um verdadeiro, mataram não, a polícia matou o ratão. A polícia, o BOPE, matou o ratão. Ratão havia matado um mototaxista, tentou se esconder. Aí ratão entra em confronto com o BOPE. Aí o BOPE manda ratão, um verdadeiro gabiru, lá para as profundezas do velho capeta, desde a fundação do mundo. E agora, 8:01. 8 horas. 1 minuto. E aí, portanto, a informação da hora certa, não somente pra você.
1: Brasil!
0: Trabalhadora do meu Brasil. Obrigado você, muito obrigado. Obrigado você pelo carinho da audiência. Obrigado você pelo rádio ligado. E obrigado você sempre pela companhia. Sempre amiga, amiga, amiga, sempre amiga. 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Portanto, daqui a pouco. E atenção, jovem dentista de apenas 28 aninhos, morre após infarto e comove cidade. O que é que está repercutindo no Brasil? O que é que está repercutindo no Brasil? A informação é da TV Pedra Branca. Jovem dentista, de apenas 28 aninhos, morreu após infarto e comove toda a cidade. O que está acontecendo? O que está acontecendo? Essas mortes súbitas assim, principalmente a juventude, está sendo dizimada. Quase todos os dias eu vejo uma informação de uma morte por infarto. As pessoas saudáveis, as pessoas legais, muitas delas praticantes de atividades físicas, muitas delas atletas, morrendo nas academias, morrendo quando estavam fazendo Cooper. E neste momento, com maior incidência dessas mortes, entendeu? A maior incidência dessas mortes. Eu nunca ouvi falar de tanta morte pelo infarto como está acontecendo agora. Há quem diga. Eu não sou nenhum cientista, mas há quem diga. Pelo menos alguns especialistas dizem que isso são as consequências das vacinas. Resolveu uma situação, mas as pessoas foram morrendo, e as pessoas estão morrendo. Resolveram uma situação,

0: Mas as pessoas agora estão morrendo como consequência dessas vacinas. É o que diz aí muitos cientistas dizem e afirmam isso aí, entendeu? Eu não posso afirmar, porque na verdade eu não sou cientista de nada. Como consequência dessas vacinas, é o que diz aí muitos cientistas dizem e afirmam isso aí, entendeu? Eu não posso afirmar, porque na verdade eu não sou cientista de nada. Então, mas os profissionais cientistas levantam essa tese de que tudo isso são consequências, entendeu, dessas vacinas que nós tomamos durante o período de pandemia. Há quem diga, a ciência também diz, tá certo? Então essa é a bronca no momento. Nunca vi tanta gente morrendo. Nunca vi, meu Deus. Dá até medo. Dá até medo, tanta gente morrendo do nada. De repente tá bem. Sofre um infarto, morreu. Tá aí a situação. Jovem dentista de apenas 28 anos morre após infarto e comove cidade. A dentista Jaqueline de Melo Silva era uma mulher de 28 anos. Ela morreu na terça-feira 15, após sofrer um infarto fulminante em Cruzeiro do Sul, no interior do Acre. Segundo a família, a causa da morte foi confirmada por laudo do Hospital Regional de Juruá. Familiares pediram respeito e empatia diante de comentários sobre o caso. Jaqueline foi velada e foi sepultada na terça-feira. A clínica onde trabalhava e o Conselho Regional de Odontologia do Acre prestaram homenagem à profissional, lembrada por amigos e colegas pela dedicação e o carinho com os pacientes. E a gente lamenta, mais uma jovem mulher sofre infarto e morre. Agora são 8 horas, mais 6 minutos, 8 horas, 6 minutos, canal aberto, linha aberta, canal aberto. Vamos chamar neste exato momento o repórter de Pernambuco, o nosso Adielson Galvão. Ele chega neste exato momento e o destaque principal da sua participação é: Polícia Civil deflagrou operação em Caruaru, deu cumprimento a 8 mandados de prisões e bloqueou 7,5 milhões de reais em bloqueios financeiros. Canal aberto, linha aberta, canal aberto. Alô, repórter de Pernambuco, alô você, detona aí, amigo.
1: Adielson Galvão, o repórter de Pernambuco.
2: A Polícia Civil de Pernambuco deflagrou na manhã desta quarta-feira aqui em Caruaru a Operação Checkpoint, e o delegado Dr. Francisco Souto Maior é quem está à frente dessa investigação. Doutor, vocês cumpriram, né, vários mandados de buscas e apreensões judiciais, delegado?
3: Exatamente, a operação iniciada, Adielson, em 2023, aqui pela 20ª Delegacia de Homicídios, voltada principalmente a investigação a tráfico de drogas, né, investigação de tráfico de drogas e lavagem de capitais. Derivado dessa investigação, anteriormente foi verificado que um ex-presidiário aqui na cidade de Caruaru chefiava essa organização criminosa e acabou cometendo também alguns homicídios anteriormente na cidade, e por isso a divisão de homicídios tomou a frente dessa investigação. E no dia de hoje, né, nós deflagramos, com apoio das polícias civis de São Paulo, de Sergipe e da Paraíba, e fizemos o bloqueio judicial requerido ao Poder Judiciário aqui na 2ª Vara Criminal, de 7,5 milhões de reais, onde foi apreendido também, nessas buscas, mais 16 mil reais em espécie. Foi preso em flagrante um dos alvos, com a arma de fogo com numeração raspada, apreendido veículos também e outros materiais que vão consubstanciar esse inquérito policial.
2: Doutor, nas últimas operações que vocês realizaram aqui na região, né, vocês conseguiram um bloqueio judicial de criminosos. Isso é de suma importância.

0: delegado, porque enfraquece essas quadrilhas, né?
1: É, exatamente. O escopo dessa investigação justamente era desidratar essa organização criminosa através da questão financeira, né? Dos bloqueios patrimoniais. E assim esperamos, né, rapidamente, agora concluir esse inquérito, enviar o resultado das diligências tanto ao Ministério Público quanto ao Poder Judiciário, para que a quem de direito seja punido posteriormente.
0: O senhor falou de uma prisão em flagrante, né, que vocês conseguiram realizar. Essa operação, ela deve ter novos desdobramentos?
1: Sim, foi a fase, justamente, essa fase que foi desencadeada da lavagem de capitais, né, para a gente adquirir a materialidade desse crime de lavagem de dinheiro, e poderá sim haver novas fases.
0: Qual o destino desse dinheiro, né, 7,5 milhões de reais, que foi bloqueado de contas, né, de pessoas que são ligadas a esse grupo, a essa quadrilha?
1: O dinheiro vai ficar à disposição agora do Poder Judiciário, em uma conta judicial, e sendo condenados, né, efetivamente, esses investigados, o dinheiro depois pode ser revertido para o Estado.
0: Quantas pessoas fazem parte dessa quadrilha, delegado? Claro, a gente está falando aí de uma investigação de mais de 3 anos.
1: Exatamente. Foram investigadas diversas pessoas, mas hoje, né, na deflagração, foram 7 pessoas alvos de busca e apreensão. Nesses estados que eu acabei de falar, estado de Sergipe, da Paraíba e de São Paulo.
0: Ok, obrigado então, delegado Dr. Francisco Souto Maior. Em relação ao indivíduo preso nesta operação, ele será apresentado na audiência de custódia. A reportagem é de Adielson Galvão.
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11: Olá, este é o Giro de Notícias. Eu sou o Christian Costa e você acompanha os destaques do momento. O presidente dos Estados Unidos, Donald Trump, acusou o Brasil de ter falhado no combate às facções criminosas, Primeiro Comando da Capital e Comando Vermelho. As afirmações estão em um documento que foi divulgado pelo Departamento de Estado. No documento também consta que Trump pede para que o governo Lula adote medidas enérgicas para enfrentar esses grupos. As Forças Integradas de Combate ao Crime Organizado prenderam 137 pessoas, entre cumprimento de mandados e flagrante. Conforme a Polícia Federal, as ações têm como alvo suspeitos de envolvimento com tráfico de drogas, tráfico de armas, lavagem de dinheiro, organizações criminosas violentas e outras infrações relacionadas ao crime organizado. A Academia Brasileira de Cinema anunciou que escolheu o filme Feito Pipa, de Alain de Botton, como representante do Brasil para a categoria de filme internacional no Oscar 2027. Com Lázaro Ramos, Feito Pipa acompanha a história de um menino queer de 11 anos chamado Gugu e sua avó Dilma, que lentamente sofre com o avanço do Alzheimer. O jovem vive nas proximidades de uma barragem e com medo de ter que morar com um pai homofóbico, tenta esconder de todos o que está acontecendo. O longa teve sua primeira exibição internacional no Festival de Cinema de Berlim, no mês de fevereiro. Ele ganhou 2 prêmios na mostra Generation, voltada para produções que abordam o universo infanto-juvenil. Um relatório do Banco Central de dezembro do ano passado indica uma perda potencial superior a 11 bilhões de reais do Banco de Brasília nas operações com Banco Master. O número é maior que os quase 9 bilhões que vêm sendo considerados pelo governo do Distrito Federal nas discussões para tentar socorrer o banco. O Tribunal Regional Eleitoral de Minas Gerais rejeitou um recurso de defesa do ex-presidente da Câmara Federal, Eduardo Cunha, e manteve a decisão que negou o registro de candidatura dele a deputado federal. Os desembargadores rejeitaram os argumentos da defesa.

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2: Oito e quinze.

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3: Oito e 22.

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3: Oito e vinte e seis.
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2: FM. 8:32.

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0: aqui com vocês até as 9 horas da manhã. 8 horas, mais 34 minutos. Fala, meu povo. Fala, minha gente. Aqui e agora.
1: Boa tarde, Emanuel. Tudo bom? Ô, Emanuel, olha. Aquele caso que eu te falei, que eu pedi para Pereira Filho pedir às autoridades competentes que sinalize aquele trecho de Correios. De vez em quando é um acidente lá, eu já presenciei. Outro dia desse, quase foi o meu esconderbação lá comigo mesmo, assim, o carro parado lá, que eu presenciei lá. E quando é hoje, aconteceu outro. Desse ponto, eu passo o rapaz. Vizinho meu lá já faleceu lá nesse acidente. Que no que para, Manuel, para pegar a estrada de corrente, os que vai para Brejão, às vezes não quer respeitar. Não quer pegar não quer pegar as direitas para seguir para Brejão. Aí vai. Hoje tem um braço, o rapaz bateu lá, inteiro lá do sítio também. Próximo da gente, que é o pessoal dos ladeiras lá. Ai, que desse pro rapaz, assim, só você vendo. Rapaz, conversa com ele aí, pra pedir as autoridades pra fazer aquela sinalização dali. Já era pra ter feito a tempo, filho, tava evitando essa situação, né? Beleza? Tá, aqui quem fala é sua prima, viu, Ana?
0: Fala, prima Ana. Grande abraço, prima Ana. Obrigado pela sua participação, prima Ana. É verdade, minha amiga, é verdade. Aí depende do governo federal. Aí depende do órgão em nível nacional, entendeu? Para fiscalizar e, consequentemente, colocar os sinais necessários e tomar todas as providências. Eu não tenho muito otimismo, não, amiga. Ô, prima Ana, eu não sou muito otimista, não, com relação ao que depende do governo federal. Temos aqui um viaduto em Garanhuns, desde a época do vice-presidente da República, Marco Maciel, que a gente pede revitalização naquele viaduto de Garanhuns, inclusive com iluminação. Marco Maciel saiu da vice-presidência da República, outros presidentes entraram, Marco Maciel já está na eternidade e até hoje não adica de nada, prima. Prima, até hoje não adica de nada, prima. Então eu sou o primeiro a dizer-lhe: eu não sou otimista em nada, dependendo de governo nacional, de governo federal. Já com relação ao governo estadual, é mais perto, é mais rápido, porque é no próprio estado, pode ser que as providências sejam tomadas rapidamente. Agora, depender de governo federal, e aí me parece que é BR, né, amiga? Hein, prima Ana? Aí parece que é BR, né? Não é, prima Ana? Depois diga aí se é BR, viu, prima Ana? Grande abraço aí pra você, viu? Obrigado pela sua participação, sempre, prima Ana. Grande abraço, tudo de bom aí pra você, tá legal? Fala, povo. Povo, fala. Fala, povo.
2: Estão apagados. Bom dia, olha, veja só, esses dois postes aqui estão apagados. Já vai fazer um mês. Teve um acidente aqui e o bombeiro veio, cortou a energia e não está acendendo. É, esses dois postes que ficam em frente à minha casa, em frente ao número 25, aqui na rua Napoleão Almeida, Coab 2.
0: É, amiga, soltei seu áudio ontem, amiga. E eu dizia, aliás, eu colocava uma dúvida, se a responsabilidade aí seria da Prefeitura, do Departamento de Iluminação Pública ou da CELP. Eu creio que deve ser CELP, já que o bombeiro esteve por aí e cortou a energia elétrica aí por alguma razão, por algum motivo, cortou a energia elétrica. Então eu creio que deve ser da CELP. Aí fica nessa jogada, empurra pra um, empurra pra outro. Empurra pra um, empurra pra outro, não dá dica de nada. A quem interessa a poça, a quem interessa a poça, a quem interessa a poça, a solução deste grave problema. E agora, canal aberto, linha aberta. Linha aberta, canal aberto. Chama Luiz Andrade. Alô, você, amigo, bom dia, detona.
3: Luiz Andrade. Brasil.

Brasil! Brasil, porque vocês também nos acompanham através do Facebook ou então pelo aplicativo do tradicional histórico rádio. Seja onde você estiver, já desejando a todos uma

0: dessa maneira e não pode inverter de maneira alguma. Mas antes das informações, mandando um abraço especial à tropa de elite lá do sítio Mochila de Cima, viu? São os servidores da Locar que trabalham diariamente aqui em Garanhuns, que é o Luciano, o Michael, o Cícero, Messias e Gilvan. Isso aí são uma tropa de elite aí do servidor da Locar, que são residentes no sítio Mochila de Cima aqui no município de Garanhuns. Ainda mandando um abraço em especial também frentista da Travessa Antônio Major Pedrosa, no centro da cidade. Também ao Mané Castolão lá na Coab 3. Os comerciantes que trabalham diariamente lá no Largo do Colunata, o Daniel Relojoeiro, o Gaspar e o Nilson Tartaruga. E também é o nosso amigo Ivanildo Atelier, ali em frente ao Parque Rua Vanderlindo, a Zain também na mesma rua, Manuel Clemente. Alexandra, na Severino Peixoto, centro da cidade. A Rosa, na Vinda Canhotinho. Aí, Rosa, já chegou água por aqui. No outro sábado, que estava faltando água por aí, na Vinda Canhotinho, ali bem próximo ao Castelo João Capão. E o Cabelinho, que faz uma referência a todos nós, né? Que fazemos aqui o programa Combate diariamente. Então, tudo isso não, viu, Cabelinho? Mas, pelo menos, está lembrando as informações e as broncas do povo, para que aí toda a população tome conhecimento dos fatos que ocorrem diariamente. Quando eu vejo falar em lâmpadas apagadas, queimadas em diversos bairros da nossa cidade, eu lembro muito bem, por isso que eu não acredito em maquete em Garanhuns, eu faço o teste São Tomé, tem que vir para crer. Não estou lembrado qual foi o governo que fizeram uma maquete, como ficaria a iluminação pública do viaduto por cima e por baixo até a entrada da Coab 3. Veja só quantos anos faz. Aí quando saiu a maquete, disse, olha, vai ficar um dia, um colosso. Agora a população vai ter mais segurança quem mora na Coab 3, quem passa naquele viaduto Magan, tanto por baixo como por cima, porque a iluminação vai ficar um dia. É que nem freio de burro. Ia. Até hoje, você vai lá, um túnel.
1: Completo abandono.
0: Um túnel. Completo. Não tem sinalização para a entrada da Coab 3.
1: Completo abandono.
0: Vários acidentes, alguns com vítimas fatais. E até hoje, continua só a cobrança do povo.
1: Diversas reportagens.
0: Olha só.
1: Mostrando, denunciando o abandono do viaduto, a escuridão daquele viaduto.
0: Para ser iluminado.
1: E olha que na época nem existia ainda Coab 3.
0: Não existia. Muito
1: aquelas
0: tempo.
1: Comunidades, não existia aquelas
0: muito
1: comunidades,
0: pouco aquelas casas que tinha por ali, muito pouco.
1: Isso ainda no jornal Imprensa do Agreste.
0: É daquele período.
1: Inclusive exemplares do jornal Imprensa do Agreste foram parar em Brasília, exatamente no gabinete do vice-presidente da República à época, Marco Maciel. Pois bem, Marco Maciel já morreu, está na eternidade. Entendeu? Já entrou o presidente, saiu o presidente. Já entrou político, saiu político. Entrou prefeito, saiu prefeito. Entrou vereador, saiu vereador. Entrou deputado, saiu deputado.
0: Há muitos anos.
1: E na diga de nada até agora. Daí eu perdi a esperança quando a prima faz um apelo lá para o trevo lá de Correntes. Aí eu peguei a esperança. Aí te fala por falar.
0: Tem que falar.
1: Mas a tendência é não acreditar.
0: É por isso que eu estou incrédulo, eu mesmo.
1: A gente fala por falar, porque a missão é falar. Mas somos levados a não acreditar que o governo federal venha tomar alguma iniciativa, certo, em resolver o problema lá do trevo de Correntes. Se o nosso viaduto está aqui abandonado, desde a época de Marco Maciel. Entendeu? O Marco Maciel hoje está na eternidade. Luiz acabou de falar do tal de uma maquete.
0: Foi, saiu.
1: E até hoje não adquiri nada. É uma vergonha.
0: Não sai.
1: É uma vergonha. E o povo brigando por baixo. Brigando por político sem vergonha.
0: É gente intrigada, gente matando outro.
1: E o povo brigando
0: outro.
1: Por político safado, político sem vergonha. Político ladrão. Terão o povo brigando. Pouca vergonha. O povo tem o governo que merece. Essa desgraça tem o governo que merece. Só leva fumo e não aprende. Só leva fumo e não aprende. Só leva fumo e não aprende. 8 horas. Mais 44 minutos. E atenção. Violência da Braba. Violência terrível da Braba. Mãe mata filho de 8 anos. E depois tentou o suicídio. O que repercute no Brasil? O que repercute no Brasil? Já que é, atenção, criança de 8 anos,

0: encontrada morta na noite da segunda-feira no loteamento Betaville, lá no município de Jequié, no sudoeste da Bahia. As equipes do serviço de atendimento móvel de urgência da PM e da APC foram acionadas para atender a ocorrência que envolveu a ingestão de medicamentos. Uma mulher de 44 anos, mãe da vítima, deu entrada no Hospital Geral Brado Valadares após ingerir medicação e foi estabilizada pela equipe médica. Diante dos indícios colhidos no local, a autoridade policial expediu ordem de custódia em flagrante pelo crime de homicídio qualificado, mantendo a suspeita sob escolta enquanto aguarda a alta médica. Corpo da criança foi levado ao Departamento de Polícia Técnica para a realização de exames periciais que vão determinar verdadeiramente as causas exatas da morte. A Polícia Civil de Jequié instaurou um inquérito para apurar as circunstâncias do caso e a quantidade de substâncias envolvidas na ocorrência. Casos de vulnerabilidade psicológica ou emergências emocionais podem buscar atendimento gratuito e sigiloso pelo Disque 188. Disque 188, que é do Centro de Valorização da Vida. Ou então pelo Disque 100. Pelo Disque 100, para proteção de criança e adolescente. Portanto, ocorrência chocante, uma verdadeira tragédia, quando uma mãe com alta deficiência psicológica mata seu próprio filho e depois tenta suicídio. Agora 8h47, canal aberto, linha aberta. Luiz Andrade, alô você, detona.
1: Luiz Andrade.
2: Morador residente aqui em nossa cidade de Garanhuns, também ouvinte assíduo do programa Combate. Ele vai fazer uma reivindicação de energia aqui, plantão de Garanhuns, está ali próximo do antigo garoto, tem quase uma canela despencando há um bom tempo, viu? Já está soltando aquela parte que fica anexada às canelas dentro. E o poste é muito alto, já está caindo ali na calçada, em plena Vida Santo Antônio. Então ele vai fazer uma reivindicação, o pessoal da Neoenergia, para rever aquela situação antes que o pior acontece. Uma canela daquela desabando por ali. O fogo, o crucifúgio vai acontecer, ser registrado e pode atingir até aquele transeunte ali que passa naquele setor que é movimentadíssimo diariamente de transeuntes de um lado para outro. Então, Anel, solta aí, por favor, a cobrança dos ouvintes nossos diretamente direcionando a Neo Energia aqui de Garanhuns.
1: Falando de todo canto.
3: Não é um motor, é aquele braçozinho, ó. A situação dele já tá caindo, ó. Perigo. Caindo uns pedaços de pedra já, ó. Entendeu? Os pedaços de pedra. Ao lado do garoa aqui, André, ó, o garoa. Lá em cima, ó. Primeiro e segundo braçozinho, lá em cima. Pronto, viu? Lá do roido.
0: 8 horas!
3: Só tá no ferro mesmo.
0: É, bro. 8 horas, mais 49 minutos, a reportagem do Luiz apresenta dificuldade e pelo menos até agora não foi possível a sua exibição. E atenção, mandar abraço para Cícera Marques, bom dia meu amigo Pereira, bom dia Mané.
4: Bom dia.
0: Deus abençoe vocês sempre.
4: Amém.
0: Maria Helena da Silva. Bom dia, Pereira Filho, bom dia, Mané.
4: Bom dia.
0: Bom dia, Luiz Andrade.
5: Bom dia.
0: Deus abençoe grandemente o dia de todos vocês, amém?
4: Amém.
0: Amém, amém. Eu sou aqui em Caetés, ouvindo o programa Combate. Eu estou em Caetés, ouvindo o programa Combate. Obrigado, Maria Helena, muito obrigado, muito obrigado. A Anne Silva, bom dia. Que Deus abençoe todos nós. Que seja um dia de muitas bênçãos e paz. Obrigado, obrigado, obrigado.

0: Obrigado. Você também, Hermínio Araújo. Bom dia para você, Pereira Filho. Obrigado. Para você, Luiz Andrade. Ah, para toda a equipe do programa. Bom dia para você, Mané.
1: Bom dia.
0: Programa Combate, nota 10, Garanhuns e região. E que Deus os abençoe hoje e sempre. Amém.
1: Amém.
0: Amém, amém, sempre amém. André Silva. Bom dia, Pereira Filho. E toda a turma do Combate. Uma abençoada quinta-feira para todo mundo. Obrigado a vocês, muito obrigado. Canal aberto, linha aberta. Chama Luiz Andrade. Alô, você, Luiz Detona.
2: Luiz Andrade.
3: Vendo aqui como os melianos estão operando aqui em Garanhuns, né? A não ser que aquele cidadão ainda apela a recuperar sua bicicleta, que estava na missa no domingo, e diz que é o instrumento de trabalho dele, né? Para ir voltar, mas dificilmente ele vai conseguir. Só um ladrão, que não existe ladrão, com senso ou mando para devolver, ou com aquela sensibilidade de devolver a situação do trabalhador, pode ser que ele recupere, mas é muito difícil, né? Pera assim, porque é o único instrumento de trabalhar. Quando vai rezar, o cara vai e rouba. E também é um carro aqui que foi abandonado, né? Defunto ali. Ali, agora.
0: A Jeitão pegou, foi.
3: Ali bem próximo do relógio de flores, naquele setor.
0: Não, aí, que carro é?
3: Esse carro aqui é um carro de luxo que nem placa ainda tem, viu?
0: Qual é a cor?
3: Branco, é esse?
0: É esse, agora, relógio de flores? Não, porque precisou até de um... Diz que apresentava muita dificuldade e tal.
3: Não, aqui é outro veículo.
0: Aí outro
3: veículo. Carinho Aeroporto é outro. Esse da Jeitão é um carro de cobrança que foi lá, em outro local. Sim, certo. E os indivíduos estavam tentando arrombar ali próximo ao relógio de flores, a uns 200 metros do nome do BPM, né?
0: Assim, arrombar.
3: Isso. Então eles foram flagrados por populares e desistiram de arrombar e automaticamente ou levar o veículo ou levar os pertences, né? Quer dizer que estão assim, ó, próximo do batalhão ainda não respeita, viu? Então bandido não tem mais medo de nada, nem próximo da polícia tem medo. Agora imagine um pouco a distância, imagine a nossa zona rural, né? Quer dizer, fugido de policiamento, a situação que fica os moradores ao verdadeiro Deus dará.
0: 8 horas com mais 52 minutos. E atenção, cabra executado com cerca de 10 tiros, 10 disparos e arma de fogo, uma carga pesada de chumbo na cabeça do cabra. Isso aconteceu lá em Vitória de Santo Antão. Homem de 25 anos, identificado como Cleibson de Melo Arruda, este cabra entrou na bala. Este cabra recebeu uma carga pesada de chumbo na cabeça por volta das 3 horas da madrugada da terça-feira, dia 15/9. O crime aconteceu no loteamento Jardim Alvorada, localizado no município de Vitória de Santo Antão, zona da Mata de Pernambuco. De acordo com as informações fornecidas pelas chamadas autoridades competentes, o corpo da vítima foi encontrado por populares às margens de uma rodovia, nas proximidades de um posto de combustíveis local. Durante a perícia preliminar realizada no local, constatou-se que Clebson apresentava cerca de 10 buracos de bala. Então, chegou-se à conclusão que Clebson apresentava cerca de 10 buracos de bala, buracos provocados por disparos e arma de fogo. Esses buracos concentrados na cabeça do cabra, somente na cabeça do cabra, foi uma carga pesada de chumbo, entendeu? A cabeça do cabra ficou igual uma tábua de pirulitos, toda furada. Cabra faleceu na cena do crime, antes de qualquer possibilidade de atendimento médico, pra quê? 10 buracos de bala somente da cabeça? Ia se salvar já. Até o momento não há informações sobre testemunhas que tenham presenciado a abordagem, nem detalhes sobre os executores do assassinato. A área foi isolada para os trabalhos de perito.

0: Instituto, conduzido já pelo Instituto de Criminalística, e o corpo foi levado para o Instituto de Medicina Legal lá no Recife. A Polícia Civil de Pernambuco instaurou inquérito e ficará responsável pelas investigações para apurar a autoria, a motivação e as circunstâncias de mais este homicídio na região. Em suma, cabras matadores pegaram o beco. Cabras matadores pegaram o beco. Cabras matadores pegaram o beco. Cabras matadores pegaram o beco. Estão por aí, usufruindo da impunidade. E o cabra que morreu foi pra vala. Foi pra vala. Com 10 buracos de bala na cabeça. 8 horas. Mais 56 minutos. 8:56. Reta finalíssima. Finalíssima. Finalíssima. Luiz Andrade, alô você, detona.
1: Luiz Andrade. Saber se um dos canais, Manoel, pode a gente soltar, mandar um pra você, pro seu canal, não, ou então mudou. Não tem tempo. Não tem tempo mais, né? Não. Ela é muito curtinha, viu? Já sou muito 56, ainda tenho. Mas mesmo assim a gente reforça o apelo, a Neo Energia, né? Pra ver a situação da canela ali do antigo Garoa, no centro da cidade. Ela tá prestes a cair. E se cair, a tragédia está anunciada. Amanhã. Amanhã a gente solta.
0: Tá na cara que
1: o
0: segundo vai ser resolvido hoje. Tá na cara.
1: Vai
0: tá
1: ser vaptivô.
0: Claro que tá na cara.
1: Vai ser vaptivô.
0: Claro, tá na cara que esse negócio vai ser resolvido hoje. Então guarda esse material pra soltar amanhã.
1: Pronto,
0: de novo.
1: Isso, hoje não
0: pra
1: tem
0: ver
1: mais
0: se
1: tempo.
0: Esse povo tem vergonha na cara e resolve a situação do povo. Tá bom?
1: Vamos embora.
0: Olha, chama Jesus Cristo, que é a única esperança para toda a humanidade. Fala, Jesus.
2: Bom dia.
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4: Deus lhe abençoe, um abraço para você, meu amigo, minha amiga, onde quer que esteja aí pelo nosso imenso Brasil ou mesmo no exterior, que o cuidado do Senhor permaneça sobre você e sobre sua casa. Texto bíblico, profeta Isaías, capítulo 54, verso 10. Mesmo que os montes se retirem e as colinas sejam removidas, a minha misericórdia não se afastará de você, e a minha aliança de paz não será removida, diz o Senhor, que se compadece de você. Você sabe, nós vivemos em um mundo marcado por mudanças constantes. Situações mudam, pessoas mudam, planos se transformam e muitas vezes aquilo que parecia sólido se revela instável. Essa realidade pode gerar insegurança, ansiedade e até medo, especialmente quando nós nos deparamos com momentos em que tudo ao nosso redor parece incerto. É nesse contexto que as palavras de Isaías ganham ainda mais força. O texto que li, você ouviu, usa uma linguagem impactante: montes e colinas sendo removidos. Na linguagem bíblica, essas formações representam estabilidade, firmeza, algo que parece assim inabalável. Pensar nelas sendo deslocadas é imaginar o impossível acontecendo, uma quebra completa daquilo que nós consideramos seguros. Ainda assim, Deus declara que mesmo que isso aconteça, sua misericórdia não se afastará. Isso revela algo profundo sobre a natureza de Deus. Nosso Deus não muda. Diferente de tudo ao nosso redor, o amor de Deus permanece constante. Ele não oscila com as circunstâncias, não diminui com o tempo, nem depende do nosso desempenho. A fidelidade de Deus é firme, independente do que acontece ao redor. E isso nos convida a crer nele. Além disso, o verso de hoje fala sobre uma aliança de paz que não será removida. Essa paz não é apenas ausência de conflito, mas uma segurança interior, uma confiança que nasce do nosso relacionamento com Deus. É a certeza de que mesmo em meio às tempestades existe um lugar seguro. Quantas vezes a gente busca estabilidade em coisas que podem falhar, não é verdade? Não.

relacionamentos, recursos, planos. Tudo isso pode mudar de uma hora para outra. E quando isso acontece, nosso coração tende a se abalar junto. Mas Deus nos convida a descansar em algo que não pode ser removido: o seu amor, seu bendito amor. Você está enfrentando mudanças difíceis? Tem passado por adversidades? Situações que parecem fora de controle, caminhos que não saíram conforme o planejado, incertezas que pesam seu coração? Acredite, eu sei que nesses momentos é fácil sentir que tudo está desmoronando, mas lembre-se, mesmo que os montes se retirem, o amor de Deus por você permanece exatamente o mesmo. Ele continua presente, Ele continua cuidando, Ele continua sendo fiel. É nessa verdade que nós encontramos descanso, não na ausência de problemas, mas na certeza de que nós não estamos sozinhos. A paz de Deus é maior do que qualquer tempestade que a gente possa enfrentar. Permita que essa promessa acalme seu coração, porque quando tudo muda, Deus continua sendo o mesmo. Isso é mais do que suficiente. Ou que você tenha essa convicção, essa certeza. O Senhor não muda, o Senhor está contigo.

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1: Então você gosta de rua, né? Tá bom.

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0: quê? Fala pra mim, vai.
1: Ei, locutor, toca aí.
2: Essa aqui tem que estar preparado pra sofrer, hein? Quem sabe, solta a voz, canta com a gente assim, ó.

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Valeu, gente. São as últimas de hoje, dessa quinta-feira. Eita, coisa boa é ter a tua companhia. A gente sempre tá por aqui ligado em você e você com a gente aqui na Mais Ouvida.

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1: Luan Santana e Léo Foguete. Luan City Festival São Paulo.

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1: Muito obrigado, São Paulo!
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1: Existe uma teoria que se chama 90-10. Quando uma pessoa tem 90% daquilo que você procura em alguém, só que você foca naqueles 10% que falta. Aí você sai pra rua, se aventura, e realmente você encontra aqueles 10%, mas não se deu conta que perdeu os 90%.

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0: Que beleza vocês estão hoje.
1: Faz barulho quem tá gostando do pagode aí!
0: Ai.
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0: Está no ar mais uma edição do seu Jornal de Confiança. Com as informações mais quentes do dia. Trazendo tudo o que você precisa saber de maneira clara e direta. Eu sou Naldo Meirelles e prepare-se para ficar por dentro do que acontece no Brasil e no mundo, com análises e reportagens especiais. A partir de agora no Repórter Brasil News. Sejam bem-vindos.
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1: Previsão do tempo para quinta-feira, 17 de setembro de 2026. Região Centro-Oeste, em Campo Grande, Mato Grosso do Sul, muitas nuvens no céu nesta quinta-feira. Os termômetros marcam mínima de 16 e máxima de 28 graus. Umidade relativa do ar gira em torno de 100 a 40%. Goiânia, em Goiás, tem previsão de céu nublado a encoberto o dia todo. Temperatura mínima de 21 e a máxima 35 graus. Umidade do ar varia de 70 a 35%. Região Nordeste, em Natal, Rio Grande do Norte, previsão de amanhecer com céu cheio de nuvens. À tarde e à noite, céu claro. Temperatura mínima na capital sergipana é de 22 e a máxima 30 graus, nas horas mais quentes do dia. A umidade do ar vai de 75 a 45%. União, no Piauí, canta parabéns com muitas nuvens no céu pela manhã e sol e céu claro à tarde. Temperatura mínima é de 26 e a máxima de 38 graus. A umidade relativa do ar é de 75%. Região Norte, em Porto Velho, Rondônia, céu predominantemente nublado nesta quinta-feira. Temperatura mínima é de 24 e máxima de 36 graus. A umidade do ar é de 90 a 30%. Macapá, no Amapá, tem céu cheio de nuvens pela manhã. À tarde, o tempo abre e deixa o céu claro. Temperatura mínima é de 25 e a máxima de 34 graus. Umidade do ar varia de 90 a 40%. Região Sudeste, Vitória tem previsão de muitas nuvens, céu encoberto e chuvisco à tarde e à noite. Os termômetros registram mínima de 20 e máxima de 23 graus. Umidade relativa do ar na capital do Espírito Santo vai de 80 a 70%. Pompeia, em São Paulo, canta parabéns com previsão de céu cheio de nuvens pela manhã. À tarde, céu claro. Temperatura mínima de 14 e máxima de 25 graus. Umidade relativa do ar é de 90 a 50%. Região Sul, em Curitiba, Paraná, céu encoberto na maior parte do dia, mas sem previsão de chuva. Os termômetros registram mínima de 10 e máxima de 17 graus. Umidade relativa do ar fica entre 100 e 55%. Alvorada, no Rio Grande do Sul, sopra velinhas com muitas nuvens no céu pela manhã. Tempo aberto à tarde e à noite. O dia amanhece mais frio, com termômetros registrando mínima de 8 e máxima de 17 graus. A umidade relativa do ar oscila entre 95 e 60%. Você ouviu a previsão do tempo para esta quinta-feira, 17 de setembro de 2026, com informações do IBGE Cidades e do Instituto Nacional de Meteorologia, INMET.
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2: A Agência Nacional de Vigilância Sanitária, Anvisa, emitiu um alerta sobre um possível risco para pacientes que fazem tratamento da doença de Parkinson com medicamentos à base de carbidopa e levodopa. Segundo a agência, o uso desses remédios pode estar relacionado à deficiência de vitamina B6, condição que, em alguns casos, pode favorecer a ocorrência de convulsões. A preocupação surgiu após a FDA, Agência Reguladora dos Estados Unidos, e identificar registros de convulsões associados à falta dessa vitamina em pacientes que utilizavam medicamentos com essa combinação. Com base nessas evidências, autoridades de saúde decidiram adotar medidas preventivas para reforçar a segurança dos pacientes e amo

0: ampliar o monitoramento desse possível efeito. Como parte das ações, a Anvisa determinou a atualização da bula do medicamento de referência Carbidol. O documento passará a trazer informações sobre o risco de deficiência de vitamina B6 e a orientação para que os níveis da vitamina sejam avaliados antes do início do tratamento e verificados periodicamente durante o uso do medicamento. Até o momento, não existem registros de casos semelhantes comunicados no Brasil. A Anvisa reforça que a medida tem caráter preventivo. O objetivo é ampliar as informações disponíveis para profissionais de saúde e pacientes, contribuindo para o uso mais seguro desses medicamentos e para a identificação precoce de possíveis sinais de deficiência de vitamina B6 ao longo do tratamento.
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2: A Anvisa, Agência Nacional de Vigilância Sanitária, determinou o recolhimento de todos os lotes do produto alimentício Not Shake Protein. A determinação foi publicada no Diário Oficial da União nesta quarta-feira. Segundo a agência, o objetivo do Not Shake Protein é suplementar os níveis de proteínas, minerais e fibras. Ainda assim, o produto fabricado pela empresa Notco Brasil não é notificado como suplemento alimentar junto à Anvisa. Além disso, também foi identificada a insuficiência de estudos que demonstrem que o produto mantém suas características durante todo o período de validade, além de outros itens que atendam aos requisitos de segurança. O recolhimento atinge os Not Shake Protein dos sabores morango com tâmara, baunilha com coco, chocolate e café caramelo. Outra resolução publicada pela Anvisa nesta quarta-feira também determinou o recolhimento de todos os lotes do suplemento à base de aloe vera, com sabor de cranberry, da empresa Biodes Industrial. Neste caso, além da falta de avaliação de segurança para consumo e autorização pela agência reguladora, foram apontados problemas como a falta de informações obrigatórias no rótulo.
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3: O estado do Rio de Janeiro recuperou R$ 153 milhões de reais de esquemas de corrupção. A liberação do valor aos cofres públicos foi conseguida pela Procuradoria-Geral do Estado, a partir de uma ação proposta pelo Ministério Público Federal. Do total, 114 milhões de reais irão para investimentos na segurança pública, incluindo a aquisição de veículos blindados. O restante do valor, 39 milhões, será reservado à Controladoria-Geral do Estado. Segundo o Procurador-Geral do Rio de Janeiro, Bruno Dubô, a atuação coordenada das instituições é fundamental para proteger o patrimônio público e assegurar que os recursos sejam destinados a áreas estratégicas, em benefício da sociedade fluminense. No início do mês, a PGE conseguiu, via decisão judicial, levantar recursos relacionados a ilícitos que causaram prejuízos à saúde pública. Os valores estavam depositados, desde 2021, à disposição da Justiça Federal. Em junho, a Procuradoria anunciou a recuperação de 70 milhões de reais pelo governo do Estado, por meio de acordos de delação premiada e de leniência firmados no âmbito das ações da Operação Lava Jato. Os valores foram destinados à aquisição de mais de 10 mil fuzis para as forças policiais fluminenses.
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4: Uma pesquisa Ipsos IPEC divulgada aponta que 43% dos brasileiros consideram o governo Lula como ruim ou péssimo. Este índice reflete a percepção de uma parcela significativa da população sobre a atual gestão. Em contrapartida, 33% dos entrevistados avaliaram a administração como ótima ou boa. A pesquisa, que possui uma margem de erro de 2 pontos percentuais, mostra uma oscilação na avaliação positiva em comparação com o mês de junho, quando era de 32%, e na avaliação regular, que passou de 28% para 23%.
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4: Um levantamento preocupante revela um apagão na educação brasileira, com o número de professores idosos mais do que dobrando, enquanto a quantidade de docentes jovens em sala de aula diminui. Este cenário aponta para um desafio iminente na renovação do corpo. corpo docente. As condições adversas de trabalho, como a alta carga de alunos e múltiplos turnos, contribuem para o desgaste da categoria. Em 2025, 41,4% dos professores do ensino médio no Brasil já enfrentavam jornadas exaustivas, impactando diretamente a qualidade do ensino.
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5: 7 anos após o crime que chocou o país, o pai e a avó de Eduarda Shigematsu, Ricardo Seiji Shigematsu, e

0: Terezinha de Jesus Gnaia, respectivamente, foram julgados na quarta-feira, 16 de setembro de 2026. O júri popular acontece em Maringá, no norte do Paraná. Após 8 adiamentos, Eduarda Shigematsu, de apenas 11 anos, foi vítima de um homicídio em abril de 2019. O caso, que gerou grande comoção, finalmente chega à fase de julgamento, buscando justiça para a criança.
1: 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Em instantes voltaremos com mais notícias aqui no Jornal Repórter Brasil News. Fique ligado.
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1: O São Paulo está eliminado da Copa Sul-Americana. Jogando com o Morumbis lotado, o tricolor empatou em 1-1 com o Boca Juniors, mas não conseguiu reverter a derrota por 1-0 sofrida no jogo de ida, na Argentina. Lozano abriu o placar para os argentinos no segundo tempo, aproveitando uma falha defensiva, e Domingos Duarte deixou tudo igual aos 43 minutos de cabeça. O São Paulo ainda teve um gol de Ryan Francisco anulado por impedimento, antes de buscar o empate, mas não conseguiu marcar o segundo gol que levaria a decisão para os pênaltis. Com o placar agregado de 2-1, o Boca Juniors avançou para a semifinal, onde enfrentará o Vasco. Eliminado, o São Paulo agora terá apenas o Campeonato Brasileiro pela frente e volta a campo no sábado contra o Internacional.
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2: O Vasco está na semifinal da Copa Sul-Americana. O Cruz Maltino venceu o Independiente Santa Fé por 2-0 em São Januário e garantiu a classificação após o empate sem gols no jogo de ida, na Colômbia. Bruno Duarte abriu o placar aos 36 minutos do primeiro tempo, enquanto David, de cabeça, marcou o segundo na etapa final. Com a classificação, o Vasco volta a disputar uma semifinal continental após 15 anos. O adversário será o Boca Juniors, que eliminou o São Paulo após empate por 1-1 no Morumbis e vitória argentina por 1-0 no jogo de ida. As semifinais estão previstas para as semanas de 14 e 21 de outubro, e o Vasco não poderá utilizar São Januário na competição, já que o estádio não atende à capacidade mínima exigida pela Conmebol para essa fase.
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3: O Fluminense está classificado para a semifinal da Libertadores, mesmo após perder por 2-1 para o Platense na Argentina. O tricolor entrou em campo com a vantagem de 2-0 conquistada no Maracanã, mas sofreu dois gols no primeiro tempo, marcados por Maineiro e Sepúlveda, que deixaram o confronto empatado no placar agregado. Na segunda etapa, o Fluminense reagiu e marcou com Canóbio, após jogada de Hulk, diminuindo o prejuízo e retomando a vantagem na soma dos dois jogos. O goleiro Fábio também foi decisivo, com grandes defesas nos minutos finais para evitar uma nova virada. Com o agregado em 3-2, o Flu avançou.
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4: O Barcelona goleou o Racing Santander por 7-2, no Camp Nou, pela sexta rodada do Campeonato Espanhol. Rafinha foi o grande destaque da partida, com 3 gols, enquanto João Cancelo também marcou e Villalibre fez um gol contra. Maguette Gueye e Zabiri descontaram para o Racing, que não conseguiu acompanhar o ritmo do time catalão. Com o resultado, o Barcelona mantém 100% de aproveitamento, com 6 vitórias em 6 partidas, e chega aos 18 pontos na liderança do campeonato. Rafinha também assumiu a artilharia isolada da competição, agora com 9 gols. Gabriel Jesus marcou um golaço no segundo tempo e Lamine Yamal fechou a goleada nos acréscimos, depois de desperdiçar um pênalti durante a partida.
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5: Diego Forlán anunciou sua primeira convocação como técnico da seleção uruguaia. A lista tem 26 jogadores para os amistosos contra Japão, Coreia do Sul e Índia, que serão os primeiros compromissos da Celeste sob o comando do ex-jogador. Entre os convocados estão nomes conhecidos do futebol brasileiro, como Arrascaeta e Varela, do Flamengo, e Piquerez, do Palmeiras. A equipe uruguaia começa essa nova etapa após a Copa do Mundo de 2026, e Forlán terá sua primeira partida no dia 24 de setembro, contra o Japão. Depois, o Uruguai enfrenta a Coreia do Sul no dia 28 e encerra a sequência contra a Índia em 6 de outubro. A pré-vista divulgada anteriormente

0: Anteriormente tinha 46 jogadores, mas apenas 26 foram chamados para os amistosos.
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2: Após uma experiência de 5 meses na região do tradicional bairro de Madureira, na zona norte da cidade do Rio de Janeiro, o programa Pequenos Cariocas começa a...
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2: Após uma experiência de 5 meses na região do tradicional bairro de Madureira, na zona norte da cidade do Rio de Janeiro, o programa Pequenos Cariocas começa a ser expandido para toda a capital fluminense. Durante a fase piloto, quase 6.700 crianças de até 6 anos de idade e gestantes dessa região passaram a ser acompanhadas por equipes das Secretarias de Saúde, Educação e Assistência Social do município. Ao todo, 18 órgãos estão envolvidos na atenção especial às famílias em situação de vulnerabilidade social. O programa já monitora cerca de 130 mil crianças, gestantes e mulheres que tiveram filhos em até 40 dias. O número, de acordo com o prefeito Eduardo Cavalieri, corresponde a 33% dos carioquinhas na primeira infância.
3: Isso aqui é uma política de redução das desigualdades, é uma política em que a gente dá um olhar ainda mais atento a 130 mil crianças que fazem parte desse eixo prioritário, em que a gente vai poder acompanhar a vida delas, acompanhar o dia a dia dessas famílias, para que a gente possa dar melhores condições, especialmente para aquelas que estão em mais vulnerabilidade social, reduzindo as desigualdades e fazendo acompanhamento que a gente sabe que é, nessa primeira fase da vida e da formação da criança, é o momento mais decisivo da formação dela, do ponto de vista da alimentação, neurológico, formação de aprendizagem.
2: Na saúde, o programa observa itens como vacinação, consultas e pré-natal. Já na assistência social e na educação, o monitoramento inclui documentação civil, atualização do cadastro único, acesso à alimentação adequada, matrícula em creche ou pré-escola e frequência escolar.
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4: A Anvisa, Agência Nacional de Vigilância Sanitária, suspendeu 3 ensaios clínicos da farmacêutica Novartis com terapia celular experimental para doenças autoimunes com RAP-Captagene Autoleucel, também conhecido como RAP-Cel ou YTB-323. A resolução, publicada no Diário Oficial da União, determina a interrupção dos estudos por razões de segurança, conforme a regulamentação para produtos de terapia avançada. Após a morte de 3 participantes em estudos internacionais, a própria Novartis já havia parado o recrutamento e o tratamento com essas terapias. Todos os experimentos suspensos estão na fase 2 e avaliam a eficácia e segurança da terapia em pacientes com 3 doenças autoimunes crônicas e sistêmicas, que fazem com que o sistema imunológico ataque por engano os tecidos do próprio corpo. Uma delas é a esclerose sistêmica cutânea difusa refratária grave. A Novartis ainda não se manifestou sobre a decisão da Anvisa.
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5: Há menos de um mês para o primeiro turno das eleições, um acordo firmado entre o Tribunal Superior Eleitoral e o Ministério da Justiça e Segurança Pública estabelece diretrizes para o trabalho da Polícia Rodoviária Federal. O acordo foi firmado na noite desta terça-feira pelo presidente do TSE, ministro Cássio Nunes, e pelo ministro da Justiça e Segurança Pública, Wellington Silva, com o objetivo de garantir que todos os eleitores consigam se deslocar até seus locais de votação com segurança e sem interrupções indevidas. Ficou definido que o patrulhamento da PRF nas rodovias federais deve focar na proteção das pessoas e na fluidez do trânsito. A portaria determina que não aconteçam bloqueios desnecessários, que qualquer necessidade de bloqueio seja informada com antecedência à Justiça Eleitoral e que os veículos só devem ser parados para averiguação de infrações leves e se houver risco à vida ou à integridade física das pessoas. Pela primeira vez, o acordo inclui apoio logístico da PRF para enfrentar eventos climáticos extremos, principalmente por causa da possibilidade desses eventos ligados ao fenômeno El Niño neste ano. O clima adverso pode afetar a mobilidade e o acesso aos pontos de votação. A Polícia Federal, a Polícia Penal Federal e a Força Nacional

0: Também tem atuação prevista na portaria, de acordo com as atribuições de cada entidade. Tudo isso para garantir que mais de 158 milhões de eleitores tenham o direito ao voto assegurado e com tranquilidade. São quase 2 milhões e 300 mil eleitores a mais que em 2022.
1: 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Esse foi mais uma edição do Repórter Brasil News. Obrigado pela sua companhia e até a próxima edição.
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Comigo, Bia Ipsen. Uma hora de música pop a partir de agora pra você por aqui. Obrigada pela companhia, você que tá trabalhando, tá em casa, tá dirigindo. Seja lá onde você estiver, seja bem-vindo, seja bem-vinda. Tá ouvindo pelas redes sociais também, valeu, viu? Ou através do seu radinho, beijão. Hoje, quinta-feira, é dia de começar com

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0: Agora eu, Bia Y, vou indo nessa. Obrigada pela companhia, obrigada pela sua audiência, viu? E a gente se encontra por aqui. Um beijo pra você. Fique com Deus. Aquele abraço. Tchau, tchau.
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2: Alô, alô, senhoras e senhores, quinta-feira, que tal você e eu começarmos juntos no ritmo do samba, no ritmo do pagode, hein? Hein? Ah, gostou da ideia? Então já vai arrastando a cadeira aí, já vai arrastando o sofá, porque tá começando o Pagodaço, o melhor do samba e pagode, pra você entrar no clima do final de semana. É, claro que sim, já pode começar a pensar no seu fim de semana e com as grandes músicas do samba e do pagode, né? Com os melhores hits, a gente já entra nesse clima gostoso através do Pagodaço, esse programa que tá bombando, né? Muita gente tá curtindo e você tá curtindo também,

0: Com certeza. Então bora aumentar o volume? Vamos lá com a nossa primeira sequência do Pagodaço de hoje.
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0: o camisa 10, gente!
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3: Essa tem um gostinho especial.

0: Jonathan Alexandre, Pedrinho do Cavaco, Mozart do Cavaco e Fernando Rezende.
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0: Faz muito barulho pra essa mulher, gente!
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1: Fechando mais uma sequência aqui na programação do nosso Pagodaço. O melhor do samba e do pagode pra você swingar com a gente aqui, hein? Daqui a pouco eu volto com mais músicas, não sai daí.
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5: Muito bem, chegamos com mais uma edição do Super 10. Aqui na sua rádio preferida você vai ouvir e curtir. Chega mais! As 10 mais tocadas do Brasil estão chegando. Vem comigo!
4: Décima posição.

0: gostou, joga a mão e faz barulho, vai!
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5: Super 10 pra você, que bom estar contigo. Vamos que vamos, esse é o Super 10.
4: Sexta posição.
6: Chique isso, né, velho? Vamos lá.

0: Thaís Macedo.
1: Mumuzinha.
0: Senhoras e senhores, Thaís Macedo.
2: Quarta posição.

0: de hoje do Super 10. Fica triste não. A gente volta na próxima edição com muito mais pra você. Beijos!
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2: Muito bem, a partir de agora está no ar o Jornal Rádio News. Informação em primeiro lugar. Brasil e o mundo passam aqui na sua rádio favorita. Sejam bem-vindos.
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3: Previsão do tempo para quinta-feira, 17 de setembro de 2026. Região Centro-Oeste. Em Campo Grande, Mato Grosso do Sul, muitas nuvens no céu nesta quinta-feira. Os termômetros marcam mínima de 16 e máxima de 28 graus. Umidade relativa do ar gira em torno de 100 a 40%. Goiânia. Em Goiás, tem previsão de céu nublado a encoberto o dia todo. Temperatura mínima de 21 e a máxima 35 graus. Umidade do ar varia de 70 a 35%. Região Nordeste. Em Natal, Rio Grande do Norte, previsão de amanhecer com céu cheio de nuvens. À tarde e à noite, céu claro. Temperatura mínima na capital sergipana é de 22 e a máxima 30 graus, nas horas mais quentes do dia. A umidade do ar vai de 75 a 45%. União, no Piauí, canta parabéns com muitas nuvens. Nuvens no céu pela manhã e sol e céu claro à tarde. Temperatura mínima é de 26 e a máxima de 38 graus. A umidade relativa do ar é de 70 a 25%. Região Norte. Em Porto Velho, Rondônia, céu predominantemente nublado nesta quinta-feira. Temperatura mínima é de 24 e máxima de 36 graus. A umidade do ar é de 90 a 30%. Macapá, no Amapá, tem céu cheio de nuvens pela manhã. À tarde, o tempo abre e deixa o céu claro. Temperatura mínima é de 25 e a máxima de 34 graus. Umidade do ar varia de 90 a 40%. Região Sudeste. Vitória tem previsão de muitas nuvens, céu encoberto e chuvisco à tarde e à noite. Os termômetros registram mínima de 20 e máxima de 23 graus. Umidade relativa do ar na capital do Espírito Santo vai de 80% a 70%. Pompeia, em São Paulo, canta parabéns com previsão de céu cheio de nuvens pela manhã. À tarde, céu claro, temperatura mínima de 14 e máxima de 25 graus. Umidade relativa do ar é de 90 a 50%. Região Sul. Em Curitiba, Paraná, céu encoberto na maior parte do dia, mas sem previsão de chuva. Os termômetros registram mínima de 10 e máxima de 17 graus. Umidade relativa do ar fica entre 100 e 55%. Alvorada, no Rio Grande do Sul. Sopra velhinhas com muitas nuvens no céu pela manhã. Tempo aberto à tarde e à noite. O dia amanhece mais frio, com termômetros

0: registrando mínima de 8 e máxima de 17 graus. A umidade relativa do ar oscila entre 95% e 60%. Você ouviu a previsão do tempo para esta quinta-feira, 17 de setembro de 2026, com informações do IBGE Cidades e do Instituto Nacional de Meteorologia, INMET.
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2: A Agência Nacional de Vigilância Sanitária, Anvisa, emitiu um alerta sobre um possível risco para pacientes que fazem tratamento da doença de Parkinson com medicamentos à base de carbidopa e levodopa. Segundo a agência, o uso desses remédios pode estar relacionado à deficiência de vitamina B6, condição que, em alguns casos, pode favorecer a ocorrência de convulsões. A preocupação surgiu após a FDA, Agência Reguladora dos Estados Unidos, identificar registros de convulsões associados à falta dessa vitamina em pacientes que utilizavam medicamentos com essa combinação. Com base nessas evidências, autoridades de saúde decidiram adotar medidas preventivas para reforçar a segurança dos pacientes e ampliar o monitoramento desse possível efeito. Como parte das ações, a Anvisa determinou a atualização da bula do medicamento de referência Carbidol. O documento passará a trazer informações sobre o risco de deficiência de vitamina B6 e a orientação para que os níveis da vitamina sejam avaliados antes do início do tratamento e verificados periodicamente durante o uso do medicamento. Até o momento, não existem registros de casos semelhantes comunicados no Brasil. A Anvisa reforça que a medida tem caráter preventivo. O objetivo é ampliar as informações disponíveis para profissionais de saúde e pacientes, contribuindo para o uso mais seguro desses medicamentos e para a identificação precoce de possíveis sinais de deficiência de vitamina B6 ao longo do tratamento.
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3: A Anvisa, Agência Nacional de Vigilância Sanitária, determinou o recolhimento de todos os lotes do produto alimentício Not Shake Protein. A determinação foi publicada no Diário Oficial da União nesta quarta-feira. Segundo a agência, o objetivo do Not Shake Protein é suplementar os níveis de proteínas, minerais e fibras. Ainda assim, o produto fabricado pela empresa Notco Brasil não é notificado como suplemento alimentar junto à Anvisa. Além disso, também foi identificada a insuficiência de estudos que demonstrem que o produto mantém suas características durante todo o período de validade, além de outros itens que atendam aos requisitos de segurança. O recolhimento atinge os Not Shake Protein dos sabores morango com tâmara, baunilha com coco, chocolate e café caramelo. Outra resolução publicada pela Anvisa nesta quarta-feira também determinou o recolhimento de todos os lotes do suplemento à base de aloe vera, com sabor de cranberry, da empresa Biodes Industrial. Neste caso, além da falta de avaliação de segurança para consumo e autorização pela agência reguladora, foram apontados problemas como a falta de informações obrigatórias no rótulo.
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4: O estado do Rio de Janeiro recuperou 153 milhões de reais de esquemas de corrupção. A liberação do valor aos cofres públicos foi conseguida pela Procuradoria-Geral do Estado, a partir de uma ação proposta pelo Ministério Público Federal. Do total, 114 milhões de reais irão para investimentos na segurança pública, incluindo a aquisição de veículos blindados. O restante do valor, 39 milhões, será reservado à Controladoria-Geral do Estado. Segundo o Procurador-Geral do Rio de Janeiro, Bruno Dubô, a atuação coordenada das instituições é fundamental para proteger o patrimônio público e assegurar que os recursos sejam destinados a áreas estratégicas, em benefício da sociedade fluminense. No início do mês, a PGE conseguiu, via decisão judicial, levantar recursos relacionados a ilícitos que causaram prejuízos à saúde pública. Os valores estavam depositados desde 2021 à disposição da Justiça Federal. Em junho, a Procuradoria anunciou a recuperação de 70 milhões de reais pelo governo do estado.

0: por meio de acordos de delação premiada e de leniência firmados no âmbito das ações da Operação Lava Jato. Os valores foram destinados à aquisição de mais de 10 mil fuzis para as forças policiais fluminenses.
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2: Uma pesquisa Ipsos IPEC divulgada aponta que 43% dos brasileiros consideram o governo Lula como ruim ou péssimo. Este índice reflete a percepção de uma parcela significativa da população sobre a atual gestão. Em contrapartida, 33% dos entrevistados avaliaram a administração como ótima ou boa. A pesquisa, que possui uma margem de erro de 2 pontos percentuais, mostra uma oscilação na avaliação positiva em comparação com o mês de junho, quando era de 32%, e na avaliação regular, que passou de 28% para 23%.
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2: Um levantamento preocupante revela um apagão na educação brasileira, com o número de professores idosos mais do que dobrando, enquanto a quantidade de docentes jovens em sala de aula diminui. Este cenário aponta para um desafio iminente na renovação do corpo docente. As condições adversas de trabalho, como a alta carga de alunos e múltiplos turnos, contribuem para o desgaste da categoria. Em 2025, 41,4% dos professores do ensino médio no Brasil já enfrentavam jornadas exaustivas, impactando diretamente a qualidade do ensino.
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2: 7 anos após o crime que chocou o país, o pai e a avó de Eduarda Shigematsu, Ricardo Seide Shigematsu e Terezinha de Jesus Gnaya, respectivamente, foram julgados na quarta-feira, 16 de setembro de 2026. O júri popular acontece em Maringá, no norte do Paraná. Após 8 adiamentos, Eduarda Shigematsu, de apenas 11 anos, foi vítima de um homicídio em abril de 2019. O caso, que gerou grande comoção, finalmente chega à fase de julgamento, buscando justiça para a criança.
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3: Depois do intervalo, tem mais Jornal Rádio News. Fique na sintonia.
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4: Estamos de volta e agora vamos falar de esporte aqui no Jornal Rádio News.
5: E o goleiro Vozinha voltou a ficar em evidência no mundo do futebol, mas não por defesas importantes como fez na Copa. Recentemente, o cabo-verdiano sofreu seu primeiro gol atuando pelo Colo-Colo. O contrato de Vozinha, inclusive, está na reta final. O cabo-verdiano assinou com o Colo-Colo em agosto e firmou vínculo de apenas 6 meses. Isso significa que ele deve jogar apenas a reta final do campeonato chileno. Faltam 7 rodadas e a Copa do Chile pelo clube, a menos que renove.
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5: E estreante no calendário da Fórmula 1, o Grande Prêmio da Espanha, realizado no último fim de semana, foi cercado de expectativas por seu nível de dificuldade. Porém, dentro das pistas, a etapa deixou uma impressão diferente e gerou reclamações de pilotos e equipes, principalmente pela dificuldade para realizar ultrapassagens. O vencedor da corrida, o italiano Kimi Antonelli, da Mercedes, avaliou que o traçado não estimulou os pilotos a tentarem manobras para ganhar posições. Segundo o líder do campeonato, qualquer tentativa um pouco mais arriscada poderia resultar em uma colisão.
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5: E o Equador contratou o argentino Marcelo Gallardo como técnico da seleção nacional, informou a Federação Equatoriana de Futebol no domingo. Gallardo sucede seu compatriota Sebastián Becasese, cujo contrato não foi renovado após a derrota do Equador para o México na Copa do Mundo em junho. Gallardo, de 50 anos, estava sem clube desde que encerrou sua segunda passagem pelo River Plate em fevereiro. Ele conquistou 2 títulos da Copa Libertadores em sua primeira passagem, repleta de conquistas pelo clube de Buenos Aires, e também já treinou o Nacional do Uruguai e o Al Ittihad da Arábia Saudita.
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6: A Suprema Corte norte-americana negou o pedido do governo Donald Trump para tornar mais rígidas as regras para votação por correio nas eleições de meio de mandato este ano. A decisão manteve a suspensão das normas editadas pelo Serviço Postal dos Estados Unidos, que exigiam novos cadastros de eleitores e embalagens padronizadas para o envio das cédulas. As normas foram publicadas no mês passado, após uma ordem executiva do presidente Donald Trump, que determinavam 4 exigências centrais. Todos os envelopes com cédulas eleitorais deveriam conter um logotipo oficial e um código de barras exclusivo de rastreamento. As autoridades eleitorais dos estados deveriam registrar os dados de cada eleitor em um novo sistema. O serviço postal verificaria se cada envelope correspondia às informações registradas e os envelopes com dados divergentes ou sem cadastro prévio seriam rejeitados. No último domingo, um tribunal de Washington suspendeu liminarmente essas regras. Atendeu a pedidos de entidades de direitos civis e organizações do Partido Democrata. Segundo o juiz, o serviço postal deve gerenciar a entrega de cartas, mas não recebeu do Congresso dos Estados Unidos a permissão para criar novas regras sobre a votação por correio, nem impor obrigações sobre cadastros de eleitores. Além disso, mudanças drásticas a menos de 2 meses das eleições poderiam criar confusão na definição do controle do Congresso norte-americano. Outros tribunais, como o de Boston, analisaram ações paralelas sobre o mesmo tema.

0: O governo Trump apelou para a Suprema Corte, mas a maioria dos juízes manteve a proibição, impedindo que o serviço postal recuse envelopes ou exija novo cadastro. Diferente do Brasil, no sistema eleitoral norte-americano, alguns estados permitem o voto antecipado, mandando as cédulas pelos correios, até mesmo do exterior. Mais de 46 milhões de pessoas votaram dessa forma em 2024 nos Estados Unidos, quase um terço do total de votos.
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2: A Polícia Federal apreendeu R$600 mil em espécie durante uma ação contra crimes eleitorais na cidade de Niterói, região metropolitana do Rio de Janeiro. O dinheiro, dividido em 10 maços de R$50 mil e um de R$100 mil, estava em uma bolsa de viagem carregada por uma mulher. A abordagem aconteceu no bairro Nobre de Piratininga, após trabalho de inteligência e troca de informações pelos agentes. Além do dinheiro, foram encontrados com ela documentos e planilhas. A mulher, o dinheiro e tudo mais apreendido foram encaminhados à Delegacia de Polícia Federal em Niterói. De acordo com a PF, as investigações seguem com o objetivo de esclarecer a origem dos R$600 mil e identificar a destinação da quantia. A apuração também busca verificar eventual relação do dinheiro com crimes eleitorais. As denúncias sobre esse tipo de crime, incluindo propaganda irregular, compra de votos e boca de urna, podem ser feitas pelo aplicativo Pardal, ferramenta do Tribunal Regional Eleitoral, por onde é possível enviar, inclusive, fotos e vídeo. O sigilo do denunciante é garantido. Também podem ser feitas denúncias pelo telefone da ouvidoria do TRE-RJ, através do número 21-2436-9000.
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3: A cidade de Sacramento, em Minas Gerais, decretou estado de emergência após ser atingida por um forte temporal com granizo e enxurradas na tarde de terça-feira, 15 de setembro. A tempestade causou estragos significativos na região. Vídeos divulgados mostram a dimensão dos danos, incluindo queda de árvores e corte de energia elétrica em diversos pontos da cidade. As autoridades locais trabalham para restabelecer a normalidade e auxiliar os moradores afetados.
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3: A Reserva Federal Americana decidiu por unanimidade elevar as taxas de juro em 25 pontos base para o intervalo entre 3,75% e 4%. Esta é a primeira vez em mais de 3 anos que o Banco Central dos Estados Unidos toma tal medida. A decisão foi influenciada, entre outros fatores, pela disparada do preço do petróleo em meio ao aumento das tensões no Oriente Médio, o que reforçou as preocupações do BC americano com a inflação. A medida busca conter a pressão inflacionária na economia.
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3: Um grupo terrorista iemenita anunciou ter derrubado um avião de combate saudita. O grupo divulgou fotos dos destroços da aeronave, intensificando as tensões da região. Os Houthis, no entanto, negaram ter lançado um ataque contra Meca, cidade sagrada islâmica. O incidente marca mais um capítulo nos conflitos que assolam o Oriente Médio, com repercussões internacionais.
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4: Essas foram as últimas de hoje do Jornal Rádio News. Voltaremos na próxima edição. Fique ligado.
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0: salva de palmas, Ferrugem Péricles!
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2: Ô, Panda!

0: R$200.
1: Prejuízo dobrado.
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3: Essa machuca é demais, menino.
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0: Sentimento, hein?
1: Sentimento.
2: Luan.
3: Vai, Luan, vai.
0: Já ai, coração. A próxima, né?
3: Quero ver você cantando a braba agora, Luan Pereira. Vambora, meu filho.
0: Nossa Senhora.

0: Valeu, valeu.
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1: Eu acho que você tem que mandar aquela mensagem. Mas manda o que tá no seu coração.
2: Porque se fosse eu falaria mais ou menos assim.
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0: Tizão com mais Top 10.
1: Esse foi o Top 10. Voltaremos na próxima edição.
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0: Está entrando no ar o programa que você manda e desmanda. 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Vamos lá então nessa quinta de TBT, começando mais um Alô Toca Aí, o programa que você aqui tá no controle, você manda e desmanda, você tá com a caneta aí, aumenta o som que já tem gente na linha.
1: Meu nome é Jussara, tô aqui no meu trabalho também na igreja IFG em Campo Grande. Obrigada, tenha um bom dia.
2: Vambora!

0: Banda Derrama um Choro.
1: Salve de palmas, Mário Cassidis!
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1: Araguaína, vamos fazer um planeta de cores aqui hoje, vamos! Quem tá com nós?
2: Olha a mãozinha pro céu! Vamos animar, hein?
3: Quem escolheu foi ele.
2: Quero você.

0: Sertanejo Série!
1: Uma super sequência aqui no nosso Alô Toca Aí, não sai daí, daqui a pouco tem mais. 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
2: Deus é quem sabe, tá escrito.

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0: pra quê? Fala pra mim, vai.
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2: Essa aqui tem que estar preparado pra sofrer, hein. Quem sabe, solta a voz, canta com a gente assim, ó.

0: Quem gostou faz barulho!
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Valeu, gente! São as últimas de hoje, dessa quinta-feira. Eita, coisa boa é ter a tua companhia. A gente sempre tá por aqui ligado em você e você com a gente aqui na Mais Ouvida. A gente volta amanhã na sexta com mais Alô Tocaí. Opa, que bom, hein? Obrigado pelo teu carinho. 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Toca aí!

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1: Luan Santana e Léo Foguete. Luan City Festival São Paulo.

0: passada. Quem gostou, joga a mão e faz barulho, vai.
1: Muito obrigado, São Paulo!
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1: Bora, Rio de Janeiro!
0: Minutos.
1: Bora, Rio de Janeiro!

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1: Existe uma teoria que se chama 90-10, onde uma pessoa tem 90% daquilo que você procura em alguém, só que você foca naqueles 10% que falta. Aí você sai pra rua, se aventura, e realmente você encontra aqueles 10%, mas não se deu conta que perdeu os 90%.

0: Que beleza vocês estão hoje.
1: Faz barulho quem tá gostando do pagode aí!
0: Ai.
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0: Valeu, valeu.
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0: Está no ar mais uma edição do seu Jornal de Confiança. Com as informações mais quentes do dia. Trazendo tudo o que você precisa saber de maneira clara e direta. Eu sou Naldo Meirelles e prepare-se para ficar por dentro do que acontece no Brasil e no mundo, com análises e reportagens especiais. A partir de agora no Repórter Brasil News. Sejam bem-vindos.
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2: Previsão do tempo para quinta-feira, 17 de setembro de 2026. Região Centro-Oeste, em Campo Grande, Mato Grosso do Sul, muitas nuvens no céu nesta quinta-feira. Os termômetros marcam mínima de 16 e máxima de 28 graus. Umidade relativa do ar gira em torno de 100 a 40%. Goiânia, em Goiás, tem previsão de céu nublado a encoberto o dia todo. Temperatura mínima de 21 e a máxima 35 graus. Umidade do ar varia de 70 a 35%. Região Nordeste, em Natal, Rio Grande do Norte, previsão de amanhecer com céu cheio de nuvens. À tarde e à noite, céu claro. Temperatura mínima na capital sergipana é de 22 e a máxima 30 graus, nas horas mais quentes do dia. A umidade do ar vai de 75 a 45%. União, no Piauí, canta parabéns com muitas nuvens no céu pela manhã e sol e céu claro à tarde. Temperatura mínima é de 26 e a máxima de 38 graus. A umidade relativa do ar é de 70 a 25%. Região Norte, em Porto Velho, Rondônia, céu predominantemente no

0: nublado nesta quinta-feira. Temperatura mínima é de 24 e máxima de 36 graus. A umidade do ar é de 90-30%. Macapá, no Amapá, tem céu cheio de nuvens pela manhã. À tarde, o tempo abre e deixa o céu claro. Temperatura mínima é de 25 e a máxima de 34 graus. Umidade do ar varia de 90-40%. Região Sudeste, Vitória tem previsão de muitas nuvens, céu encoberto e chuvisco à tarde e à noite. Os termômetros registram mínima de 20 e máxima de 23 graus. Umidade relativa do ar na capital do Espírito Santo vai de 80% a 70%. Pompeia, em São Paulo, canta parabéns com previsão de céu cheio de nuvens pela manhã. À tarde, céu claro, temperatura mínima de 14 e máxima de 25 graus. Umidade relativa do ar é de 90% a 50%. Região Sul, em Curitiba, Paraná, céu encoberto na maior parte do dia, mas sem previsão de chuva. Os termômetros registram mínima de 10 e máxima de 17 graus. Umidade relativa do ar fica entre 100 e 55%. Alvorada, no Rio Grande do Sul, sopra velhinhas com muitas nuvens no céu pela manhã. Tempo aberto à tarde e à noite. O dia amanhece mais frio, com termômetros registrando mínima de 8 e máxima de 17 graus. A umidade relativa do ar oscila entre 95% e 60%. Você ouviu a previsão do tempo para esta quinta-feira, 17 de setembro de 2026, com informações do IBGE Cidades e do Instituto Nacional de Meteorologia, INMET.
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2: A Agência Nacional de Vigilância Sanitária, Anvisa, emitiu um alerta sobre um possível risco para pacientes que fazem tratamento da doença de Parkinson com medicamentos à base de carbidopa e levodopa. Segundo a agência, o uso desses remédios pode estar relacionado à deficiência de vitamina B6, condição que, em alguns casos, pode favorecer a ocorrência de convulsões. A preocupação surgiu após a FDA, Agência Reguladora dos Estados Unidos, e identificar registros de convulsões associados à falta dessa vitamina em pacientes que utilizavam medicamentos com essa combinação. Com base nessas evidências, autoridades de saúde decidiram adotar medidas preventivas para reforçar a segurança dos pacientes e ampliar o monitoramento desse possível efeito. Como parte das ações, a Anvisa determinou a atualização da bula do medicamento de referência Carbidol. O documento passará a trazer informações sobre o risco de deficiência de vitamina B6 e a orientação para que os níveis da vitamina sejam avaliados antes do início do tratamento e verificados periodicamente durante o uso do medicamento. Até o momento, não existem registros de casos semelhantes comunicados no Brasil. A Anvisa reforça que a medida tem caráter preventivo. O objetivo é ampliar as informações disponíveis para profissionais de saúde e pacientes, contribuindo para o uso mais seguro desses medicamentos e para a identificação precoce de possíveis sinais de deficiência de vitamina B6 ao longo do tratamento.
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3: A Anvisa, Agência Nacional de Vigilância Sanitária, determinou o recolhimento de todos os lotes do produto alimentício Not Shake Protein. A determinação foi publicada no Diário Oficial da União nesta quarta-feira. Segundo a agência, o objetivo do Not Shake Protein é suplementar os níveis de proteínas, minerais e fibras. Ainda assim, o produto fabricado pela empresa Notco Brasil não é notificado como suplemento alimentar junto à Anvisa. Além disso, também foi identificada a insuficiência de estudos que demonstrem que o produto mantém suas características durante todo o período de validade.

0: além de outros itens que atendam aos requisitos de segurança. O recolhimento atinge os Not Shake Protein dos sabores morango com tâmara, baunilha com coco, chocolate e café caramelo. Outra resolução publicada pela Anvisa nesta quarta-feira também determinou o recolhimento de todos os lotes do suplemento à base de aloe vera, com sabor de cranberry, da empresa Biodis Industrial. Neste caso, além da falta de avaliação de segurança para consumo e autorização pela agência reguladora, foram apontados problemas como a falta de informações obrigatórias no rótulo.
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2: O estado do Rio de Janeiro recuperou R$153 milhões de esquemas de corrupção. A liberação do valor aos cofres públicos foi conseguida pela Procuradoria-Geral do Estado, a partir de uma ação proposta pelo Ministério Público Federal. Do total, R$114 milhões irão para investimentos na segurança pública, incluindo a aquisição de veículos blindados. O restante do valor, R$39 milhões, será reservado à Controladoria-Geral do Estado. Segundo o Procurador-Geral do Rio de Janeiro, Bruno Dubô, a atuação coordenada das instituições é fundamental para proteger o patrimônio público e assegurar que os recursos sejam destinados a áreas estratégicas, em benefício da sociedade fluminense. No início do mês, a PGE conseguiu, via decisão judicial, levantar recursos relacionados a ilícitos que causaram prejuízos à saúde pública. Os valores estavam depositados, desde 2021, à disposição da Justiça Federal. Em junho, a Procuradoria anunciou a recuperação de R$70 milhões pelo governo do Estado, por meio de acordos de delação premiada e de leniência firmados no âmbito das ações da Operação Lava Jato. Os valores foram destinados à aquisição de mais de 10 mil fuzis para as forças policiais fluminenses.
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3: Uma pesquisa Ipsos-IPEC divulgada aponta que 43% dos brasileiros consideram o governo Lula como ruim ou péssimo. Este índice reflete a percepção de uma parcela significativa da população sobre a atual gestão. Em contrapartida, 33% dos entrevistados avaliaram a administração como ótima ou boa. A pesquisa, que possui uma margem de erro de 2 pontos percentuais, mostra uma oscilação na avaliação positiva em comparação com o mês de junho, quando era de 32%, e na avaliação regular, que passou de 28% para 23%.
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3: Um levantamento preocupante revela um apagão na educação brasileira, com o número de professores idosos mais do que dobrando, enquanto a quantidade de docentes jovens em sala de aula diminui. Este cenário aponta para um desafio iminente na renovação do corpo docente. As condições adversas de trabalho, como a alta carga de alunos e múltiplos turnos, contribuem para o desgaste da categoria. Em 2025, 41,4% dos professores do ensino médio no Brasil já enfrentavam jornadas exaustivas, impactando diretamente a qualidade do ensino.
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4: 7 anos após o crime que chocou o país, o pai e a avó de Eduarda Shigematsu, Ricardo Seide Shigematsu e Terezinha de Jesus Gnaya, respectivamente, foram julgados na quarta-feira, 16 de setembro de 2026. O júri popular acontece em Maringá, no norte do Paraná. Após 8 adiamentos, Eduarda Shigematsu, de apenas 11 anos, foi vítima de um homicídio em abril de 2019. O caso, que gerou grande comoção, finalmente chega à fase de julgamento, buscando justiça para a criança.
1: 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Em instantes voltaremos com mais notícias aqui no Jornal Repórter Brasil News. Fique ligado.
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1: O São Paulo está eliminado da Copa Sul-Americana. Jogando com o Morumbis lotado, o tricolor empatou em 1-1 com o Boca Juniors, mas não conseguiu reverter a derrota por 1-0 sofrida no jogo de ida, na Argentina. Lozano abriu o placar para os argentinos no segundo tempo, aproveitando uma falha defensiva, e Domingos Duarte deixou tudo igual aos 43 minutos, de cabeça. O São Paulo ainda tem

0: Teve um gol de Ryan Francisco anulado por impedimento, antes de buscar o empate, mas não conseguiu marcar o segundo gol que levaria a decisão para os pênaltis. Com o placar agregado de 2-1, o Boca Juniors avançou para a semifinal, onde enfrentará o Vasco. Eliminado, o São Paulo agora terá apenas o Campeonato Brasileiro pela frente e volta a campo no sábado contra o Internacional.
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2: O Vasco está na semifinal da Copa Sul-Americana. O Cruz Maltino venceu o Independiente Santa Fé por 2-0 em São Januário e garantiu a classificação após o empate sem gols no jogo de ida, na Colômbia. Bruno Duarte abriu o placar aos 36 minutos do primeiro tempo, enquanto David, de cabeça, marcou o segundo na etapa final. Com a classificação, o Vasco volta a disputar uma semifinal continental após 15 anos. O adversário será o Boca Juniors, que eliminou o São Paulo após empate por 1-1 no Morumbis e vitória argentina por 1-0 no jogo de ida. As semifinais estão previstas para semanas de 14 e 21 de outubro, e o Vasco não poderá utilizar São Januário na competição, já que o estádio não atende à capacidade mínima exigida pela Conmebol para essa fase.
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3: O Fluminense está classificado para a semifinal da Libertadores, mesmo após perder por 2-1 para o Platense na Argentina. O tricolor entrou em campo com a vantagem de 2-0 conquistada no Maracanã, mas sofreu dois gols no primeiro tempo, marcados por Maineiro e Sepúlveda, que deixaram o confronto empatado no placar agregado. Na segunda etapa, o Fluminense reagiu e marcou com Canóbio, após jogada de Hulk, diminuindo o prejuízo e retomando a vantagem na soma dos dois jogos. O goleiro Fábio também foi decisivo, com grandes defesas nos minutos finais para evitar uma nova virada. Com o agregado em 3-2, o Flu avançou.
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3: O Barcelona goleou o Racing Santander por 7-2, no Camp Nou, pela sexta rodada do Campeonato Espanhol. Rafinha foi o grande destaque da partida, com 3 gols, enquanto João Cancelo também marcou e Villalibre fez um gol contra. Maguette Gueye e Zabiri descontaram para o Racing, que não conseguiu acompanhar o ritmo do time catalão. Com o resultado, o Barcelona mantém 100% de aproveitamento, com 6 vitórias em 6 partidas, e chega aos 18 pontos na liderança do campeonato. Rafinha também assumiu a artilharia isolada da competição, agora com 9 gols. Gabriel Jesus marcou um golaço no segundo tempo, e Lamine Yamal fechou a goleada nos acréscimos, depois de desperdiçar um pênalti durante a partida.
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4: Diego Forlán anunciou sua primeira convocação como técnico da seleção uruguaia. A lista tem 26 jogadores para os amistosos contra Japão, Coreia do Sul e Índia, que serão os primeiros compromissos da Celeste sobre o comando do ex-jogador. Entre os convocados estão nomes conhecidos do futebol brasileiro, como Arrascaeta e Varela, do Flamengo, e Piquerez, do Palmeiras. A equipe uruguaia começa essa nova etapa após a Copa do Mundo de 2026, e Forlán terá sua primeira partida no dia 24 de setembro, contra o Japão. Depois, o Uruguai enfrenta a Coreia do Sul no dia 28 e encerra a sequência contra a Índia, em 6 de outubro. A pré-vista divulgada anteriormente tinha 46 jogadores, mas apenas 26 foram chamados para os amistosos.
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5: Após uma experiência de 5 meses na região do tradicional bairro de Madureira, na zona norte da cidade do Rio de Janeiro, o programa Pequenos Cariocas começa a ser expandido para toda a capital fluminense. Durante a fase piloto, quase 6.700 crianças de até 6 anos de idade e gestantes dessa região passaram a ser acompanhadas por equipes das Secretarias de Saúde, Educação e Assistência Social do município. Ao todo, 18 órgãos estão envolvidos na atenção especial às famílias em situação de vulnerabilidade social. O programa já monitora cerca de 130 mil crianças, gestantes e mulheres que tiveram filhos em até 40 dias. O número, de acordo com o prefeito Eduardo Cavalieri, corresponde a 33% dos carioquinhas na primeira infância.
6: Isso aqui é uma política de redução da desigualdade, é uma política em que a gente dá um olhar ainda mais atento a 130 mil crianças que fazem parte desse eixo prioritário, em que a gente vai poder acompanhar a vida delas, acompanhar o dia a dia dessas famílias, para que a gente possa dar melhores condições, especialmente para aquelas que estão em mais vulnerabilidade social, reduzindo as desigualdades e fazendo acompanhamento que a gente sabe que é

0: nessa primeira fase da vida e da formação da criança, é o momento mais decisivo da formação dela, do ponto de vista da alimentação, neurológico, formação de aprendizagem.
1: Na saúde, o programa observa itens como vacinação, consultas e pré-natal. Já na assistência social e na educação, o monitoramento inclui documentação civil, atualização do cadastro único, acesso à alimentação adequada,

0: determina a interrupção dos estudos por razões de segurança, conforme a regulamentação para produtos de terapia avançada. Após a morte de 3 participantes em estudos internacionais, a própria Novartis já havia parado o recrutamento e o tratamento com essas terapias. Todos os experimentos suspensos estão na fase 2 e avaliam a eficácia e segurança da terapia em pacientes com 3 doenças autoimunes crônicas e sistêmicas, que fazem com que o sistema imunológico ataque por engano os tecidos do próprio corpo. Uma delas é a esclerose sistêmica cutânea difusa refratária grave. A Novartis ainda não se manifestou sobre a decisão da Anvisa.
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2: Há menos de um mês para o primeiro turno das eleições, um acordo firmado entre o Tribunal Superior Eleitoral e o Ministério da Justiça e Segurança Pública estabelece diretrizes para o trabalho da Polícia Rodoviária Federal. O acordo foi firmado na noite desta terça-feira pelo presidente do TSE, ministro Cássio Nunes, e pelo ministro da Justiça e Segurança Pública, Wellington Silva, com o objetivo de garantir que todos os eleitores consigam se deslocar até seus locais de votação com segurança e sem interrupções indevidas. Ficou definido que o patrulhamento da PRF nas rodovias federais deve focar na proteção das pessoas e na fluidez do trânsito. A portaria determina que não aconteçam bloqueios desnecessários, que qualquer necessidade de bloqueio seja informada com antecedência à Justiça Eleitoral e que os veículos só devem ser parados para averiguação de infrações leves e se houver risco à vida ou à integridade física das pessoas. Pela primeira vez, o acordo inclui apoio logístico da PRF para enfrentar eventos climáticos extremos, principalmente por causa da possibilidade desses eventos ligados ao fenômeno El Niño neste ano. O clima adverso pode afetar a mobilidade e o acesso aos pontos de votação. A Polícia Federal, a Polícia Penal Federal e a Força Nacional também têm atuação prevista na portaria, de acordo com as atribuições de cada entidade. Tudo isso para garantir que mais de 158 milhões de eleitores tenham o direito ao voto assegurado e com tranquilidade. São quase 2 milhões e 300 mil eleitores a mais que em 2022.
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3: Esse foi mais uma edição do Repórter Brasil News. Obrigado pela sua companhia e até a próxima edição.
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comigo, Bia Ipsen. Uma hora de música pop a partir de agora pra você por aqui. Obrigada pela companhia, você que tá trabalhando, tá em casa, tá dirigindo. Seja lá onde você estiver, seja bem-vindo, seja bem-vinda. Tá ouvindo pelas redes sociais também, valeu, viu? Ou através do seu radinho, beijão. Hoje, quinta-feira, é dia de começar com...

0: Só musicão por aqui, lançamentos e novidades, e o Music Pop volta já.
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0: um cheiro para todo esse povo de Deus, para vai me ser que está aí em toda a região. Então, a partir de agora, um cheiro que nós vai aqui, mas vocês em 10, 7 horas. E hoje, dia 17, hoje começa o Viva Garanhuns, né, Subito?
1: O Viva Jesus.
0: O Viva Jesus, hoje é o Viva Jesus na Praça Mestre
1: Dominguinhos.
0: Dominguinhos, viu? Daqui a pouco nós vamos falar algumas atrações, né, Subito? Hoje é a noite gospel, né, Subito?
1: Hoje é a noite gospel.
0: Pois é, então seja convidado, sinta-se convidado e seja bem-vindo. Ah, e hoje tem transmissão também da 87 FM, vai estar lá a equipe, o Estúdio Moviar está lá embaixo, então um cheiro para todo mundo. A voz me sei que tá aí, né, Subito? Setembro, deixa eu ver se eu boto minha voz aqui.
1: Acho que melhorou agora,
0: oi,
1: não?
0: Oi, agora tu me ouve, Subito?
1: Ouvo sim.
0: Eu ouvo também, eu ouvo aqui. Agora sim. Eu até falei pra você que minha vaca
1: tava longe. Tava longe, né?

0: tava, mas já
1: agora tá perto.
0: Agora sim, estou me ouvindo. Pronto, então um cheiro para esse povo abençoado. E hoje, Setembro Cibito, rapaz, essa queda minha me atrapalhou e muito. Hoje nós estávamos, inclusive, conversando sobre isso. Um abração, Eduardo Peixoto. Um abração aí, Rafael Ponte, Marcos André. Marcos André Cibito, tá magrinho que chega, tá fininho.
1: Ih, tá fazendo dieta.
0: Menino, a aliança tá cabendo no pescoço do miserável. Tá mago que só bexiga lixa. Tá só a característica, tá fazendo dieta. Abraço aí também pra, em compensação, o Jax, menino, olha aí. Cada dia só aumenta. Parece um, uns guarda-roupa que tem lá na Vida Bela, aqueles camisetas de 8 portas, não tem? Pronto, é Jax. Abraço aí, Eduardo Peixoto também, toda a equipe, né? CIM Comunicação, meu compadre Eclésio, nas gravações lá com a gente. Quem tava também era Jennifer, tava com a gente também. Cheiro para todo esse povo, pessoal do AD Atacarejo, aquela promoção é de 10 que o povo gosta desse vídeo. Começa, inclusive, começa amanhã, viu? Muita promoção. E nós lá e falando da queda, justamente conversando, batendo papo com o Eduardo, e eu sentindo falta, porque hoje, Cibito, agora no final do mês, no começo de outubro também, eu ia para uma pega de boi, né? Tu sabe que todo ano eu vou várias pegas de boi, fim de ano, para derrubar boi. Eu gosto de correr um boinho, apesar da idade, gosto de correr boi, Cibito. Eu recomendo para vai mexer.
1: Você ainda tem disposição para correr boi?
0: Meu filho é doido dizer um negócio desse. Eu tenho muita disposição, meu filho. Se tem uma coisa que eu gosto na minha vida é correr boi, graças a Deus. Correr boi. É melhor correr atrás do boi do que eu vou correr atrás do carro. Porque eu carreiro.
1: Sem dúvida, né?
0: Vai vencer se tiver sumo lento. Quer ver suas pernas ficar com alegria? Leva uma carreira de um boi brabo ou de uma vaca de cria.
1: Resolve.
0: Cibito, menino, o caba fica animado, disposto. Ele sobe em pé do mandacaru, ele pula seca, ele passa em seca de 12 fios de arame que ele nem vê.
1: É verdade.
0: É ligeiro, mas eu gosto de correr boi. O ano passado, Cibito, eu corri 5 boi, fui a 5 pega de boi, corri 5 boi, peguei 2. E teve um boi que me deu um trabalho danado. Agora, o melhor boi que eu peguei na minha vida, Cibito, foi em 1978, ou foi 79. Ô, boi velho, rapaz. Tu já ouviu falar no município, lugar chamado Japãozinho, Cibito?
1: Não, não conheço.
0: Em Sergipe?
1: Sergipe.
0: É Japãozinho, mas em Sergipe. Pode pesquisar aí. Tem uma das pegas de boi mais famosas ali. Eu fui pegar um boi lá em Japãozinho, Sergipe, Cibito. E eu vou dizer uma coisa, viu, caba velho? Eu nunca vi um boi tão difícil daquele, Cibito. Nunca vi um boi chamado Sabonete, já ouviu falar?
1: Sabonete é porque ele corria muito, né? Ligeiro.
0: Liso. Tem bicho mais liso que Sabonete molhado?
1: Não, escorrega.
0: Sabonete, Cibito. Boinho, meio branco, meio chuviscadozinho, Cibito. E eu botei nesse boi lá em Japãozinho, lembro como hoje, 1979. Cibito, eu corri esse boi de lá. Eu nunca vi uma carreira daquela, Cibito. Olha, eu corri tanto, corri, que chega eu tava com uma boca com gosto de sangue na boca. Eu fui sair ali, Cibito, em Alagoas. Fui sair em Piranhas, Alagoas, ali atrás desse boi. Foi a corrida mais longa da minha vida para pegar um boi. Eu corri quase 5 horas de relógio atrás do boi. Eu já tava que eu não aguentava. O boi parava, se tinha canto que o infeliz parava debaixo do embuzeiro assim. Botava um paio de língua do lado de fora. Eu também cansado, o cavalo cansado. Tava eu cansado, o boi e o cavalo. E aí o boi tomava uma funguinha. Depois quando eu tentava laçar, ele olha, perna pra quem te quer.
1: Já corria de novo.
0: Olha, fui sair ali por detrás de Ouro Branco. Já ouviu falar em Ouro Branco?
1: Ouro Branco, já ouvi.
0: Eita.
1: Como diz Roberto Carlos, né? São as recordações que matam.
0: É muita emoção, muita recordação que mata a gente. Vou dizer uma coisa: era muita coisa mesmo. E a gente, mandaram um negócio aqui. Ô, pô, sem vergonha, sim, Cibito.

0: Aí, Cibito, eu atrás desse boi e passou ali por detrás ali de ouro branco, saí costurando, costurando. Acredite, Cibito, eu fui pegar esse boi perto de Floresta, numa fazenda lá com uma conhecida, Fazenda Batata de Imbu. Não sei se ainda o véio é vivo, Cibito. Rapaz, eu vou dizer uma coisa, esse boi deu uma peitada assim numa seca lá de faxina, tu sabe que é uma seca de faxina, sabe? Esse boi foi estaca pra todo lado. Quando esse boi coisou assim que partiu, eu iguaiei com ele assim, esse boi, eu saquei do cavalo assim. A gente ia uns 50 por hora. Eu saquei do cavalo no lombo desse boi, esse boi, acredite-se. Quem sabe dessa história sabe o que eu tô dizendo. Eu conto aqui, vai aparecer algum engraçadinho dizendo que eu tô com conversa. Eu com 89 anos, Cibito, todo arrebentado como eu estou aqui, depois de uma queda com mais de 25 metros de altura, eu não ia estar inventando conversa, você concorda, né, meu filho? E meu filho, eu vou lhe dizer uma coisa, Cibito, eu quando sartei no pescoço desse boi assim, esse boi deu umas quatro capotadas assim, de bunda canastra, e eu agarrado com o boi, aí já caí em riba dele, já apiei a cabeça dele na mão dele, para ele perder as forças, botei a máscara de couro, botei um chucai. Isso aí, Cibito, essa corrida começou ali por volta das 10 horas da manhã, quando soltaram esse boi. 10 da manhã, né? Quando eu vim pegar esse boi, já era quase 4 horas. Quase 4 horas, eu nunca corri tanto na minha vida, foi o boi mais longo. E boi, Cibito, eu vou dizer uma coisa, meu papé acabou e meu maior sonho é levar meu filho.
1: Agora, esse duas coisas.
0: Não, pode perguntar.
1: Esse abençoado desse boi não cansava, não?
0: Cansava.
1: E outra coisa.
0: Não, pode perguntar.
1: O cavalo que o senhor estava em cima também não cansava, não?
0: Cibito, se eu estava em riba do cavalo, eu estava cansado, avalia o cavalo. Cibito, eu cansava, mas aí o boi era desses boi mandingueiro. Tem boi que ele é mandingueiro, sabe? Sabe o que é boi mandingueiro, né?
1: Não sei não, o que é?
0: Olha, existe vários boi mandingueiro. Tem boi mandingueiro de vaquejada, que não tem vaqueiro que derruba ele na faixa, e quando derruba, viu? Quando ele não dá um canto-pé no vaqueiro. E tem boi mandingueiro de caatinga. Que a corrida de boi de caatinga, ela é feroz, a corrida feroz. E aí, esse boi cansava. Quando ele via um pé de buzeiro, ele parava um pouquinho. Aí tomava uma fuguinha ali e é com outro mundo. Agora era coisa de 5, 10 minutos, parado. E arrudeando, sabe? Eu arrudeando, tu sabe que embuzeiro, já viu um embuzeiro dentro da caatinga?
1: Não.
0: Ele é fechado, meu filho. Ele é fechado, não é todo mundo que entra, não. Aí ele acunhava no outro mundo, se eu corri. Foi mais de 5 horas de corrida, assim, eu... Teve um vaqueiro que já correu um boi, diz que o maior tempo que correu, fora eu, foi um vaqueiro que correu uma hora e meia. Eu corri quase de 5 horas de relógio atrás disso. E a pega de boi é diferenciada, Cibito. Uma vez eu corri um boi aqui, numa peguinha de boi aqui, que teve lá em Zé Baixinho, que vai ter até outra agora em setembro, ano passado, teve uma pega de boi muito boa. Teve uma pega de boi aqui em Zé Baixinho, na Cachoeirinha de Barro, Cibito. E eu corri esse boi dali, da Pedra Redonda, Cibito. Da Pedra Redonda. Eu travessei ali a Serra do Tará, o maior medo dos carros batendo na gente. Travessei da Pedra Redonda, fui sair ali no Tará. E travessei, fui pegar esse boi, Cibito, acredite, viu? Fui pegar esse boi já pra dentro, ali chegando perto de São Betuna. Chegou perante a São Crispim, o padroeiro fez São Ludinha. Perto de São Betuna. Não, quem sabe dessas histórias aí, sabe do que eu estou dizendo, Cibito. Eu era vaqueiro bom. Hoje não, eu estou de idade, Cibito. Estou com 89 anos. A gente vai ficando velho e vai ficando mais.
1: Hoje em dia, o senhor com 89 anos é até meio perigoso, né?
0: Perigoso por quê?
1: Poxa, pela sua idade, homem.
0: Agora deu a bexiga e eu tô morto.
1: Não, não é que o senhor esteja morto. Se tivesse morto também, aí não tinha nem como correr boi, né?
0: O homem, a idade não atrapalha, não.
1: Mas
0: faz se lascar um novo como um velho, meu filho.
1: Não, mas para um velho é pior, homem.
0: Não, pior não. O que é que faz me dizer? Isso é velhofobia, viu? Contra ele. Isso é velhofobia, meu filho. Isso aí é velhofobia, veja só.

0: Meu maior sonho é levar meu filho pra uma pega de boi. Eu tenho fé em Deus de eu levar. Levar meu filho pra uma pega de boi um dia, pra botar meu filho no meio do mato, em riba de um cavalo, jogar meu filho em riba de um cavalo. E meu filho sabe, né, Cibito? E meu filho sabe que eu sou vaqueiro do bom. Sou vaqueiro de primeira qualidade, né? Não sou vaqueiro rabo de cuia, não, né, Cibito? Vaqueiro de primeira qualidade. Agora, tem vaqueiro aí, Cibito, que eu vou dizer uma coisa, viu? Tem vaqueiro aí que é rabo de cabra. Agora, eu tô pra conhecer vaqueiro bom feito eu era quando era mais novo. Cibito, quando eu tinha a idade de meu filho, Cibito, em vaquejada, tem aquelas vaqueiras, eu digo vaquejada raiz, tá entendendo? Nem esses cavalos velhos Nutella que só vivem em coxo de hoje em dia, não, sabe? Aí solta um boi cansado, o boi sai andando, chega na pista praticamente se deita. Concorda? Tem vídeo aí na internet de boi que quando solta um boi, o boi chega na faixa e se deita. O boi chega e se deita. Então, são boi que são treinados.
1: Boi Nutella.
0: O boi vai sozinho, Cibito. Tá? Os vaqueiros atrasam. Quando o boi chega na faixa, ele cai. Bota aí. Pode pesquisar aí, meu filho. Antigamente não, meu filho. Antigamente se botava pra gente pra aquelas pegas de boi raiz, que era na época que cara véia fazia o como é que diz, cantava Claudio Rio no começo ali, que o locutor era o saudoso Jota Soares, o saudoso Irã Pessoa, essa turma aí antiga, né, Cibito? E aí a gente ia vaquejada, Cibito, que tinha boi que quando ele pulava assim quando abria a porteirinha, o boi já pulava com 5 metros de usura na sua frente. O cavalo tinha que ser bom. Não era feito hoje em dia, não. Sorte o boi sai andando, ó. Quando chega lá, deita, pode pesquisar aí. Na minha época, não. Minha época era vaquejada de verdade, vaquejada de procedimento, vaquejada de cabra. Oxe, eu fui vaqueiro bom. Eu já derrubei boi, Cibito, em vaquejada. Isso é novo, viu? Eu novo. Eu já derrubei boi em vaquejada. Já contei até aqui esse negócio aqui, Cibito. Boi com 38 arroba. Boi com 38 arroba. Eu quero ver vaqueiro aqui. Eu desafio qualquer um vaqueiro aqui da região pra ir pra uma pega de boi, pra uma vaquejada, mas eu, pra nós botar um boi aí de 35, 38 arroba pra ele derrubar.
1: Boi de 38 arroba. Sim, é.
0: Olha, eu fui lá na terra lá de na, como é que é? Rapaz, aqui Catolé do Rocha, na Paraíba. Foi em Catolé do Rocha. Cibito, filho de Deus, eu vou dizer uma coisa. Os 5 boi das final que botaram pra eu foi tudo boião. O boi mais leve que botaram pra eu foi 26 arroba. O resto era daí pra rima. E quando chegou no final nesse boi, eu tava o pessoal da comissão tava querendo mafiar. Saiu o rapaz novo, né, Cibito? Um menino ali com meus 35, 40 anos. Menino.
1: 35 anos é menino aonde?
0: Menino, era um menino, um garotão. Aí, Cibito, quando...
1: O senhor então, era igual o menino Ney, né?
0: Quem? Neymar Mato Grosso? É doido?
1: Não, Neymar, que com quase 40 anos, cabe ainda chamar ele de menino,
0: sim,
1: né?
0: Sim, Neymar, né? Aquele que... O canela de perna de pau, né? O jogador que mais faz raiva em campo. Ele tá entrando pra história, né, Cibito? É o jogador que mais faz raiva em campo, né?
1: Mas ele é igual o senhor, né? Olha, tipo, ele tá beirando os 40, mas a galera ainda chama ele de menino.
0: Olha, a manchete tá deixando... Ó, meu amigo Cordeiro Filho tá ligado no 87. Cordeiro sabe dessas histórias aí, das pegas de boi. Cordeiro sabe. Pode perguntar a Cordeiro. Cordeiro, ele diz que muito menino já me acompanhava, já era fã de ele sabe que Cordeiro é músico de primeira qualidade.
1: Sim.
0: Sabia que a maior inspiração de Cordeiro para ele se tornar músico é eu, Cibito? Sabia disso?
1: Por que, o senhor?
0: Porque ele disse que uma vez foi ver uma pega de boi, Cibito, e eu, quando o boi, numa pega de boi, ele muito pequeno, quando o cavalo partiu.

0: tio Cibito, eu dei uma peitada assim, Cibito, eu derrubei dois pés de mandacaru, um pé de catingueira e ainda deitei assim um pé de imburana. Ele disse que ficou tão arripunado com aquilo ali que ele disse: nunca na minha vida eu quero correr um boi, vou me tornar músico. Então fui ou não foi a maior inspiração?
1: Ah, entendi.
0: Então ele tem orgulho de falar isso, que foi a maior inspiração para ele hoje ser um bom músico, como ele é, maestro, né, Cordeiro Filho, pro causa de mim. Olha só, que para você ver o que é um bom vaqueiro, né? O bom vaqueiro, ele causa isso nas pessoas, né? Ele faz vai vencer, seguir uma carreira. Ou é vaqueiro, ou então toma nojo, não quer nem ver.
1: Uhum.
0: Então, era desse jeito. E esse boi da vaquejada lá de Landão, meu pai, de Catolé do Rocha, já tinha corrido, para resumir a conversa, que eu sou um homem de pouca conversa. Amiga, é mais ação.
1: Não, é a gente.
0: Não gosto muito de conversar, que isso é coisa de tem gente ficar de conversar com essa peste, eu não gosto não. Eu tenho um locutor aí, esse bicho de rádio, que conversa pro pé, esse bicho. Senta numa cadeira de rádio, é conversar aqui só a bexiga, rapaz.
1: É, eu conheço um também, que passa duas horas só conversando água.
0: Rapaz, eu acho isso uma falta de respeito com os ouvintes, sabe, esse bicho. Pra mim, um locutor desse, eu digo na cara, essa é vergonha. Uhum. Concorda?
1: Eu concordo.
0: É safado. Eu digo na cara, quem que estiver achando ruim, que vem aqui. Porque o camarada sentar numa cadeira, ficar só conversando, não botar música pro povo, o povo gosta de ouvir música. O povo quer música.
1: Também acho.
0: Então, assim, eu não. Pra encerrar a conversa, que eu gosto de pouca conversa dessa história da pedra de boi, pra não dizer que eu tô me prolongando, que é uma coisa que eu não gosto. Cibito, outro dia até tava falando com o Paulo André, PA, e ele tava dizendo, ele xira, e eu tava falando com o Neto. E pra vai me ser diminuir nas músicas, porque vai me ser bota muita música aí e não conta nenhuma história e tal. Eu digo, não, porque eu não gosto. Eu acho isso uma falta de respeito, né, Cibito? Sim, Cibito, aí como eu tava dizendo, meu filho. Aí eu só sei que eu nessa pega de boi, meu filho. Ou nessa vaquejada botaram o último boi. Botaram o último boi pra eu, Cibito. Cibito, quando eu olhei o boi quase não passa naquele apertadinho, não tem? Que dá acesso, que é o troncozinho que dá acesso à porteira da saída da pista. Eu olhei assim, eu digo, vala-me Deus do céu, só de momilho, Cibito, o boi tinha mais de 200 quilos só de momilho.
1: Tá cadões.
0: Momilho, pra quem não sabe, é o cupim, né? Tem gente que chama cupim, nós chamamos momilho. Cibito, pensa no mundo de boi, Cibito. Era um boi meio pintado, um boi daquele, é o Nelore pintado, que ele é mais agitado ainda, sabe disso, né?
1: Tá.
0: Nelore pintado é o pior boi que tem pra se correr uma vaquejada. Cibito, esse boi dava barruada na cancela assim, Cibito, que chega, fungava, chega, levantava fumaça assim da venta dele, assim. Os vaqueiros, era todo mundo dizendo, pessoal da arquibancada, de rapaz, o vaqueiro velho Jeremias perdeu o boi, viu? Ele não derruba esse boi, nem começaram a postar conta. Porque sempre tem posta, né? Ali, a turma começando a duvidar, derrubar. Não, derruba, eu posto nesse, derruba. E aí, toma posta pra lá, toma posta pra cá. E aí, quem tava lá nessa vaquejada, quem lembra muito esse bito? É Zé Borel. Sabe quem é Zé Borel?
1: Já ouvi falar, porém não conheço.
0: Zé de Bola é um dos maiores organizadores de vaquejada. Não tinha a vaquejada do Galego Barro?
1: Sim.
0: Pronto. Galego Barro lembra disso. Quem organizava aquela vaquejada do Galego Barro era Zé
1: era
0: de Bola.
1: Ele.
0: Zé de Bola, bota aí, Zé. Deidi Belbora, Réu. Bota aí, Zé de Borel. Pode botar. Um dos cabos mais conhecidos de vaquejada, gente, porra. E Zé de Borel ficou meu fã desde daquele dia. Aí Zé de Borel tava lá nesse dia. Zé de Borel foi o único que apostou nesse bicho. O único, o resto apostou tudinho. Era apostando no boi. Disse, não, ele não derruba nesse boi não. Ele não bota nem a mão nesse boi. E eu nunca gostei de correr com batisteira.
1: Por quê? Não fica mais. Como sozinho. É que corre
0: eu
1: sozinho?
0: Bato, eu começo na esquerda, eu pego o rabo do boi, passo por rimo, vou pro outro lado e derrubo o boi. Eu mesmo bato esteira pra eu mesmo. Meu cavalo é ligeiro, né? Esses ganchinhos que a turma tem ainda. Outro dia eu tava vendo aí um cavalo daquele menino de Wesley, daquele que bicho que é cantor, que agora é medida vaqueiro.
1: Safadão.
0: É, uns cavalos sonolentos, os ganchozinhos que ele tem. Ele.

0: É, Gustavo Lima tem uns ganchozinhos também, esse pessoal aí. E aí, se bitou, ele é assim, eu digo, meu Deus do céu, esse cavalo velho não chega no rastro, o cavalo que eu tinha. Cavalo ligeiro, se bitou, quando, e o pessoal lá derruba, não. Se acaba aí, Jeremias perdeu o boi. E o javaqueiro afamado. E eu, aquilo ali, quanto mais me cutuca, se bitou, é que eu gosto. Eu, quanto mais, uma vez eu vi aquele Ronaldo dos Dentão, não tem? Ronaldo Fenômeno, não tem?
1: Sim, o Fenômeno.
0: Ronaldo Fenômeno, pode pesquisar essa entrevista que ele. Eu, quanto mais, uma vez eu vi aquele Ronaldo dos Dentão, não tem? Ronaldo Fenômeno, não tem?
1: Sim, o Fenômeno.
0: Ronaldo Fenômeno, pode pesquisar essa entrevista que ele diz, olha, eu pareço muito com Jeremias, quanto mais fala mal, deu aqui é que eu me engrenguendo. Fica engrenguendo. Pode buscar a pesquisa aí. E aí, Cibito, eu só sei que eu tô lá e pra encurtar a conversa com o som de. Pra não dizer, não, Jeremias, como é que eu não gosto? Eu gosto disso, eu acho assim, ó, sem vergonha, acaba ficar conversando, miolo de pote, aquela conversa velha demorada. Tem gente que chega da raiva, né, Cibito? Tem gente que a conversa velha demorada, sem pé nem cabeça, não termina nunca. E eu não gosto disso. Eu não gosto. Eu sou logo sincero, comigo é logo. É branco no preto, comigo não tem ou é. Aí, só sei que chegou a vez lá e os cabas lá e solta o boi, pega o boi, quando só abrir a porteira, e o loco tô lá, né, Cibito? Abraço aí para o doutor Marco, que está chegando aí com sua família no pedaço. Abração, doutor Marco. Abração também, que está chegando no pedaço aí, doutor Pelicano aí com sua família. Abração, doutor Pelicano. E aí, tu sabe que o locutor, eu tenho até uma foto desse boi, rapaz. Fizeram essa inteligência artificial, eu acho bonito, porque essa foto era em preto e branco. Tu acredita, Cibito, que Pelicano conseguiu fazer na inteligência artificial a foto ficar como me arrepiou o tamanho do boi, Cibito. Maior do que o cavalo. Você tá vendo sozinho, né? Ó a minha cara. Mais bonito ficou a minha cara, viu, Pelicano? Obrigado. Ó, Cibito, e esse é o boi Nelore Chuvisco, pintado. Esse boi aqui. Esse boi aqui. 38 arroba esse boi tinha, esse bicho, na época. E era um garrote, viu? Rapaz, Pelicano sabe dessa história. O pai de Pelicano, grande amigo meu, era um dos caboclos que era patrocinador meu na época. Aí, esse bicho. Aí eu só sei que quando o boi partiu, só no pulo, esse boi me comeu 8 metros de usura na minha frente, esse bicho. Para encurtar a conversa, que eu não gosto muito da conversa, que sacou de gente sem vergonha. Quando o boi pulou 8 metros, foi o que eu mais vi, Cibito. Perdeu o boi. Cibito, nunca dei uma chicotada nesse cavalo, nem espora eu usava, tu acredita? Nunca gostei de maltratar os animais. Nunca. Eu criei um projeto boi correndo com colchão. Mas não foi aprovado lá em Brasília, os cabos não aprovaram.
1: Que projeto é esse?
0: Era para botar dois colchões solteiros, um do lado, outro do outro, amarrado no boi. Pra quando a gente derruba, ele não se machucar, sabe? Eu criei esse projeto. Mas esse projeto ainda tá pra ser votado. Mas eu não gosto de maltratar os bichos. Não gosto não, Cibito. Cibito, só sei que dois colchãozinhos assim do lado, entendeu? Pra não machucar. Aí, Cibito, quando esse boi partiu, que esse boi pulou assim, mais de 8 metros de usura na minha frente. Usura é metros. Cibito, todo mundo pega mais não. E o boi partiu, Cibito, partiu. Eu corri do lado dele de esquerda, peguei o rabo do boi, passei pro outro lado. Dei duas voltas aqui, Cibito. Quando chegou assim, na faixa, quando o boi botou metade do corpo na primeira faixa, eu dei só um toquezinho. Eu sempre tenho um jeito de derrubar boi, Cibito, que eu chego, eu me emociono.
1: Já vai chorar, pronto. Tava demorando.
0: Eu me emociono. Porque é desculpa pro povo de casa.

0: lembrar, meu filho, a gente fica emocionado. Se me pudeu, esse foi, né, como eu disse, aí eu esparei.
1: Não entendi o que o senhor quis dizer, não.
0: Quando eu toquei no rabo do boi assim, esse bicho, ele com as mãos na faixa, esse bicho, esse boi subiu assim, ó, ele rodou 5 vezes antes de cair, esse bicho. Quando rodou no ar assim que ele caiu, caiu bem no meio da faixa. Rapaz, eu nunca tinha visto na minha vida um locutor, o que diz valeu boi, gritar emocionado. Porque você sabe que o locutor que diz valeu boi, ele tem raiva do locutor principal, tu sabe disso, né, Cibito?
1: Sim.
0: Já percebeu?
1: É verdade.
0: Pode ir qualquer vaquejado. O locutor que fica embaixo pra dizer valeu boi, ele não gosta muito do como é que diz, como é que diz? Ele não fica feliz, não. Rapaz, ele fica doidinho, Cibito. E aí eu correndo lá, Cibito, quando o boi partiu, eu vim com tudo. Eu vi o locutor, porque o locutor principal tá aqui. 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Aí, vai bater no rabo do boi, vou dizer que ele cai. Aí o outro locutor, ele sempre diz:
2: olha o boi.
0: É mentira?
1: É verdade.
2: Ó meu boi.
1: Com ninguém, desânimo da fera.
0: Se tu estiver conversando com alguém, tu não sabe se ele disse valeu ou zero boi. Agora quando é zero, ele já diz mais alto: zero boi. Vamos retornar o boi, vamos sair da pista, desocupar aí que vem mais vaqueiro. Ele chega e diz isso. Olha lá. É a única parte que ele fala alto. É, quando o boi volta, retorno, vamos desocupar a pista. Zero boi. Ele gira. Agora para dizer valeu boi, ele diz: eu sou doido para receber dois locutores vaquejados aqui no meu programa para perguntar isso ao vivo aí. Aqui, aí, esse bito, vou fazer a pergunta que ninguém tem coragem de perguntar. Se alguém perguntar daqui para frente, todo mundo vai saber. Foi o Vai Vir em Mim que pediu para alguém entrevistar e perguntar. Esse bito, aí, esse boi foi com tudo, virado na moléstia dos cachorros. Quando esse boi desequilibrou, deu 5 rodadas, caiu mesmo na faixa, esse bito. O locutor lhe deu um grito. Valeu, boi! Agora gritando, emocionado, ele gritou um monte de vez. Valeu, boi! Arquibancada em peso, Cibito. E aí, campeão, né, Cibito? Campeão. Cibito, o povo veio em riba. O povo veio, chegou junto, Cibito. Veio junto, chegou. Parabéns, Jirimi. Mas, Pelicano, eu não caí, não, filho do ego. Essa foto aí já foi outro dia, eu treinando. Oxe, não. Isso é pelicano, rapaz. Sim, Cibito. Aí, eu só sei que arquibancada lá, todo mundo parmo, Cibito. Todo mundo parmo assim, rapaz, que vaqueiro afamado. Era gente com eu nos braços, na cacunda, Cibito. Olha, foi uma festa só. Então... 38 arroba e meia para 6 anos. Eu arredondei para 38, mas o boi dava 38 arroba e meia. Isso, eu, rapaz novo aí com meus 36 anos, menino, 38 anos por aí, para 39, no máximo 40. Eu novo. Agora eu vou lhe dizer uma coisa: vaqueiro bom sempre foi eu. Nunca fui vaqueiro velho rabo de cuia. E tá aí, meu povo, essa é a história, para não dizer que eu conversei muito, que eu não gosto de conversa, graças a Deus, eu...
1: Nadinha.
0: Tá entendendo? Eu, minha conversa é curta, ligeira e eficaz, que é pro cabo entender. Agora outra conversa que é curta, que eu vou falar, mas é uma notícia boa, é que amanhã, viu, Cibito? Atenção, Garanhuns, atenção toda a região, atenção, meu povo, uma notícia muito importante... que eu tenho para dar para vocês. Atenção, minha gente, presta atenção. Cibito, eu não sei nem se eu falo dessa notícia, né? Mas eu vou falar, né? Mas antes, daqui a pouco eu falo. Deixa eu logo falar aqui. 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

0: 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Não, Pelicano. Pelicano mandou até um áudio aqui pra nós. Pelicano tá doido pra nós levar ele pra uma vaquejada. Eu vou levar ele pra uma pega de boi, amarrar os pés dele embaixo. Já nós bota o áudio aqui do nosso amigo Pelicano. Aqui ele vai testar. 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Cibito, manda um alô aqui pra Tatiana e família, no esposo dela ligado no 87. Raquelzinha também que tá ligada no 87, meu compadre aqui, rapaz, é Adeilto Cavalcante. Alô, Adeilto Caba, velho, bom de primeira qualidade. Mônica também sempre ligadinha no 87. E Marival, rapaz, Marival, gente, me deu até um abraço, um forte abraço pra voz Vicente também ligadinha no 87. Inclusive eu topei Marival, Silvio. É, penso num abraço, daqueles abraços que eu quase dou uma tapa, porque eu tô com um espinhaço meio coisado, né? Mas um cheiro pra esse povo todinho. E Adenilton, rapaz, meu amigo Adenilton. E falando em Adenilton, Adeni e Aldaí, viu? O menino do Açaí Pali, lá de São Benedito do Sul, um forte abraço, ligado no 87 também. Um cheiro pra essa cambada, tudo ligado nós. Cibito, bota até alô do povo, daqui a pouco, bota primeiro esse Aldaí de Pelicano aí, vaqueiro, vai macho. Bota aí.
1: Pelicano. Boa noite, velho Genemias, bora Cibita Pelicano, ligandinho na melhor, na 87. Ouvindo a história do velho Jeremias naquela vaquejada. Eu lembro no dia que o boi te derrubou, viu?
0: Não, ali foi.
1: Mas é isso mesmo. Foi que o Martim passou aqui no semáforo, aqui buzinando. Fala, Pele, fala, filho do jegue. Aproveitando aí, manda um abraço pra Frank Martins. Frank Martins. Velho, bota uma música pra tocar. Márcio com leite, você falando em pinhão, bota a música Meu Vaqueiro, Meu Pinhão pra tocar aí, pra alegar um pouco.

0: pedir cuida. Um homem desse aí, eu vou botar. Pericano, que Cibito será candidato. É lá em Feição Miudinha, né? Tu sabe, né? Se filiou o PJT, Cibito. E vai tá com. Como é que diz? Vai tá concorrendo aí uma vaga aí.
1: Pra quê?
0: Pra vereador lá em Feição Miudinha, nas próximas. Feição Miudinha vem com política, viu, Cibito?
1: Certo.
0: A gente já vai começar amanhã, a gente vai falar, inclusive, vai ter aqui um mini debate aqui. Vou trazer o outro candidato pra gente falar de Feição Miudinha. Que eu aqui, acaba me dizer que eu tenho só vez. Só, Cibito, eu sempre dou uma oportunidade pro opositor. Enquanto isso, vamos ouvir Mastruz com Leite. E minha homenagem também, eu sou um grande vaqueiro de vaquejada, vaqueiro testado e aprovado. Vaqueiro daquele do bom. Olha, tá desse mesmo que já me deu a honra de cantar essa música aqui várias vezes ao vivo.

0: música, velho, boa, medonha, né, Cibito?
1: Bom demais.
0: Mas isso aí é das antigas, isso aí é
1: meio cruz com leite.
0: Justamente, Cibito. Bota mais um aí. Já que nós botou música antiga, bota mais uma música dessas antigas aí. Bota aí. Ó, quero ver quem lembra dessa aí. Aqui é de agora.

0: gravar aqui, apareceu uma imagem aqui pra gente, tem uma televisão aqui, de Marrone, daquela dupla, Marrone e Bruno, né, Espírito?
1: Bruno e Marrone.
0: Rapaz, tentaram desmanchar esse homem. Rapaz, coitado. Se Marrone for num carnaval lá de Olinda, e o caba topa ele, o caba diz, rapaz, tu comprou essa máscara onde, bicho? Que máscara invocada, parece aquele cantor de uma dupla aí, porque o bicho... Rapaz, o bicho ficou mais lá amanhadozinho. Cibito, quem é que as atrações de hoje do Viva Jesus, Cibito?
1: Bom, hoje é a noite gospel, né? E a gente tem a abertura, né? A partir das 7 horas.
0: Certo.
1: Com a Ordem dos Pastores de Garanhuns.
0: Sim.
1: Depois tem o Ministério de Louvor Aviva-nos.
0: Sim.
1: A pastora Milena Araújo.
0: Sim.
1: Preto no Branco.
0: Isso.
1: E Gabriel Guedes.
0: Aí eu falei neste tanto aqui, comigo é tudo no preto e no branco, né, Cibito? Você vê, né? Nem sabia. Pois é, hoje à noite gospel na Praça Mestre Dominguinho, todo mundo convidado. Pois é, meu povo, porque o povo quando tem uma festa aí de bater lata, todo mundo chega e corre, né? Chega e enche. Agora quero ver na hora de ouvir um pouco a palavra de Deus, quero ver. Pois é, é hora de ir. Cuidado, né? Vamos pegar com Deus. Ó, Celino Melo. Hoje ele tá ligado. Ontem eu falei, até pedi a música, ele tava ligado ontem, não, mas hoje ele tá ligado, não, esse Bito. Tá aqui, um abraço ali, ele mandou então um áudio. Dá tempo, não dá não. Vamos botar depois da Ave Maria, né, esse Bito? Daqui a pouco nós bota depois da Ave Maria. Olha, tem mensagem aqui do povo, inclusive de Caruaru, mandar um cheiro pra esse povo de Caruaru já já. Nós bota alô pra esse povo tudinho, porque é a voz do povo.
1: É a voz do pessoal.
0: Esse Bito, inclusive. 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
0: 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Rita de Cássia, aí é topada. Rita de Cássia, rapaz, isso é a composição de Rita de Cássia, as músicas aí. Tudo, inclusive essa que a gente tocou agora de Rabo de Sá também, né, Cibito?
1: Também.
0: Uma das maiores compositoras, Cibito, tivemos a honra de receber aquela mulher aqui, né, Cibito? Uma lenda viva, viu? Olha, as mulheres, duas mulheres mais compositoras do Brasil, uma ainda tá viva, que é Fátima Leão. Essa é outra, viu, que eu admiro demais.
1: Grande.

0: compositora do sertanejo, né?
1: Do sertanejo. E Rita de Cássia do forró, não tinha outra não. Essa foi sem dúvida a maior da história, uma lenda viva, viu? A cidade aí que Rita de Cássia nasceu era para fazer uma estátua dessa mulher, viu? Porque merece, uma mulher de uma história bonita. 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Sai daí não. Sai não que eu vou só tomar. 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
1: É gostosa. Bom demais. 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Essa é gostosa com força, hein? Mas acabou aqui, eu vou ter só um restinho ali, vou tomar uma Coca-Cola zero aqui, um taquinho de bolo, porque Coca-Cola é Coca-Cola, é diferenciado, né, Cibito? Bota aí, já nós volta, sai daí não, meu pô, sai não.
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3: Felizes os que habitam a tua casa, ó Senhor. Quero te louvar sem cessar. Quero colocar a minha vida em tuas mãos. O anjo do Senhor anunciou a Maria, ela concebeu do Espírito Santo. Eis aqui a serva do Senhor, faça-se em mim segundo a vossa palavra. E o Verbo de Deus se fez carne e habitou entre nós.

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0: pra voz me ser que tá ligado no 87 aqui, ouvindo aqui em Ararubá. Rádio 87 é filme de Ararubá pro Brasil inteiro, viu? Pois é. E hoje começa aqui em Ararubá, Cibito, o Festival Viva Jesus, né?
1: Em Ararubá ou em Garanhuns?
0: Garanhuns antigamente se chamava Ararubá, sabia disso?
1: Mas aí o senhor tem que explicar, né?
0: Pois é, pro povo entender. Então a partir de agora a gente vai começar o programa todo dia falando de Ararubá. Vamos mudar um pouco o nome nesse beat. Então, Ararubá, essas coisas, eu vou me ser só escuta aqui no programa do véi. Então, pra saber das coisas é com eu. Falando nisso, eu postei um vídeo agora, agora há pouco, falando, né, que fala dessa história de Ararubá, que era o nome de Garanhuns antigamente, que é um nome indígena, né, Cibito? O nome Ararubá, né? E postei outro vídeo também falando sobre a juventude, né? De seu João, seu João da Tude aí, um abração. E aí, ele que foi o primeiro a trazer ônibus aqui pra Garanhuns. Ônibus sem ser aquela... Como é que chamava aquela outra, rapaz? Era o... aquela da frentezinha era outro nome, jardineira. Sem ser jardineiro, o ônibus Café de Serrada. E eu postei também, tem uns vídeos muito bons aí, viu? E tem um vídeo também falando, também outros falando de histórias. Vídeo meu que viralizaram aí nas redes sociais, uns vídeos muito bons falando da história de Garanhuns. Então comigo é assim, se meter alô do povo aí, mandar um cheiro pra Morena, que está ligado em 87, Morena, um cheiro. Cadê esse? Tem mais?
1: Vamos lá, tem mensagem aqui da galera. Vamos escutar o que, é que o pessoal está dizendo.
0: Aí, que é a voz do povo.
1: Tem mensagem aqui dizendo assim: boa tarde, meus amigos. Quero ouvir uma música de unha pintada. O nome da música
0: de novo? Não, peraí, não, meu filho. Mude o cantor pelo dia especial, é. Não, vamos, peço. Quem é que se está pedindo?
1: Tchê Paixão de Caetés.
0: Ah, Tchê, foi ele que pediu outro dia, não foi? Não, Tchê, pida outra, sem ser de unha pintada, meu filho. Tem outros cantorzinhos bons. Pode pedir outro, você pediu coisa, nós botou. Agora só
1: ontem ele pediu o Zezé de Camargo.
0: Mas outro dia ele pediu de unha pintada, tá lembrado?
1: Sim.
0: É, foi. O bicho é fã de unha pintada. Deve ser porque o bicho pintou o bico da unha. Se tem mais, bota
1: tem
0: aí.
1: Tem mais. Sim.

0: tem mais.
1: Boa noite, Jeremias. Olha ela aí, ó. Boa noite, Cibito. Um cheiro e um abraço.
2: Obrigado.
1: Eu amo vocês.
2: Eu também,
1: alô. Parabéns, Floriza.
2: Obrigado, Floriza. É, isso aí, um cheiro pra Floriza. Ligadinho lá da Lanchonete Avenida, do meu padre Manuel Português, que confirmou presença na próxima aventura do Velho Jeremias, viu, Cibito?
0: Didinho Manuel, tá disposto,
2: ele e Floriza confirmou na próxima aventura. A gente vai estar levando uma caravana de 20 pessoas, quem tiver interessado, viu, Pelicano? É, vamos com nós, pra gente, vocês participar aí das próxima aventura do Velho Jeremias. Tem mais mensagem, Cunha, isso?
0: Tem mais mensagem aqui, vamos lá.
3: Boa noite, Velho Jeremias, boa noite. E aí, Velho Jeremias, boa noite, Cibito. E aí, como é que tá? Tô aqui tomando um banho frio, Ismael. Tomando um banho frio, Jesus. A água chega dando nas costelas. Boa noite, Velho Jeremias.
2: Cadê? O que foi que aconteceu?
0: Não sei.
2: Rapaz, ei, parece que caiu dentro de um pote d'água. Não, é verdade, olha, olha. Meu povo, olha esse alto de foguinho.
0: Ah, meu Deus.
2: Dá pra perceber que ele puxa a tampa de um pote e de repente o celular cai dentro do pote. Pode olhar aí. Pô, bota isso.
0: Vamos ver de novo.
2: Bota aí.
3: Boa noite, Velho Jeremias, boa noite. E aí, Velho Jeremias, boa noite, Cibito. E aí, como é que tá? Tô aqui tomando um banho frio, Ismael. Tomando banho frio, Jesus. Água chega dando nas costelas. Boa noite, Velho Jeremias.
2: Cadê? Porque, pô, essas coisas só acontecem com o velho. Eu tô nem por dentro do rio, filho. Eu não tô dizendo a vocês, se o povo vão no banheiro urinar, vai ouvir nós. Tem gente que vai tomar banho, a bacia do lado, só no telefone. E olha o que aconteceu, isso aqui, mano. Só no programa do velho, Garanhuns e Região, você não escuta isso.
0: Não, foi demais.
2: Olha, fez 15 dias hoje que ele tomou banho, já o dia dele tomar banho, ele foi tomar banho, mas não queria perder o programa. Porque ele tá ligado no programa. O que é que acontece? Ele tem aquelas bacias grandes de alumínio, não tem espírito. O telefone, blu, caiu dentro d'água. Foi. Caiu dentro d'água. Bota o final do áudio aí pro povo entender. Repare se não é. Caiu dentro da bacia d'água. Ó.
3: Água chega dando nas costelas. Boa noite, Velho Jeremias. Cadê?
2: Isso aí é foguinho,
0: ai,
2: rapaz.
0: Meu Deus, essa
2: ei,
0: foi boa demais.
2: Isso aqui, mas agora é cheio, uma gacha.
0: Rapaz, se fosse combinado essas não, coisas, não dava tão
2: não,
0: certo.
2: Não, não dá certo, não. Aqui só acontece aqui com nós, meu filho. Pode rodar aí.
0: Meu Deus do céu, essa foi boa.
2: Olha, né, não tateando o esposo dela, a pessoa já está pronta agora. Tem mais, filho?
0: Tem mais aqui.
4: Boa tarde, amigos ouvintes da 87 FM, Velho Jeremias, Cibito, aqui Salino Melo. Uma alegria dividir com vocês, Festival de Música Geraldo Azevedo em Petrolina, de 24 a 26 agora de setembro. A minha canção autoral, Rede e Gente, foi classificada entre as 20 finalistas, mais de 300 e tantas inscrições. É uma alegria, para mim, um orgulho para nossa Garanhuns. Como poeta, como cantor, como compositor, como amigo da terra e sendo da terra. Então eu gostaria de dividir essa alegria com vocês. Em breve dou mais notícias sobre isso. E amigos de Garanhuns, Deus abençoe todos vocês. Vamos torcer pro Salino Melo, pela música Rede Gente e também pela nossa Garanhuns. E foram classificadas 40% são da terra de Petrolina e as outras canções, 12 canções é do resto do Brasil, São Paulo, João Pessoa, Recife e outros estados. Um abraço, amigo, Deus abençoe, tudo de bom.
2: Isso aí é Celino Mendes, nós até falou ontem, né, Cibito? Pois é, a música Rede e Gente, né, Cibito?
0: Sim, essa
2: pois
0: mesmo.
2: É. E é num balanço.

0: Pois é, e rede é bom pra gente se balançar. Rede, gente. Pois nós até pedimos outra música aí, mas não procurou, não tinha essa música aqui, né, Cibito? Rede e gente. Parabéns aí, Celino Melo. Um abraço aí, nosso poeta velho Celino Melo. Celino Melo que vai gravar uma música com Geracina, né, Cibito? Ele passou em primeira mão, né? Tá indo lá na Continental em São Paulo, agora em dezembro, para entrar em estúdio para gravar com Geracina. É, tem mais, Cibito?
1: Tem mais aqui, vamos lá. Tia Paixão tá por aqui dizendo: então eu quero ouvir uma de Xande Avião.
0: Agora sim, aí.
1: Mulher doideira.
0: Eita, mulher doideira.
1: Não é essa, não. Essa não.
0: Não é, não, Espírito?
1: Não, tem nada a ver, nada a ver.
0: Oxente, não é essa, não, Espírito?
1: Não, é não.
0: Não, é essa aí, menino. Não é aquele menino do...
1: Não, aí já é.
0: Eita,
1: Teodoro
0: doideira.
1: E Sampaio, né? Mulher chorona.
0: Chorona é doideira. Mas vai perturbar aqui essa música, ver se tem. Eu nunca ouvi essa música, não, viu?
1: O senhor não conhece Mulher Doideira de Xande Avião?
0: Não conheço, não. Mulher Doideira, não, né?
1: E olha que essa é antiga, viu?
0: Deixa eu ver, Mulher
1: Doideira. É do tempo de Aviões.
0: Deixa eu ver. Rapaz, deixa eu ver.
1: Claudemir, essa mesmo. Claudemir da Brasília tá aqui, ele diz assim: boa noite, velho, boa noite, Cibito. A risada de Cibito é a melhor.
0: Mas é isso aí, Claudemir, meu amigo Claudemir aí tá. Cuidado, vá devagarzinho, Claudemir, aí, os buracos e tal, tá dirigindo sua Brasilinha ligada à noite.
1: Não, Brasília não. Aqui na Brasília, né, o bairro da Brasília.
0: Ah, yeah. Ah, não tá no carro não, né?
1: Não, tô não.
0: Ah, tá, não, porque tem um menino que mandou uma mensagem agora, disse, não, tô aqui no Creta, ouvindo 87, ligado no rádio, que, aliás, aquilo não é nem um rádio, é uma televisão no Creta, um rádio bonito. Pois aí, o menino falou da Brasília, eu pensei, né, o pessoal gosta de colecionar carro, aí, carrinho bom, medonho. Brasília amarela, meu carinho na hora. Cibito, vamos botar aí Aviões de Forró. Bota a Mulher Doideira aí. Bota. Ah, pai, lembrei dessa música. Isso aí é volume 3.

0: olha que foi no risca-faca que eu te conheci. Cantando, fazendo farra. Rapaz, eu lembro disso aí, esse bicho.
1: É a nova, viu, também?
0: É, eu lembro. Não, Cosmo Refrigeração. Abração, meu amigo, minha potência, aquele abraço. Pois é, esse bicho era essa música e tinha outra também da bicicletinha, né, esse bicho?
1: Sim.
0: Era? Da bicicletinha.
1: E essa da bicicletinha aí que era até engraçada, né?
0: É, retardo essa música. Daqui a pouco vai voltar. Tem aquela outra do... Da bicicletinha, como é que é, esse bicho? O começo dela, que eu tô esquecido. Canta um pedacinho, meu Deus. Ô, meu pai. Ô, rapaz, ô. Mas nem a bicicletinha. É essa daí, não. Olha a bicicletinha, né, esse bicho? Nessa, não. Tem a barrigudinha, né?
1: Tem
0: a
1: barriguinha.
0: Olha a barriguinha.
1: Olha a barriguinha.
0: Vamos malhar pra não ficar aqui. Inclusive, eu tô pra voltar aqui à academia do véio. A gente fez bem pra muita gente, sabia, esse bicho? Na academia do véio aqui. Quando a gente começava toda segunda-feira fazendo a academia do véio, teve gente aí que chegou a perder 8, 10 quilos, tu acredita?
1: Pois é, né? Foi um sucesso, né? A academia do véio.
0: Academia, né?
1: Poderia voltar, né?
0: É, pense. A barriguinha. Vamos malhar pra não ficar aqui. Emoção, que emoção, cante pra essa multidão que ela é esperta. A gente, bom, meu povão, aqui ninguém fica parado. Todo mundo tá ligado, é o véio. É Jeremias do sertão. Olha a barriguinha, olha a barriguinha. Vamos botar mais um forró. Bota mais um forró aí pro povo, que eu tô querendo contar a história, mas não. O povo pede aí. Inclusive o povo de Caruaru, alô, Juliano, chega pra vai ser ligado. Bora, Cosmo, potência. Cosmo, hora dessa, tá só tomando uma Coca-Cola geladinha.

0: Mestinho, né, Cibito?
1: Pois é. Ei, Mestinho que é desenrolado,
0: né? Mestinho que toca sanfona, que eu vou lhe dizer. Ei, João, o artista, quando tá com um artista bom, acaba fica bom também, sabe? João Gomes melhorou muito. Olha, a gente vem acompanhando a evolução desse menino.

0: E esse forró ficou bom, virado na mulher, cheio de cachorro. Direto lá da terra de Serrita, terra da pega de boi, viu, Cibito? Serrita, terra de Raimundo Jacó, que era primo de Luiz Gonzaga, né, Cibito?
1: Verdade.
0: Após, acho bonita aquela música, a Morte do Vaqueiro, né, Cibito? É. Como é que chama, Cibito, a música?
1: Um vaqueiro nordestino.
0: Um vaqueiro nordestino.
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0: É porque, ô Cibito, eu fico tão triste quando os cabas. Ô, rapaz.
1: Tengo, lengo.
0: Eu digo.
1: Diga não.
0: Eu digo.
1: Diga não.
0: Eu fiquei triste, não vou mentir não. Tengo, lengo. Rapaz, bonito demais. Cibito, bota essa música aí. A gente botou o João Gomes aí, do forró. Aí bota essa daí de Assisão, do Rei Assisão. Bota essa música velha de Assisão, que é boa, virada na bomba.
1: Bom demais.
0: Rapaz, ó, Juliana já botou. Vai, fala logo, deixa.

0: gostoso, mexe. É a mão que a gente faz. Se me deu, eu me lembrei, escutando essa música aí de Assisão. Eu me lembrei daquela música de Assisão, aquela que Tereza gosta, né, Cibito?
1: Ah, sim.
0: Ô, música, velho, boa, aquela música que Tereza gosta. Vê se tu bota ela aí, bota ela aí. Aquela música, deu vontade de ouvir um pedacinho. Aquela música, velho, boa, rapaz.

0: Você fugir nessa polia. Cibito, tu sabe fazer isso?
1: Como é?
0: Isso é uma das partes mais difíceis com delícia. Você fugir nessa polia, fazendo toda a galera sacudir num bate-bate. Faça aí, porque eu quero ver.
1: Você fugir nessa assim, folia.
0: Você fugir nessa folia.
1: É muito ligeiro.
0: Ó. Você fugir nessa folia. Tá vendo? Vá, vá. Você fugir nessa folia. Fazendo. Vá, vá.
1: É muito, meu, muito rápido. Você fugir nessa folia.
0: Então. Assim, ó. Ó. Ó. Você fugir. Aí, dá certo. Isso aí é difícil, rapaz, pra fazer pouca pessoa que fazer. Eu vou criar um concurso beiço mole de Assisão aqui pra ver quem faz melhor, né? Isso seria sucesso, Bita. 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
0: 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Pois é, começa hoje o Viva Jesus.

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0: 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Olha, vamos de Acauã Energia pra Educandaro!
1: José de Alencar!
0: Educação!
1: E ensino fundamental.
0: Quantos anos? Diz aí pro povo, Silvio.
1: Tem mais de 30 anos, né? Formando gerações.
0: 35, meu filho. 35, já passou de 35 anos formando gerações e gerações.
1: É verdade. Só eu já tô com 20 e tanto, né? E o Educandário José de Alencar já existia há muito tempo.
0: Começou a estudar desde pequenininho lá no... Estudou até o quinto ano, né?
1: Estudei lá há muito tempo.
0: Muito tempo lá no Educandário. Meu filho repetiu muito ano, não foi?

0: Não, senhor.
1: Não.
0: Não, senhor, porque eu sempre fui estudioso.
1: Eu também era muito estudioso. Eu, assim, só tive um probleminha da segunda série para a terceira série, que eu parei, esbarrei na terceira série, né?
0: Foi, né?
1: Na minha época, eu repeti só 3 anos. Foi 4 anos só, para só isso mesmo. Mas o resto...
0: Só esse pouquinho, né?
1: Foi. Não vou me dizer...

0: nunca vi.
1: Desarmar.
0: Vai
1: é
0: se
1: bom.
0: Vai mar. É, desse jeito é. 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
0: 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Se vir, bota aí um forró para nós aí, bota aí. E o tocador mandou. Não, nessa não, nesse peito.
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0: E o tocador mandou mandar.
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0: 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Tu lembra dessa música? Se tu não era nem nascido quando essa música de Asa de Águia foi lançada na época. Isso é na época do axé, que o axé bombava, sabia, Espírito?
1: É verdade.
0: É das antigas mesmo. Agora bota mais um aí de caviar, bota aí. Bota
2: caviar
0: aí.
2: Com rapadura.
0: É que é pra nós ir embora, que hoje tem transmissão lá do Viva Jesus, lá na praça.

0: Isso daí é das antigas, viu? Depois a cama, é tudo bem. A gente se ama. Depois fica tudo bem. Se vim, vamos embora, meu filho. Vem aí o show.
1: Vem aí a voz do Brasil, né?
0: É voz do Brasil, verdade. Hoje tem show da noite, não, porque hoje começa o Viva Jesus, direto da Praça Mestre Mia. Conhece, Bito? Mas
1: é.
0: Amanhã nós está de volta. Ligado no véio aqui, meu povo. Muito obrigado, um cheiro para todo mundo. E mais tarde, fique ligado no 87. A partir de que horas? Das 8, né?
1: A partir das 8 horas já tem transmissão.
0: Tem transmissão lá, Cibito Tele,
1: Gilson Santos.
0: Gilson Santos, a cambada todinha, Valfredo Neto, Hugo Daniel, ou Leonardo e Hugo Daniel, ó. Cambada toda.
1: É tudo cantor, né? Leonardo, Daniel.
0: É tudo cantor, é Leonardo, é o Taradão, Arrochadinho de Garanhuns, Cibito, o Potência do Forró. Meu povo, um cheiro, que Deus proteja, né? 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Alô, Rafael, alô! Também minha comadre Elza Soares, olha, chegou muita novidade, viu? Amanhã eu vou passar lá para comprar aquele docinho que só tem lá, viu, Cibito? E mandar um cheiro também, pessoal, de Souza Autopeça, na Avenida Caruaru, e vai restaurante Recanto Galinho. Que Deus abençoe a noite de vocês, e a gente tá por aqui amanhã, ligado no Véio de 1087, tchau, fui, e até. Agora só vou tomar minha Coca-Colazinha com a pizza agora, porque anoiteceu, aí aquela pizzazinha, Cibito, e pizza sem Coca-Cola aí não presta, viu, Cibito? Aí pra mim nem pode. Se não tiver Coca-Cola, não pode ficar com sua pizza pra lá, né, Cibito?
1: Tem que ter.
0: Tchau, meu povo, e até. Fui.

0: populares.
1: Operação Última Chamada tem como alvo cerca de 200 estabelecimentos comerciais em 15 estados. Luana Karen.
2: 50 inquéritos policiais foram instaurados. Também foram realizadas prisões em flagrante e 635 aparelhos celulares foram recuperados.
3: Semana Nacional de Trânsito traz como tema Desacelere, seu bem maior é a vida.
1: E especialistas discutem como a ciência pode atuar a serviço da vida nas ruas brasileiras. Cleide Lopes.

0: objetivo é transformar conhecimento científico em prevenção.
1: ECA Digital completa um ano.
2: Estatuto trouxe novas regras para que as plataformas digitais garantam a proteção de crianças e adolescentes na internet.
1: Os principais avanços são destacados em entrevistas por IAG Miola, diretor da Agência Nacional de Proteção de Dados.
3: Uma mensagem central dessa legislação para as plataformas digitais é que, a partir de agora, elas têm o dever de atuar preventivamente para evitar que danos e riscos para...

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0: Agora o Bia Y vou indo nessa. Obrigada pela companhia, obrigada pela sua audiência, viu? E a gente se encontra por aqui. Um beijo pra você. Fique com Deus. Aquele abraço. Tchau, tchau.
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2: Alô, alô, senhoras e senhores, quinta-feira, que tal você e eu começarmos juntos no ritmo do samba, no ritmo do pagode, hein? Hein? Ah, gostou da ideia? Então já vai arrastando a cadeira aí, já vai arrastando o sofá, porque tá começando o Pagodaço, o melhor do samba e pagode, pra você entrar no clima do final de semana. É, claro que sim, já pode começar a pensar no seu fim de semana e com as grandes músicas do samba e do pagode, né? Com os melhores hits, a gente já entra nesse clima gostoso através do Pagodaço, esse programa que tá bombando, né? Muita gente

0: está curtindo e você está curtindo também, com certeza. Então bora aumentar o volume? Vamos lá com a nossa primeira sequência do Pagodaço de hoje.
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2: Proposta pra vocês, eu vou chamar o rapaziada aqui comigo, hein?

0: o camisa 10, gente!
1: Vitinho!
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3: Essa tem um gostinho especial!

0: Faz Falcão. Muito barulho pra essa mulher, gente!
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1: Fechando mais uma sequência aqui na programação do nosso Pagodaço. O melhor do samba e do pagode pra você swingar com a gente aqui, hein? Daqui a pouco eu volto com mais músicas, não sai daí.
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4: Muito bem, chegamos com mais uma edição do Super 10. Aqui na sua rádio preferida você vai ouvir e curtir. Chega mais! As 10 mais tocadas do Brasil estão chegando. Vem comigo!
3: Décima posição.

0: mais canção.
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2: Diretamente de Belo Horizonte, Luan City 2.0. Pãozinho no céu, vai.

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4: Sexta posição.

0: Thaís Macedo.
1: Mumuzinha.
0: Senhoras e senhores, Thaís Macedo.
2: Quarta posição.

0: 10.
1: Valeu, gente! Essas foram as últimas de hoje do Super 10. Fica triste não! A gente volta na próxima edição com muito mais pra você. Beijos!
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2: Muito bem, a partir de agora está no ar o Jornal Rádio News. Informação em primeiro lugar. Brasil e o mundo passam aqui na sua rádio favorita. Sejam bem-vindos.
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3: Previsão do tempo para quinta-feira, 17 de setembro de 2026. Região Centro-Oeste, em Campo Grande, Mato Grosso do Sul, muitas nuvens no céu nesta quinta-feira. Os termômetros marcam mínima de 16 e máxima de 28 graus. Umidade relativa do ar gira em torno de 100 a 40%. Goiânia, em Goiás, tem previsão de céu nublado a encoberto o dia todo. Temperatura mínima de 21 e a máxima 35 graus. Umidade do ar varia de 70 a 35%. Região Nordeste, em Natal, Rio Grande do Norte, previsão de amanhecer com céu cheio de nuvens. À tarde e à noite, céu claro. Temperatura mínima na capital sergipana é de 22 e a máxima 30 graus, nas horas mais quentes do dia. A umidade do ar vai de 75 a 45%. União, no Piauí, canta parabéns com muitas nuvens no céu pela manhã e sol e céu claro à tarde. Temperatura mínima é de 26 e a máxima de 38 graus. A umidade relativa do ar é de 70 a 25%. Região Norte, em Porto Velho, Rondônia, céu predominantemente nublado nesta quinta-feira. Temperatura mínima é de 24 e máxima de 36 graus. A umidade do ar é de 90 a 30%. Macapá, no Amapá, tem céu cheio de nuvens pela manhã. À tarde, o tempo abre e deixa o céu claro. Temperatura mínima é de 25 e a máxima de 34 graus. Umidade do ar varia de 90 a 40%. Região Sudeste, Vitória tem previsão de muitas nuvens, céu encoberto e chuvisco à tarde e à noite. Os termômetros registram mínima de 20 e máxima de 23 graus. Umidade relativa do ar na capital do Espírito Santo vai de 80 a 70%. Pompeia, em São Paulo, canta parabéns com previsão de céu cheio de nuvens pela manhã. À tarde, céu claro, temperatura mínima de 14 e máxima de 25 graus. Umidade relativa do ar é de 90 a 50%. Região Sul, em Curitiba, Paraná, céu encoberto na maior parte do dia, mas sem previsão de chuva. Os termômetros registram mínima de 10 e máxima de 17 graus. Umidade relativa do ar fica entre 100

55%. Alvorada, no Rio Grande do Sul. Sopra velhinhas, com muitas nuvens no céu pela manhã. Tempo aberto à tarde e à noite. O dia amanhece mais frio, com termômetros registrando mínima de 8 e máxima de 17 graus. A umidade relativa do ar oscila entre 95% e

0: Parkinson com medicamentos à base de carbidopa e levodopa. Segundo a agência, o uso desses remédios pode estar relacionado à deficiência de vitamina B6, condição que, em alguns casos, pode favorecer a ocorrência de convulsões. A preocupação surgiu após a FDA, agência reguladora dos Estados Unidos, identificar registros de convulsões associados à falta dessa vitamina em pacientes que utilizavam medicamentos com essa combinação. Com base nessas evidências, autoridades de saúde decidiram adotar medidas preventivas para reforçar a segurança dos pacientes e ampliar o monitoramento desse possível efeito. Como parte das ações, a Anvisa determinou a atualização da bula do medicamento de referência Carbidol. O documento passará a trazer informações sobre o risco de deficiência de vitamina B6 e a orientação para que os níveis da vitamina sejam avaliados antes do início do tratamento e verificados periodicamente durante o uso do medicamento. Até o momento, não existem registros de casos semelhantes comunicados no Brasil. A Anvisa reforça que a medida tem caráter preventivo. O objetivo é ampliar as informações disponíveis para profissionais de saúde e pacientes, contribuindo para o uso mais seguro desses medicamentos e para a identificação precoce de possíveis sinais de deficiência de vitamina B6 ao longo do tratamento.
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2: A Anvisa, Agência Nacional de Vigilância Sanitária, determinou o recolhimento de todos os lotes do produto alimentício Not Shake Protein. A determinação foi publicada no Diário Oficial da União nesta quarta-feira. Segundo a agência, o objetivo do Not Shake Protein é suplementar os níveis de proteínas, minerais e fibras. Ainda assim, o produto fabricado pela empresa Notco Brasil não é notificado como suplemento alimentar junto à Anvisa. Além disso, também foi identificada a insuficiência de estudos que demonstrem que o produto mantém suas características durante todo o período de validade, além de outros itens que atendam aos requisitos de segurança. O recolhimento atinge os Not Shake Protein dos sabores morango com tâmara, baunilha com coco, chocolate e café caramelo. Outra resolução publicada pela Anvisa nesta quarta-feira também determinou o recolhimento de todos os lotes do suplemento à base de aloe vera, com sabor de cranberry, da empresa Biodes Industrial. Neste caso, além da falta de avaliação de segurança para consumo e autorização pela agência reguladora, foram apontados problemas como a falta de informações obrigatórias no rótulo.
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3: O Estado do Rio de Janeiro recuperou 153 milhões de reais de esquemas de corrupção. A liberação do valor aos cofres públicos foi conseguida pela Procuradoria-Geral do Estado, a partir de uma ação proposta pelo Ministério Público Federal. Do total, 114 milhões de reais irão para investimentos na segurança pública, incluindo a aquisição de veículos blindados. O restante do valor, 39 milhões, será reservado à Controladoria-Geral do Estado. Segundo o Procurador-Geral do Rio de Janeiro, Bruno Dubô, a atuação coordenada das instituições é fundamental para proteger o patrimônio público e assegurar que os recursos sejam destinados a áreas estratégicas, em benefício da sociedade fluminense. No início do mês, a PGE conseguiu, via decisão judicial, levantar recursos relacionados a ilícitos que causaram prejuízos à saúde pública. Os valores estavam depositados, desde 2021, à disposição da Justiça Federal. Em junho, a Procuradoria anunciou a recuperação de 70 milhões de reais pelo governo do Estado, por meio de acordos de delação premiada e de leniência firmados no âmbito das ações da Operação Lava Jato. Os valores foram destinados à aquisição de mais de 10 mil fuzis para as forças policiais fluminenses.
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4: Uma pesquisa Ipsos-IPEC divulgada aponta que 43% dos brasileiros consideram o governo Lula como ruim ou péssimo. Este índice reflete a percepção de uma parcela significativa da população sobre a atual gestão. Em contrapartida, 33% dos entrevistados avaliaram a administração como ótima ou boa. A pesquisa, que possui uma margem de erro de 2 pontos percentuais, mostra uma

0: oscilação na avaliação positiva em comparação com o mês de junho, quando era de 32%, e na avaliação regular, que passou de 28% para 23%.
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0: Um levantamento preocupante revela um apagão na educação brasileira, com o número de professores idosos mais do que dobrando, enquanto a quantidade de docentes jovens em sala de aula diminui. Este cenário aponta para um desafio iminente na renovação do corpo docente. As condições adversas de trabalho, como a alta carga de alunos e múltiplos turnos, contribuem para o desgaste da categoria. Em 2025, 41,4% dos professores do ensino médio no Brasil já enfrentavam jornadas exaustivas, impactando diretamente a qualidade do ensino.
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0: 7 anos após o crime que chocou o país, o pai e a avó de Eduarda Shigematsu, Ricardo Seiji Shigematsu e Terezinha de Jesus Gnaya, respectivamente, foram julgados na quarta-feira, 16 de setembro de 2026. O júri popular acontece em Maringá, no norte do Paraná, após 8 adiamentos. Eduarda Shigematsu, de apenas 11 anos, foi vítima de um homicídio em abril de 2019. O caso, que gerou grande comoção, finalmente chega à fase de julgamento, buscando justiça para a criança.
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2: Depois do intervalo, tem mais Jornal Rádio News. 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
4: Estamos de volta e agora vamos falar de esporte aqui no Jornal Rádio News.
5: E o goleiro Vozinha voltou a ficar em evidência no mundo do futebol, mas não por defesas importantes como fez na Copa. Recentemente, o cabo-verdiano sofreu seu primeiro gol atuando pelo Colo-Colo. O contrato de Vozinha, inclusive, está na reta final. O cabo-verdiano assinou com o Colo-Colo em agosto e firmou vínculo de apenas 6 meses. Isso significa que ele deve jogar apenas a reta final do campeonato chileno. Faltam 7 rodadas e a Copa do Chile pelo clube, a menos que renove.
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5: E estreante no calendário da Fórmula 1, o Grande Prêmio da Espanha, realizado no último fim de semana, foi cercado de expectativas por seu nível de dificuldade. Porém, dentro das pistas, a etapa deixou uma impressão diferente e gerou reclamações de pilotos e equipes, principalmente pela dificuldade para realizar ultrapassagens. O vencedor da corrida, o italiano Kimi Antonelli, da Mercedes, avaliou que o traçado não estimulou os pilotos a tentarem manobras para ganhar posições. Segundo o líder do campeonato, qualquer tentativa um pouco mais arriscada poderia resultar em uma colisão.
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5: E o Equador contratou o argentino Marcelo Gallardo como técnico da seleção nacional, informou a Federação Equatoriana de Futebol no domingo. Gallardo sucede seu compatriota Sebastián Becasese, cujo contrato não foi renovado após a derrota do Equador para o México na Copa do Mundo em junho. Gallardo, de 50 anos, estava sem clube desde que encerrou sua segunda passagem pelo River Plate em fevereiro. Ele conquistou 2 títulos da Copa Libertadores em sua primeira passagem, repleta de conquistas pelo clube de Buenos Aires, e também já treinou o Nacional do Uruguai e o Al Ittihad da Arábia Saudita.
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6: A Suprema Corte norte-americana negou o pedido do governo Donald Trump para tornar mais rígidas as regras para votação por correio nas eleições de meio de mandato este ano. A decisão manteve a suspensão das normas editadas pelo Serviço Postal dos Estados Unidos, que exigiam novos cadastros de eleitores e embalagens padronizadas para o envio das cédulas. As normas foram publicadas no mês passado, após uma ordem executiva do presidente Donald Trump, que determinavam 4 exigências centrais. Todos os envelopes com cédulas eleitorais deveriam conter um logotipo oficial e um código de barras exclusivo de rastreamento. As autoridades eleitorais dos estados deveriam registrar os dados de cada eleitor em um novo sistema. O serviço postal verificaria se cada envelope correspondia às informações registradas e os envelopes com dados divergentes ou sem cadastro prévio seriam rejeitados. No último domingo, um tribunal de Washington suspendeu liminarmente essas regras. Atendeu a pedidos de entidades de direitos civis e organizações do Partido Democrata. Segundo o juiz, o serviço postal deve gerenciar a entrega de cartas, mas não recebeu do Congresso dos Estados Unidos a permissão para criar novas regras sobre a votação por correio, nem impor obrigações sobre cadastros de eleitores. Além disso, mudanças drásticas a menos de 2 meses das eleições poderiam criar confusão na definição do controle do Congresso norte-americano. Outros tribunais, como o de Boston, analisaram ações paralelas sobre o mesmo tema. O governo Trump apelou para a Suprema Corte, mas a maioria dos juízes manteve a proibição, impedindo que o serviço postal recuse envelopes ou exija novo cadastro. Diferente do Brasil, no sistema eleitoral norte-americano, alguns estados permitem o voto antecipado, mandando as cédulas pelos correios, até mesmo do exterior. Mais de 46 milhões de pessoas votaram dessa forma em 2024 nos Estados Unidos, quase 1/3 do total de votos.
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7: A Polícia Federal apreendeu R$600 mil em espécie durante uma ação contra crimes eleitorais na cidade de Niterói, região metropolitana do Rio de Janeiro. O dinheiro, dividido em 10 maços de R$50 mil e um de R$100 mil, estava em uma bolsa de viagem carregada por uma mulher.